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1: Assim diz a palavra de Deus, no livro de Gênesis, capítulo 22, versículos de 3 a 13.
0: Então se levantou Abraão pela manhã de madrugada, e albardou o seu jumento, e tomou consigo dois de seus moços, e Isaque seu filho, e cortou lenha para o holocausto, e levantou-se, e foi ao lugar que Deus lhe dissera. Ao terceiro dia levantou Abraão os seus olhos, e viu o lugar de longe, e disse Abraão a seus moços: Ficai-vos aqui com o jumento, e eu e o moço iremos até ali. E havendo adorado, tornaremos a vós. E tomou Abraão a lenha do holocausto, e pôs-la sobre Isaque seu filho. E ele tomou o fogo e o cutelo na sua mão, e foram ambos juntos. Então falou Isaque a Abraão seu pai, e disse: Meu pai. E ele disse: Eis-me aqui, meu filho. E ele disse: Eis aqui o fogo e a lenha, mas onde está o cordeiro para o holocausto? E disse Abraão: Deus proverá para si o cordeiro para o holocausto, meu filho. Assim caminharam ambos juntos. E chegaram ao lugar que Deus lhe dissera. E edificou Abraão ali um altar, e pôs em ordem a lenha, e amarrou a Isaque seu filho, e deitou-o sobre o altar, em cima da lenha. E estendeu Abraão a sua mão, e tomou o cutelo para imolar o seu filho. Mas o anjo do Senhor lhe bradou desde os céus e disse: Abraão, Abraão. E ele disse: Eis-me aqui. Então disse: Não estendas a tua mão sobre o moço, e não lhe faças nada, porquanto agora sei que temes a Deus, e não me negaste o teu filho, o teu único filho. Então levantou Abraão os seus olhos e olhou, e eis um carneiro de trás dele, travado pelos seus chifres num mato. E foi Abraão, e tomou o carneiro, e ofereceu-o em holocausto, em lugar de seu filho. Por que no monte?
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1: O dia está chegando ao fim. E mais uma vez estamos juntos, na força da fé, paz e luz. Que o nosso Deus te abençoe rica e abundantemente em nome de Jesus. Hoje tem uma aula especial, onde nós estamos pegando os princípios do livro Prospere Sendo Sócio de Deus e aplicando em nossa vida. Estou fazendo perguntas para você poder refletir. As perguntas, elas giram o mundo. Quando você pergunta, não de uma forma desrespeitosa, não com uma ofensa, um ataque, mas quando você pergunta, e a pergunta certa, a resposta vem. E é isso que muita gente não consegue entender. Porque eles perguntam as coisas erradas. É a forma. É a maneira errada. Igual prosperidade. Quando a gente fala de prosperidade, tem gente que logo pensa em rios de dinheiro. Em muito dinheiro. Dinheiro, dinheiro. Dinheiro também faz parte da prosperidade. Mas prosperidade, riqueza, vai muito mais além do que o dinheiro. Tem pessoas que acham que se ganharem na loteria, todos os seus problemas serão resolvidos. Mas você já parou para pensar naquelas pessoas que ganharam na loteria? E não são poucas. São muitas que ganharam prêmios altos, exorbitantes. E meses ou alguns anos depois estavam completamente na miséria de novo. Porque a miséria, a derrota, não estava fora, estava dentro delas. E a pergunta, uma das perguntas que eu faço hoje, é para você observar o que há dentro de você. Você é um escolhido de Deus, de verdade? Ou é apenas, você fala isso como se fosse aqueles gritos de guerra, de torcida organizada? Ah, eu sou filho de Deus, eu sou vencedor. Mas quem é você de verdade? Porque as suas ações, elas vão te revelar isso. A maneira como você está criando seus filhos, a maneira como você está trabalhando, a maneira como você está cuidando da sua saúde, tudo isso vai revelar quem você é de verdade. Portanto, pare e hoje vá receber o conhecimento espiritual do livro Prospere Sendo Sócio de Deus, nos cursos de Vida Profunda com Deus, que acontece na quarta-feira no Santuário. Bem, você pode não buscar o conhecimento, não procurar saber qual a pergunta você deve fazer, não saber o que você deve seguir. Muita gente, por exemplo, acha que já recebeu de Deus tudo o que tinha para receber. Você não faz ideia da grandeza de Deus. Mas vai fazer, porque Deus vai te revelar. Nessa quarta-feira, no Santuário, em todos os santuários do Brasil. E em nome de Jesus, eu abençoo a sua vida. Abençoa o seu caminho, abençoa a sua estrada, para que tudo hoje dê certo. para você buscar o conhecimento revelado. Que o Espírito Santo te abençoe e te ilumine cada vez mais para vencer, para vencer, para vencer, em nome de Jesus. Que Deus te abençoe, que Deus ilumine a sua vida. Um forte abraço, curta, compartilhe, se inscreva no canal, entre no meu grupo do WhatsApp e participe dessa grande força de fé. Amanhã vou abençoar os dizimistas da Casa do Pai, aqui na Sala da Revelação e aqui nesta reflexão. Deus te abençoe, paz e luz para você.

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1: 24 horas no ar. 9:36.

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1: Cuidado com quem você ouve. Tem gente que dá conselho, vem querer dar palpite na sua vida, mas ela mesma não conseguiu colocar em prática esses conselhos que ela quer te dar na vida dela. Ela não tem vitória para testemunhar que o que ela está dizendo para você é algo que vai ser bom, que vai ser benéfico para a sua caminhada, para a sua carreira, para a sua vida. Seu ouvido não é pinico que qualquer um pode chegar lá e colocar qualquer coisa. A maturidade espiritual nos dá um ouvido seletivo, nos dá discernimento no espírito para saber: isso aqui favorece a minha vitória ou rouba

0: a vitória de mim. Isso aqui fortalece a minha fé ou enfraquece a minha fé? Então você seleciona. Isso aqui eu deixo entrar, isso aqui eu jogo fora.
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1: 10:07.
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4: Eu estava ouvindo um testemunho de uma irmã. Ela está fazendo um trabalho lindo de evangelização. E ela falou assim: quando eu entrei pela porta do santuário, eu falei: meu Deus, aqui está a minha esperança. Aqui está, meu Deus, o que eu estou procurando. Ela veio de uma outra cidade, para a cidade de Goiânia. E ela chegou, como não tinha conhecido, não tinha família, e ela morou na rua durante 8 meses. Comia o que achava, dormia na rua, e até que um dia ela ouviu falar do santuário. Aquilo marcou para ela. Ela estava contando o testemunho dela, chorando, porque ela fala assim: hoje eu não acredito tanta coisa maravilhosa que Deus fez por mim. Então ela foi para o santuário, Deus abençoou que ela conseguiu um emprego e ela começou a estudar, formou. Hoje é uma senhora aposentada e ela falou assim: graças a Deus, hoje eu tenho meu apartamento, tenho minhas condições financeiras boas e tudo eu conquistei depois que eu vim para o santuário, encontrei Jesus. E o prazer que ela tem de ofertar, o prazer que ela tem de ajudar a obra de Deus. Com a mesma mão que está aberta para dar, ela está aberta para receber. É muito importante quando você ouve coisas boas que vai edificar você. Não houve certas pessoas que têm espírito de Jezabel. O rei Acabe era um rei de sucesso, mas depois da vida dele, essa mulher que entrou na vida dele, chamada Jezabel, fez ele perder tudo. A vida com Deus. Tem certas pessoas que você dá ouvido para elas. Toma muito cuidado com isso, viu? Toda vez que você toma uma decisão na sua vida, aparecem essas pessoas com esse espírito terrível, terrível, para puxar você para trás. Não vai dar certo. Se eu fosse você, saía dessa igreja. Você já ouviu isto? Pois é. A grande prova que você é de Deus são essas lutas que você passa, de certas pessoas que são usadas, instrumentos do inimigo, para impedir você de continuar sua caminhada de fé. Nós vencemos o mês de agosto, graças a Deus. Setembro, flores, primavera. Muita coisa boa vai acontecer na nossa vida. É a nossa esperança, a nossa fé, o nosso crer no poder de Deus. Tem gente que fala assim: eu já fui muito injustiçado na vida. É aquela pessoa que já sofreu humilhação, teve decepção com amigo, colega de trabalho, com vizinho, com parente, às vezes com filho, com filha, com a esposa, com o marido. Você não pode parar, levantar sua cabeça. Então esse mês de setembro vai ser um mês forte, e recebemos com muita alegria, com a bênção de Deus. E a gente vê hoje dentro do santuário a quantidade de jovens, crianças, mulheres, homens, pessoas que chegaram no santuário doente, cheio de problema espiritual, vítima de coisas de bruxaria, feitiçaria, pessoas que estavam no fundo do poço e que Deus levantou. Uma coisa que você nunca pode perder na sua vida: o primeiro amor. Não dá ouvido pessoas que às vezes aparecem para impedir você de ser fiel a Deus. Internet está cheio por aí. Se você dá credibilidade naquilo que as pessoas falam pela internet, tanta coisa ruim. O importante é você ter experiência com Deus. A pessoa que tem experiência com Deus não dá ouvido a essas coisas, não. Sempre vai ver, e vai acontecer isso. A grande luta que Jesus teve não foi com o diabo. Ele venceu o diabo. Mas ele tinha batalha com pessoas que criticavam o que ele fazia, das curas, dos milagres, dos atos proféticos. Mas Jesus não estava nem aí para os críticos, para quem falava, para quem criticava. Ele procurava fazer aquilo que ele veio fazer, a vontade de Deus. Quem deu ouvidos, recebeu. E a gente está vendo esse movimento de fé hoje em todo o Brasil. Há um despertar muito grande hoje em todo o Brasil, no mundo. Uma fé violenta. As pessoas voltando ao seu primeiro amor. Aquela sede de poder adorar a Deus, de fazer a obra, de levar quem está sofrendo para dentro da casa de Deus. Porque não tem outro caminho, não tem outro lugar a não ser o santuário. E bem-vindo ao santuário, à casa de Deus. Vamos ter aí, ó, um mês de setembro vitorioso para a glória do nome de Jesus.

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2: Jesus disse: pedi e não recebeis, porque não sabeis pedir. Até para orar é preciso saber. Até para pedir a Deus é preciso saber orar. Há um velho provérbio no interior que diz: quem não sabe rezar xinga a Deus. É engraçado, né? Mas verdadeiro. O conhecimento espiritual faz com que você tenha na sua vida o caminho de luz, o caminho de paz, o caminho da oração. A oração traz a força espiritual, mas o conhecimento traz a luz. Há muitas pessoas que não recebem porque oram errado, e oram de forma errada por falta de conhecimento espiritual. Dentro do nosso programa, vamos agora a mais um quadro importante, trazendo para você a luz do conhecimento espiritual, através da participação de companheiros e companheiras que enriquecem profundamente o nosso programa.
0: Diz a palavra de Deus:
3: a sabedoria edificou sua casa e lavrou suas sete colunas. Provérbios 9:1.
0: Quando Salomão, filho de Davi, assumiu o reino de Israel, ele pegou um reino falido, empobrecido pelas derrotas sofridas por inimigos que tomaram do povo de Deus suas riquezas. Diante das dificuldades e sem ver a saída, Salomão convocou todo o povo a fazer um grande sacrifício a Deus. Ao ver o sacrifício perfeito no altar, Deus viu a fé de Salomão no sacrifício oferecido no altar. E aquele sacrifício tocou no coração do Pai, que desceu do céu e disse a Salomão para lhe fazer um pedido. Salomão então pediu a Deus sabedoria e conhecimento. Mas Deus lhe deu mais. Deus deu a Salomão muito mais do que ele pediu: saúde, riqueza, longevidade e vitória sobre todos os inimigos.
4: Bárbara Barcelos agora traz para você as sete colunas da sabedoria.
5: O temor do Senhor é o princípio da sabedoria.
6: Imitando o Mestre. Um discípulo que amava e admirava muito o seu mestre resolveu observá-lo em todos os detalhes, acreditando ele que assim ele teria a mesma sabedoria que o mestre tem. O mestre usava apenas roupas brancas, então o discípulo procurou uma loja, comprou algumas peças de roupas brancas e passou a vestir igual. O mestre era vegetariano. O discípulo então decidiu comer somente folhas e ervas também, abandonando todo e qualquer tipo de carne da sua alimentação. O mestre era um homem simples, pouco ligado às coisas materiais. Então o discípulo decidiu se dedicar ao sacrifício de também dormir em uma cama feita de palha. Passado algum tempo, o mestre notou a mudança de comportamento de seu discípulo e foi ver o que estava acontecendo. E o discípulo disse ao mestre: "Eu estou subindo os degraus da iniciação. O branco de minha roupa mostra a simplicidade da busca. A alimentação vegetariana purifica meu corpo e a falta de conforto faz com que eu pense apenas nas coisas espirituais." Sorrindo, o mestre levou seu discípulo até um campo onde um cavalo pastava e mandou que o discípulo observasse o cavalo. E então disse ao discípulo: "Você passou esse tempo todo observando apenas as coisas externas. Quando é isso, o que menos importa", disse o sábio. E continuou: "Você está vendo aquele animal ali? Ele tem a pele branca, ele come apenas ervas e também dorme num celeiro com palha no chão. Você acha que aquele animal é um santo ou chegará um dia a ser um verdadeiro mestre sábio?" A resposta: eu quero que você, meu amigo, minha amiga ouvinte, busque dentro de você mesmo. A Bíblia Sagrada nos ensina a não atentar para a aparência. Ora, os irmãos de Davi eram guerreiros, usavam lanças, usavam espada, escudo, usavam armaduras, mas não foram capazes de derrubar um gigante. Davi era um pastor de ovelhas, temente a Deus, sincero em seu coração no serviço que prestava a Deus. Ele era bem menor que seus irmãos, tinha bem menos força física que seus irmãos, mas ele tinha temor de Deus e sabedoria, e foi isso que fez ele derrubar o gigante. Pense, reflita sobre isso. E que Deus te abençoe.

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portanto, submetam-se a Deus, resistam ao diabo e ele fugirá de vós. Tiago capítulo 4, versículo 7, palavra de Deus, palavra da salvação. Então o que eles dizem aí fora, principalmente nesses lugares que eu não posso nem chamar de igreja, lugares que se submetem ao mundanismo, então se sujeitam à modinha do mundo. Então eu não posso dizer que é uma igreja. A igreja, desde a sua formação e também da sua essência, as portas do inferno não prevalecem contra ela. Eles dizem aí fora que a pessoa ela precisa aceitar o sofrimento, aceitar o inimigo, porque se Deus quiser e na hora que Deus quiser, tudo isso vai ser resolvido. Ora, não é assim, né? Deus, ele quer. Aliás, ele já quis há muito tempo. Ele já quis há muito tempo. Mas quem tem que querer é você. Quem tem que fazer a sua parte é você. E tudo começa aí, olha. Em você se submeter à vontade de Deus, que é boa, perfeita e agradável. Em você se voltar para Deus. Se você se volta para Deus, Deus se volta para você. Daí a importância desta corrente, a corrente poderosa de batalha espiritual. Porque não basta você somente acreditar em Deus. Aliás, até os demônios, eles acreditam e estremecem. Então Deus precisa acreditar em você, tá entendendo? Deus precisa acreditar em você, e ele acredita em você quando você dá a sua palavra que vai fazer e faz. Quando você faz a corrente sem quebrar, sem faltar, vá até o fim. Ele acredita em você quando você não mede esforços, né, para estar dentro da casa dele, da casa de Deus. Então a pessoa, ela acorda cedo, vai ao trabalho, ela luta, ela tem que fazer isso. Nada vem de mãos beijadas, nada vem fácil. E aí, é para Deus, é para estar na casa de Deus, então eu tenho que agir de qualquer jeito, porque Deus, ele me entende. Ora, isso aí é conversa de quem quer levar Deus assim nas coxas, nas coisas de Deus de qualquer jeito. Não espere receber alguma coisa, não vai. Entenda que o mundo espiritual, o reino dos céus, só conspira em favor daqueles que temem a Deus, daqueles que buscam a Deus, daqueles que servem a Deus. Por isso, se levante hoje e vá para o santuário, o reino dos céus. Cuidado com a porta que você entra, hein? Que eles dizem que é santuário e não é. Cuidado. Porta errada é problema. A mulher, ela estava indo para o santuário, reino dos céus, fazer a corrente. E aí, acabou entrando numa porta errada, porque a pessoa disse para ela, não, é tudo a mesma coisa, pode entrar, é a mesma coisa, e não era. E depois a consequência veio terrivelmente na vida dela, porque é o que eu falo, é preciso ter um conhecimento do mundo espiritual. Nem tudo se resolve com a oração, né? Se tudo resolvesse com a oração, não teria tanta gente dentro das igrejas sofrendo, doente, perturbadas. Aliás, tem gente que diz assim, quanto mais eu oro, mais sofrimento me sobrevém, vem sobre a minha vida. E aí depois ela
chegou no santuário Reino dos Céus arrasada, porque entrou na porta errada e disseram para ela que era a mesma coisa e não era, não era. E falaram: nós vamos orar e vai resolver. E foi orando, orando, orando, até que ela sepultou o próprio filho. Olha que triste. Sepultou o filho por causa do vício das drogas. E eles falaram que orar ia resolver. É triste isso. Mas tem que tomar cuidado para você não entrar na porta errada e, ao invés de resolver o problema, só piorar. Aliás, piora e piora muito. Tem casos que é irreversível. Como também você tem que tomar muito cuidado com quem coloca a mão na sua cabeça, você não sabe. Quando eu falo do santuário Reino dos Céus, a igreja forte do Brasil, eu estou falando de uma obra revelada, homens e mulheres que vivem consagração e que estão ali preparados para te ajudar. Agora, coloca o pé no caminho e vá para o santuário antes que seja tarde demais.

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1: Foi Deus quem me colocou no seu caminho e nós estamos para todo o Brasil levando uma mensagem inteligente para que você possa entender, através da fé racional, o que Deus pode e quer fazer por você. Os dois pilares da nossa salvação, os dois, estão no poder de Deus e no amor de Deus. No amor de Deus e no poder de Deus. Deus tem poder para resolver o seu problema, para curar a sua enfermidade, para libertar você da escravidão do vício, da amarração, da depressão, da tristeza, do vazio da alma. Deus tem poder para libertar seu filho do vício das drogas, a pessoa que você ama, mudar a história da sua casa. Mas Deus só vai fazer isso se Ele te amar. E Deus é amor. Segundo pilar, que seria o primeiro, Deus é amor, Deus te ama. Nada para Deus é mais importante do que você, do que sua vida, porque você é filho de Deus. Quando nós entendemos quem somos diante de Deus e o que Deus representa para nós e o poder infinito que Ele tem, e a liberdade que Deus nos dá para decidir o que queremos e o que não queremos para a nossa vida, nós damos o primeiro passo rumo ao milagre de Deus. O milagre de Deus. O nosso Deus, nosso Pai, a glória do nosso Pai, a glória do nosso Deus está em realizar o impossível por você, para que todos possam enxergar que a sua fé, ela vence o mundo. Então, aquilo que eu acho impossível acontecer, aquilo que você acha impossível de acontecer, para Deus tudo é possível. Você sabia que nós pecamos quando nós imaginamos como Deus vai fazer? Como será que Deus vai fazer para me curar? Como será que Deus vai fazer para me tirar dessa situação? Como será que Deus vai fazer para abrir a porta para o meu emprego, para minha empresa? Como será que Deus vai fazer para salvar meu casamento? Como será que Deus vai fazer para mudar minha situação? Eu não sei. Você não sabe. Ser humano nenhum sabe, porque os caminhos de Deus são infinitos. Agora, eu sei que Ele vai fazer. Eu sei que Ele vai operar. Eu sei que Ele vai agir, porque diz a Bíblia que todas as coisas podem acontecer, menos Deus decepcionar a sua fé. Nosso Deus, Ele navega no mar da nossa fé. Ele não pode decepcionar a nossa fé. E se você tem fé, eu sei que você tem fé, Deus tem poder, Deus é todo poderoso, Ele é teu Pai, e pode ter certeza que Ele vai agir na sua vida. Vai, teus inimigos vão ver o que Deus vai fazer na tua vida, teus seus inimigos serão envergonhados diante do que Deus vai fazer na tua vida. Esta obra é forte. É a obra da revelação do Espírito. E ela chega até você para dar a você uma direção, uma saída, um grito de liberdade, um brado de vitória.

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1: A maior estratégia do inimigo é a soberba. Porque a soberba impede a pessoa de ouvir as coisas de Deus. Porque ele se sente acima dos outros, melhor do que os outros. Então ele não vai ouvir o pai, porque ele é soberbo, ele tem a razão. Ele não vai ouvir a mãe, porque ele tem a razão. Ele não vai ouvir o apóstolo, porque ele é cheio de razão. Ele não vai ouvir o pastor, o profeta, porque ele é cheio de explicação, cheio de razão. E ele vai para o buraco e vai caminhando para o buraco, porque ele não ouve ninguém.
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0: Espada de Fogo. 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
1: Diz a palavra de Deus em Gênesis 3:24 que Deus, no princípio, quando o homem caiu, derrubado pelo príncipe das trevas, o próprio Deus, para guardar o caminho do homem e proteger a árvore da vida, ele colocou uma espada de fogo que se revolvia em defesa do paraíso.
0: Deus quer transformar o seu lar em um paraíso de paz, amor, compaixão e harmonia, onde as pessoas têm prazer em conviver umas com as outras.
1: Diz a palavra de Deus em Provérbios 14:30. A inveja entra na vida da pessoa e atinge a área sentimental, familiar, profissional e financeira. A inveja atinge até os ossos.
0: Não permita que a inveja dos parentes e vizinhos invejosos, o feitiço dos inimigos ocultos, o desejo de vingança dos rancorosos e de quem não gosta de você, venha entrar para dentro da sua casa e destruir sua família. Coloque na sala de sua casa uma espada de fogo. Fisicamente, ela parece uma obra de arte. Espiritualmente, ela faz uma blindagem na sua casa para o inimigo não entrar.
2: Aqui não!
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3: É, meu irmão, minha irmã, entender o mistério da fé é muito simples. É só você se lançar na fé e acreditar no poder de Deus, na força de Deus, na operação de Deus. Você tem fé, Deus tem o poder. É uma química completa. Porque a fé nos conduz ao triunfo, nos conduz à região espiritual do milagre. A fé nos conduz à vitória, à libertação. Então, quando nós nos lançamos na fé, nós cremos. Quando nós exercemos a nossa fé não pode ser apenas de palavras. Porque uma ação, uma atitude, uma ação de fé vale mais que mil palavras. Uma ação de fé vale mais que mil orações. E sem fé é impossível você conseguir qualquer coisa de Deus. Deus abençoe você, que carrega no peito um coração cheio de fé.

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1: 24 horas no ar. 11:57.
0: Um homem com uma força sobrenatural. No Monte Manaim, todos viram ele orar no altar do castiçal e a chuva de milagres descer. Muita gente foi curada na hora com a chuva sobrenatural. Ele sempre foi chamado de o homem dos milagres.

Ele viaja pelo Brasil recolhendo cadeira de rodas, muletas e aparelhos de pessoas curadas através da sua oração. Impressionante o poder sobrenatural que Deus lhe concedeu. Uma certa vez, ele mandou as pessoas comprarem nas lojas da cidade um lenço branco comum, que nunca tivesse sido usado. Mandou as pessoas colocarem o lenço no local da enfermidade, se sido usado. Mandou as pessoas colocarem o lenço no local da enfermidade.

0: no Monte Manaim, onde esse homem ora, os anjos aparecem de forma sobrenatural. As pessoas veem a olhos nus os anjos de Deus que moram ali, na montanha sagrada de Manaim. Lá também foi fotografada uma porta misteriosa, junto ao rio sagrado, num lugar onde não há construção. Que mistério há nesse homem? Como explicar a oração que ele fez pelo rádio, mandando os espíritos que se escondem dentro das casas se manifestarem nas garrafas d'água? E sem tocar em nenhuma garrafa, apenas orando pelo rádio, muitas garrafas estouraram. Outras entortaram como se tivessem sido levadas ao fogo. E em outras apareceram terra de cemitério e bichos. Como explicar esses fenômenos sobrenaturais realizados através da simplicidade desse homem de Deus? A oração que ele faz para quem está com feitiçaria nas mãos, fazendo travar as mãos das pessoas de tal forma que elas não conseguem separar uma mão da outra. A oração de Manassés, que faz a pessoa esquecer completamente o passado de sofrimento dela. E mesmo que ela tente lembrar, ela não consegue mais. As pessoas que vão ao Monte Manaim perguntam: como pode um homem ter tanto poder assim? E às vezes que vimos ele tirar dores com a mão, e ainda mostrar para as pessoas ao dizer: a dor dela está aqui na minha mão. E perguntar à pessoa: parou de doer? E a pessoa responder: sumiu a dor. Ele mostra na mão dele: a sua dor está aqui. Que mistério há nesse homem? Quem é ele para fazer isso? Por que ele é tão simples? A resposta é uma só. Estamos diante de um verdadeiro apóstolo de Cristo. O apóstolo Davi, missionário Adelino de Carvalho.
1: 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Prepare o seu coração, porque a oração que você vai receber agora foi feita no alto do Monte Manaim.

lugar dos grandes milagres de Deus. Onde milhares de pessoas

foram curadas, tiveram visões de anjos, um lugar sagrado, onde o apóstolo sempre ora pelo povo.

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1: Esta é a prece da meia-noite. Quando os dois ponteiros do relógio apontam para os céus, milhares e milhares de católicos, espíritas, protestantes e evangélicos formam comigo a grande força espiritual, a prece da meia-noite. Pelos que choram, pelos carentes de amor e de afeto, pelos injustiçados e encarcerados, e por todos aqueles que, irmanados numa grande força do pensamento positivo, fazem comigo a poderosa oração.

volta. Diante da Arca da Aliança, da estrela reveladora dos mistérios espirituais, do castiçal sagrado e da força espiritual, da espada do Arcanjo Miguel, invoco o poder mais alto.

chagas abertas, sagrado coração, todo amor e bondade, o sangue de nosso Senhor Jesus Cristo no meu corpo se derrame hoje e sempre. E eu andarei vestido e armado com as armas espirituais de Deus, para que meus inimigos, tendo pés, não me alcancem, tendo mãos, não me peguem, tendo olhos, não me enxerguem, e nem pensamentos eles possam ter para me fazer mal. Armas de fogo o meu corpo não alcançarão, facas e lanças se quebrem sem ao meu corpo chegar, cordas e correntes se arrebentem sem o meu corpo amarrar. O arcanjo Miguel derrube meus inimigos com o poder de sua espada de fogo. Jesus Cristo me proteja e me defenda com o poder de sua santa e divina graça. O Espírito Santo me cubra de luz e me guie na verdade. E Deus, com sua infinita misericórdia e grande poder, seja meu defensor contra as maldades e perseguições de meus inimigos. E eu, para sempre, saberei dizer graças a Deus.

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4: Agora, 12:15.

0: Espada de Fogo. O primeiro a usar a Espada de Fogo para proteger o caminho da Árvore da Vida foi o próprio Deus.
1: Diz a palavra de Deus em Gênesis 3:24 que Deus, no princípio, quando o homem caiu, derrubado pelo príncipe das trevas, o próprio Deus, para guardar o caminho do homem e proteger a árvore da vida, ele colocou uma espada de fogo que se revolvia em defesa do paraíso.
0: Deus quer transformar o seu lar em um paraíso de paz, amor, compaixão e harmonia, onde as pessoas têm prazer em conviver umas com as outras.
1: Diz a palavra de Deus em Provérbios 14:30. A inveja entra na vida da pessoa e atinge a área sentimental, familiar, profissional e financeira. A inveja atinge até os ossos.
0: Não permita que a inveja dos parentes e vizinhos invejosos, o feitiço dos inimigos ocultos, o desejo de vingança dos rancorosos e de quem não gosta de você, venha entrar para dentro da sua casa e destruir sua família. Coloque na sala de sua casa uma espada de fogo. Fisicamente, ela parece uma obra de arte. Espiritualmente, ela faz uma blindagem na sua casa para o inimigo não entrar.
2: Aqui não!
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na sua vida, que você estava rodeado de inimigos, num beco sem saída. Mas naquele momento que você achava que não tinha mais jeito,

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1: Quando eu vou fazer trabalhos fortes, sexta-feira forte, oração forte, eu preparo a equipe, porque eu sei que vai manifestar espíritos atrasados, espíritos obsessores, espíritos de enfermidades, espíritos de amarração, espíritos das trevas. E caem muitas pessoas. Porque os espíritos, eles não resistem ao poder da presença dos anjos de Deus, do Espírito de Deus e da presença do comandante do exército dos céus, com a espada desembainhada, para libertar as pessoas cativas, escravizadas pela feitiçaria, magia negra, vodu, bruxaria, satanismo, escravizadas por elas mesmas. Porque tem pessoas que carregam pensamentos satânicos a vida inteira. Pessoas que, e eu conheci muitas, muitas, em todas as religiões, em todas as igrejas, pessoas que pensam que tem que sofrer aqui na terra para depois que morrer ser feliz no céu. Quem crê na vida eterna, como eu creio, no céu. Quem crê em outras doutrinas, crê também que tem que sofrer aqui para ter alguma coisa boa depois. Então a mente da pessoa, o pensamento da pessoa, puxa, atrai, magnetiza como um imã todo tipo de males e sofrimentos para a vida dela aqui na terra. Porque se ela sofrer aqui, ela vai ser feliz depois. Quem aguenta uma coisa dessa? Ora e pede. Oh Deus, me abençoa, mas eu tenho que sofrer. Oh Deus, me cura, mas eu tenho que sofrer. Oh Deus, me liberta, mas eu tenho que sofrer. Quem que aguenta uma incoerência dessa? Faz uma prece. Pai nosso que estás nos céus, santificado seja o vosso nome. Venha a nós o vosso reino. Mas eu tenho que sofrer. Ora, se dentro de você foi plantada uma semente do avesso, ou da fé do avesso, onde você crê, dentro de você, lá no fundo, você acredita que tem que sofrer para poder, depois da morte, você merecer de Deus alguma coisa boa? Então não adianta você orar, não adianta você ir na igreja, não adianta você entregar o dízimo, não adianta você ser fiel a Deus, não adianta você praticar o bem, não adianta seguir a Jesus, não adianta Jesus ter morrido na cruz por você, não adianta eu orar por você, não adianta nada, tá tudo perdido. Você vai a sofrer mesmo, pronto, acabou, depois que morrer, você vai para um bom lugar. Então por que que Jesus veio ao mundo? Para que que Jesus veio ao mundo? Sofrer como ele sofreu? E ele sofreu por nós, para nos dar o perdão. E Paulo, ele diz num texto maravilhoso, que eu preciso encerrar com o horário, maravilhoso, que eu quero ler para vocês. Paulo diz assim, é fantástico esse texto, é fantástico, é poderoso demais. Romanos capítulo 8, Paulo diz assim, portanto, Romanos capítulo 8, versículo 1, portanto, agora nenhuma condenação há para os que estão em Cristo Jesus, que não andam segundo a carne, mas segundo o Espírito, porque a lei do Espírito de vida em Cristo Jesus me livrou da lei do sofrimento do pecado e da morte.

0: 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O primeiro a usar a Espada de Fogo para proteger o caminho da Árvore da Vida foi o próprio Deus.
1: Diz a palavra de Deus em Gênesis 3:24 que Deus, no princípio, quando o homem caiu, derrubado pelo príncipe das trevas, o próprio Deus, para guardar o caminho do homem e proteger a árvore da vida, ele colocou uma espada de fogo que se revolvia em defesa do paraíso.
0: Deus quer transformar o seu lar em um paraíso de paz, amor, compaixão e harmonia, onde as pessoas têm prazer em conviver umas com as outras.
1: Diz a palavra de Deus em Provérbios 14:30. A inveja entra na vida da pessoa e atinge a área sentimental, familiar, profissional e financeira. A inveja atinge até os ossos.
0: Não permita que a inveja dos parentes e vizinhos invejosos, o feitiço dos inimigos ocultos, o desejo de vingança dos rancorosos e de quem não gosta de você, venha entrar para dentro da sua casa e destruir sua família. Coloque na sala de sua casa uma espada de fogo. Fisicamente, ela parece uma obra de arte. Espiritualmente, ela faz uma blindagem na sua casa para o inimigo não entrar.
2: Aqui não!
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profissão. E ainda que você tenha profissão diferente do seu irmão, ainda que você tenha um sobrenome diferente, ainda que você seja diferente, e claro, todos nós somos diferentes uns dos outros, mas a nossa alma, ela tem a marca da bondade, do amor, da fraternidade, e o nosso coração precisa exercer a fé com compaixão pelos que sofrem. Não é verdade? Às vezes a gente é egoísta, só pensa na gente, mas tem muita gente sofrendo, e uma pessoa que você leva para o santuário, uma pessoa que você ajuda a chegar diante de Deus, é um bem que você faz muito grande à pessoa e a você mesmo, porque para colher tem que plantar. Não tem como você querer colher sem plantar, e temos que plantar a boa semente do Evangelho de Jesus.

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1: Paz e luz a todos os nossos irmãos e irmãs, todos os ouvintes desta programação. Com a bênção do Pai, do Filho e do Espírito Santo, vamos à reflexão de hoje. Pensando bem na vida, nós somos seres humanos falhos, às vezes ingratos, inconsequentes e às vezes ofendemos sem querer ofender, falamos coisas que não queremos falar. Mas isso tudo faz parte da nossa natureza humana. Nós erramos porque nascemos pecadores. Nós não nascemos pecadores para errar. Ninguém quer pecar. E mesmo assim pecamos. Ninguém quer ofender alguém. E mesmo assim ofendemos. Ser cristão é, acima de tudo, colocar o coração acima de todas as coisas e dizer: Jesus, governa meu coração, governa minha alma, me faça respeitar meu pai, minha mãe, minha família, minha igreja, meus pastores, respeitar o plano do Senhor que está acima de tudo, de família, de pai, de mãe, de pastor, o plano do Senhor. E quando eu falo no plano de Deus, eu falo sobre o nosso encontro, irmão, sobre o nosso encontro, irmã. Você não está me ouvindo por um acaso. Mas Deus marcou esse encontro para que pudéssemos caminhar juntos, trocar experiências, orar juntos e juntos buscar dos céus aquilo que Deus preparou para nos dar. sofrimento nos traz grandes lições. É muito ruim sofrer. Mas dizem que todo remédio bom é amargo. O sofrimento às vezes é amargo, mas nos ensina a ser humildes. Nos ensina a enxergar Deus acima de tudo, porque ninguém é melhor que Deus. Ninguém é maior que Deus. E é com esse coração que eu digo a você: estamos vivendo um tempo em que as pessoas estão procurando por Deus. Todo dia chega uma pessoa no santuário levando um problema. Elas não vão visitar o santuário, elas vão levar um problema, um sofrimento, uma doença, uma dor. Porque o santuário não é lugar de visitação. O santuário é lugar de você buscar um milagre, buscar uma cura, buscar uma libertação, sair do sofrimento, receber o perdão de Deus. E às vezes as pessoas chegam com a alma pesada dentro do santuário e sai de lá leve, porque entrou na corrente. E a corrente de sexta-feira é do Arcanjo Miguel, é muito forte, porque ele é o derrubador dos nossos inimigos. Ele é que vem com a espada na mão e todo mundo tem medo dele. Quando chega no domingo, nós temos a Santa Ceia. Que Deus possa iluminar você, para que você seja sempre uma pessoa cheia de fé, uma pessoa boa, amável, caridosa. Que Ele possa ensinar você que nenhum de nós é alguma coisa na vida, mas Deus é tudo em nós. Deus é tudo em nós. Deus é tudo em nós.

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Que o nosso Deus abençoe você rica e abundantemente. É o Bispo Dom Luiz. Eu quero falar para você sobre esta é a arma que vence o mundo. Mas antes de entender a arma que é a fé e o que é o mundo, você precisa entender que a fé, ela é oposta do mundo. Se o mundo puxa para a esquerda, a fé é a direita. Jesus disse assim que colocará as ovelhas à direita e os bodes à esquerda. Os dois ladrões que estavam na cruz, o que se converteu estava à direita e o que não se converteu estava à esquerda. Pedro lançou a rede a noite inteira e nada apanhou. Quando Jesus chamou Pedro, evangelizou Pedro, deu uma direção para Pedro, ele disse: lança a rede à direita do barco. E Pedro lançou a rede, ele falou: mas eu trabalhei a noite inteira e nada apanhei, Senhor. Mas por causa da tua palavra eu vou fazer isso. Ele lançou a rede à direita do barco e os peixes vieram. É preciso você entender que eu não estou falando aqui do mundo político, eu estou falando aqui do mundo espiritual, da visão espiritual. O julgamento final, você vai colocar à sua direita o salvo e à sua esquerda os não salvos. A pessoa, ela tem que acompanhar a visão bíblica. O que é o mundo? O mundo representa a esquerda, os ataques espirituais. O mundo, ele representa a falta de Deus. O mundo, ele representa as facilidades de um caminho largo, não de um caminho estreito. Você está entendendo? O mundo representa as facilidades de não ter uma vida com Deus, de viver uma vida de sexo ilícito, de viver uma vida de glutonaria. Existem em Gálatas que fala sobre as obras da carne: glutonaria, feitiçaria, lascívia, as obras da carne. E existem as obras do Espírito. O mundo, ele representa o não compromisso com Deus. O não compromisso com a casa de Deus. A fé é uma arma que vence o mundo. Então o mundo está representado no vazio da alma. O mundo está representado na bagunça. Só que o inimigo, ele mudou a estratégia. Antigamente o inimigo vinha disfarçado de anjo de luz. Hoje ele escancarou a cara dele mesmo. Pode observar, feitiçaria hoje, a bruxaria hoje está aberta. Você encontra trabalhos de esquerda abertamente. Hoje as pessoas declaram que é da esquerda abertamente. E tem prazer em falar que está servindo não sei o quê, fazendo não sei o quê. Entende? Abertamente. Antigamente a gente falava dos trabalhos em cemitério, trabalho de encruzilhada, falava de trabalho em Mata Virgem. E as pessoas ficavam assim: mas como? E aí? E a coisa? Hoje, se você dá um Google, se você for na internet, eles ensinam até fazer trabalho. Como amarrar a pessoa, como separar o casal, como destruir alguém. É impressionante. Você está me entendendo? A arma que vence o mundo é a nossa
fé. Uma pessoa sem fé é uma pessoa que vai ser dominada pelo mundo. Então ela vai ser guiada pelo qualquer caminho. Jesus disse: eu sou o caminho, a verdade e a vida. Jesus é o caminho. A arma que vence o mundo é a fé. Bem-aventurado aqueles que não viram, mas acreditaram. Hoje você não vê Jesus fisicamente, você vê espiritualmente, por isso que eu estou falando de espiritualidade. A igreja, ela é voltada para a direita. A Bíblia, ela é voltada para a família. A Bíblia era voltada para manter você na fé, para fugir das coisas erradas, fugir da bagunça. O mundo representa a bagunça. A arma que vence o mundo é a fé. A fé representa a igreja, a fé em Deus, a fidelidade em Deus. Isso é muito profundo o que eu estou te falando. Isso está sendo libertador para muita gente. Existem pessoas que não estão sendo felizes porque estão envolvidas na esquerda, envolvidas no mundo. E aí ela acaba não conseguindo entregar a vida para Jesus e manter-se na fé. A arma que vence o mundo é a fé. E uma pessoa de fé, ela é nascida de Deus. Todo aquele que é nascido de Deus, nascida de Deus. Então, quando você entrega a sua vida para Jesus, já não é mais a sua vontade, mas a vontade de Deus na sua vida. Repito, você está orando para Deus fazer a vontade dele na sua vida, ou você está orando para que Deus faça a vontade sua? O que você está orando? Você está orando para que a vontade de Deus, que é perfeita, aconteça na sua vida? Ou você já decidiu, quer que Deus só confirme o que você decidiu? Então não é a vontade de Deus, é a sua vontade. Alguém em algum lugar está precisando desta palavra. Foque na fé. Mantenha-se na fé. Aquilo que tenta tirar você da fé, saia fora, porque vai te levar para o mundo. Vai te levar para fora da presença de Deus. Por quê?

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1: Na minha Bíblia tem uma palavra que diz: tudo eu posso naquele que me fortalece. Eu sei que você já ouviu muita gente pregar sobre isso. Nós vivemos num país cheio de grandes pregadores. E durante mais de 40 anos, eu tenho abraçado esse texto da palavra de Deus com uma fé violenta, com um poder violento de enxergar o impossível, de partir para cima do inimigo, de ter foco, força e fé naquilo que eu quero e onde eu quero chegar, onde eu quero chegar. Onde eu quero chegar. Tudo eu posso naquele que me fortalece. Tudo. O que é tudo? Tudo não tem limites. não tem limites. Quando eu falo tudo, eu estou incluindo a cura, a libertação, eu estou incluindo a vitória sobre os seus inimigos espirituais, sobre quem tenta destruir você por causa da inveja, a vitória sobre quem se levanta contra a sua vida, no seu trabalho, que faz feitiço contra você, a vitória contra as pessoas que querem ver a sua ruína e fazem um feitiço chamado oração do contra. Ora contra e determina que você vai cair. Isso é feitiçaria que tem muitas igrejas. Tudo eu posso naquele que me fortalece. Eu posso realizar meus sonhos. Você pode realizar seus sonhos. Você pode conquistar o que você quer. Você pode se levantar e se colocar numa posição de grandeza, porque Deus levanta o homem, Ele tira o homem do pó e o coloca assentado com príncipes. Você pode pagar as suas dívidas e prosperar. Você pode ver a sua empresa crescer. Você pode enxergar a porta que estava fechada se abrindo. Você pode encontrar o grande amor de sua vida. Você pode reabilitar seu casamento, resgatar o verdadeiro amor de sua vida. Você pode estender a mão para o seu filho e ajudá-lo e enxergar nele uma nova criatura. Tudo você pode. Deus, Ele nos dá as chaves do reino dos céus, que é a fé. Nos revela o tempo que nós estamos vivendo da segunda glória. Este tempo que nós estamos vivendo, o tempo do fim, é o tempo da segunda glória da igreja. A primeira glória foi a igreja primitiva. A segunda glória, segundo castiçal, a dupla honra no lugar da vergonha. O poder dobrado de Deus que Elias deu a Eliseu quando foi arrebatado no carro de fogo. Deus prometeu dar a você, a mim, a nós, o poder para dizer: tudo eu posso naquele que me fortalece. Pare de queixar, pare de reclamar, pare de olhar para baixo, pare de olhar para os lados, pare de olhar para trás. Olhe para cima, olhe para frente. Deus me colocou no seu caminho para mostrar a você o tempo de Deus que chegou na sua vida.

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1: Por que que eu não prospero, apóstolo? Eu sou evangélico, sou católico, sou espírita, não importa a denominação. Sou uma pessoa de fé e não consigo prosperar. Qual que é a chave dos Salmos de número 1? Todo aquele homem que não anda segundo o conselho dos ímpios, que não se detém no caminho dos pecadores, que não se assenta na roda dos escarnecedores, que é dizimista, que é fiel a Deus, que tem seu prazer na lei do Senhor, ele será como uma árvore plantada junto a ribeiro das águas, de águas, da qual dará seu fruto na estação própria, cujas folhas não caem, e tudo quanto ele fizer prosperará.
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Passamos por aflições, sofrimentos, dores, tribulações. E tem pessoas que não têm mais lágrimas para chorar, porque já choraram muito. Mas ainda assim, lágrimas para chorar, porque já choraram muito.

piedoso e misericordioso, que não nos abandona em tempo algum. A fé, minha irmã, a fé, meu irmão, é o motor da nossa vida. Perdeu a fé, perdeu a vida. Perdeu a fé, perdeu a promessa. Eu já estive um tempo na minha vida longe da casa do Pai e sofri muito. Bati muito com a cabeça na parede. Encontrei muitos bloqueios, muitas dores e dificuldades, e um sofrimento muito grande. Até que cheguei à conclusão que não tem outro caminho. Bendita a hora que voltei para os braços do Pai, para a casa do Pai, para a casa de Deus, e reencontrei a alegria perdida, a força de fé que me sustenta de pé e que me faz um homem alegre, vibrante, vitorioso. Deus escolheu você. Não adianta fugir daquilo que Deus traçou para você. Seu lugar é no santuário, é na casa de Deus, e não tem outro lugar para você. Foi no santuário que Deus te abençoou. É no santuário que Ele vai abençoar a sua vida, abençoar sua família, abençoar os seus filhos. Alguém, em algum lugar, precisava ouvir esta palavra. E esse alguém é você.

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2: Grande é a tua fé. A tua fé te salvou. A tua fé te curou. A tua fé te deu a vitória. A tua fé te levantou. Ouvimos sempre frases que saíram da boca dos profetas e da boca de nosso Senhor ou da boca dos apóstolos, que jogam para cima o valor da nossa fé. Mas na verdade, a nossa fé, ela precisa de munição. E a munição da fé é o conhecimento espiritual. A força da fé é o conhecimento espiritual. E daí a razão pela qual nós temos trazido no nosso programa pessoas que conhecem profundamente das revelações, dos mistérios do Reino dos Céus. Vamos agora a mais um quadro importante no nosso programa.
0: Diz a palavra de Deus.
3: A sabedoria edificou sua casa e lavrou suas sete colunas. Provérbios 9:1.
0: Quando Salomão, filho de Davi, assumiu o reino de Israel, ele pegou um reino falido, empobrecido pelas derrotas sofridas por inimigos que tomaram do povo de Deus suas riquezas. Diante das dificuldades e sem ver a saída, Salomão convocou todo o povo a fazer um grande sacrifício a Deus. Ao ver o sacrifício perfeito no altar, Deus viu a fé de Salomão no sacrifício oferecido no altar. E aquele sacrifício tocou no coração do pai, que desceu do céu e disse a Salomão para lhe fazer um pedido. Salomão então pediu a Deus sabedoria e conhecimento. Mas Deus lhe deu mais. Deus deu a Salomão muito mais do que ele pediu: saúde, riqueza, longevidade e vitória sobre todos os inimigos. Bárbara Barcelos agora traz para você as sete colunas da sabedoria.
4: O temor do Senhor é o princípio da sabedoria.
5: Imitando o Mestre. Um discípulo que amava e admirava muito o seu mestre resolveu observá-lo em todos os detalhes, acreditando ele que assim ele teria a mesma sabedoria que o mestre tem. O mestre usava apenas roupas brancas. Então o discípulo procurou uma loja, comprou algumas peças de roupas brancas e passou a vestir igual. O mestre era vegetariano. O discípulo então decidiu comer somente folhas e ervas também, abandonando todo e qualquer tipo de carne da sua alimentação. O mestre era um homem simples, pouco ligado às coisas materiais. Então o discípulo decidiu se dedicar ao sacrifício de também dormir em uma cama feita de palha. Passado algum tempo, o mestre notou a mudança de comportamento de seu discípulo e foi ver o que estava acontecendo. E o discípulo disse ao mestre: "Eu estou subindo os degraus da iniciação. O branco de minha roupa mostra a simplicidade da busca. A alimentação vegetariana purifica meu corpo e a falta de conforto faz com que eu pense apenas nas coisas espirituais." Sorrindo, o mestre levou seu discípulo até um campo onde um cavalo pastava e mandou que o discípulo observasse o cavalo. E então disse ao discípulo: "Você passou esse tempo todo observando apenas as coisas externas. Quando é isso, o que menos importa", disse o sábio. E continuou: "Você está vendo aquele animal ali? Ele tem a pele branca, ele come apenas ervas e também dorme num celeiro com palha no chão. Você acha que aquele animal é um santo ou chegará um dia a ser um verdadeiro mestre sábio?" A resposta, eu quero que você, meu amigo, minha amiga ouvinte, busque dentro de você mesmo. A Bíblia Sagrada nos ensina a não atentar para a aparência. Ora, os irmãos de Davi eram guerreiros, usavam lanças, usavam espada, escudo, usavam armaduras, mas não foram capazes de derrubar um gigante. Davi era um pastor de ovelhas, temente a Deus, sincero em seu coração no serviço que prestava a Deus. Ele era bem menor que seus irmãos, tinha bem menos força física que seus irmãos, mas ele tinha temor de Deus e sabedoria, e foi isso que fez ele derrubar o gigante. Pense, reflita sobre isso e que Deus te abençoe.

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2: Eu estava ouvindo um testemunho de uma irmã. Ela está fazendo um trabalho lindo de evangelização. E ela falou assim: quando eu entrei pela porta do santuário, eu falei: meu Deus, aqui está a minha esperança. Aqui está, meu Deus, o que eu estou procurando. Ela veio de uma outra cidade, para a cidade de Goiânia, e ela chegou, como não tinha conhecido, não tinha família, e ela morou na rua durante 8 meses. Comia o que achava, dormia na rua, e até que um dia ela ouviu falar do santuário. Aquilo marcou para ela. Ela estava contando o testemunho dela, chorando, porque ela fala assim: hoje eu não acredito tanta coisa maravilhosa que Deus fez por mim. Então ela foi para o santuário, Deus abençoou que ela conseguiu um emprego e ela começou a estudar, formou. Hoje é uma senhora aposentada e ela falou assim: graças a Deus, hoje eu tenho meu apartamento, tenho minhas condições financeiras boas. Tudo eu conquistei depois que eu vim para o santuário, encontrei Jesus. E o prazer que ela tem de ofertar, o prazer que ela tem de ajudar a obra de Deus. Com a mesma mão que está aberta para dar, ela está aberta para receber. É muito importante quando você ouve coisas boas que vai edificar você. Não houve certas pessoas que têm espírito de Jezabel. O rei Acabe era um rei de sucesso, mas depois da vida dele, essa mulher que entrou na vida dele, chamada Jezabel, fez ele perder tudo, a vida com Deus. Tem certas pessoas que você dá ouvido para elas, toma muito cuidado com isso, viu? Toda vez que você toma uma decisão na sua vida, aparecem essas pessoas com esse espírito terrível, terrível, para puxar você para trás. Não vai dar certo. Se eu fosse você, saía dessa igreja. Você já ouviu isso? Pois é. A grande prova que você é de Deus são essas lutas que você passa, de certas pessoas que são usadas, instrumentos do inimigo, para impedir você de continuar sua caminhada de fé. Nós vencemos o mês de agosto, graças a Deus. Setembro, flores, primavera. Muita coisa boa vai acontecer na nossa vida. É a nossa esperança, a nossa fé, o nosso crer no poder de Deus. Tem gente que fala assim: eu já fui muito injustiçado na vida. É aquela pessoa que já sofreu humilhação, teve decepção com um amigo, colega de trabalho, com vizinho, com parente, às vezes com filho, com filha, com a esposa, com o marido. Você não pode parar, levantar sua cabeça. Então esse mês de setembro vai ser um mês forte e recebemos com muita alegria, com a bênção de Deus. E a gente vê hoje dentro do santuário a quantidade de jovens, crianças, mulheres, homens, pessoas que chegaram no santuário doente, cheio de problema espiritual, vítima de coisas de bruxaria, feitiçaria, pessoas que estavam no fundo do poço e que Deus levantou. Uma coisa que você nunca pode perder na sua vida: o primeiro amor. Não dá ouvido pessoas que às vezes aparecem para impedir você de ser fiel a Deus. A internet está cheia por aí. Se você dá credibilidade naquilo que as pessoas falam pela internet, tanta coisa ruim, o importante é ter experiência com Deus. A pessoa que tem experiência com Deus não dá ouvido a essas coisas, não. Sempre vai ver e vai acontecer isso. A grande luta que Jesus teve não foi com o diabo. Ele venceu o diabo. Mas ele tinha batalha com pessoas que criticavam o que ele fazia, das curas, dos milagres, dos atos proféticos. Mas Jesus não estava nem aí para os críticos, para quem falava, para quem criticava. Ele procurava fazer aquilo que ele veio fazer, a vontade de Deus. Quem deu ouvidos, recebeu. E a gente está vendo esse movimento de fé hoje em todo o Brasil. Há um despertar muito grande hoje em todo o Brasil, no mundo. Uma fé violenta, as pessoas voltando ao seu primeiro amor, aquela sede de poder adorar a Deus, de fazer a obra, de levar quem está sofrendo para dentro da casa de Deus, porque não tem outro caminho, não tem outro lugar a não ser o santuário. E bem-vindo ao santuário, à casa de Deus. Vamos ter aí, ó, um mês de setembro vitorioso para a glória do nome de Jesus.

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0: 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Ao terceiro dia levantou Abraão os seus olhos, e viu o lugar de longe, e disse Abraão a seus moços: Ficai-vos aqui com o jumento, e eu e o moço iremos até ali. 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
1: 3h32.
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2: Muito bem, eu fico muito feliz de ser essa pessoa simples que eu sou. Eu amo ser assim. Para mim, as coisas mais valiosas da vida são as pequenas coisas. O gesto de amor, de carinho, o gesto de afeto, sabe, minha irmã, sabe, meu irmão, nós erramos muitas vezes quando esperamos receber dentro de casa o carinho que damos. O pai, a mãe, quando criam seus filhos, criam com tanto amor, com tanto carinho, dão antes de nascer todo o amor, a vida. A mãe que arrisca a sua vida e muda seu corpo para poder conceber, e é linda. A mulher grávida é linda, a concepção é muito linda. Deus não dependeu do homem para Jesus nascer, mas dependeu da mulher, Maria, para a concepção de Jesus. Mas o homem, o pai, ele prepara para receber, para ajudar, para festejar a chegada do filho e dar ao filho conforto, apoio, criar o filho, estudar o filho, dentro das suas possibilidades, porque nem todos os pais têm condição de estudar os filhos, mas dão amor, dão carinho. E quando chegam na velhice, muito embora hoje as pessoas estão conseguindo viver uma vida saudável e jovem, até 80, 90 anos, e isso vai cada dia mais prolongar. E Deus abençoe que prolongue mesmo. Mas as pessoas se machucam muito dentro de casa, são muito machucadas dentro de casa, principalmente pelo desprezo. Principalmente pelo desprezo. Desprezo dos filhos, desprezo do marido, que não dá valor ao que a esposa faz, desprezo da esposa, que muitas vezes não sabe reconhecer a luta do homem para manutenção da família e o apoio que dá. Tem pessoas que só dão valor depois que perdem. Só dão valor à mãe depois que perde. Só dão valor ao pai depois que perde. Só dão valor à esposa depois que perde. Só dão valor ao marido depois que perde. Eu tenho passado aqui a importância de cada pessoa seguir avante na vida. A depressão, ela aparece na vida de uma pessoa e ela sepulta, mata a pessoa em vida. Porque a pessoa passa a se sentir dentro de um buraco negro, sem prazer para nada na vida, porque não tem esperança, não tem um sonho. E a vida de um pai, de uma mãe que criou os filhos e recebeu desprezo, não acabou não. Não acabou não. Sua vida não acabou não. Você tem muito para dar às pessoas. Do seu amor, do seu carinho, do seu apoio. Nós temos muito para fazer para Deus. Você cumpriu sua obrigação de pai? Parabéns. Criou seus filhos, cumpriu sua obrigação de mãe, parabéns. Agora, uma nova etapa começa na sua vida. Nós temos muita gente para ajudar, muitos jovens que estão nas drogas, muita gente que está querendo suicidar, se matar, muita gente que precisa de você, que precisa de mim, que precisa de nós. E Deus me colocou no seu caminho para restituir a você a vontade de viver, para que você possa ter esperança de seguir avante na sua missão, porque cada um de nós tem uma missão, cada um tem a sua missão, não somente eu que sou missionário, mas cada um. E esta missão é a razão da nossa vida. Então, você está doente, você está sofrendo, vá para o santuário, seja curado, seja libertado, pegue seu castiçal, pegue sua espada e vá à luta. Pegue a sua arca da aliança, construa seu altar na sua casa, vá à luta, vamos ajudar as pessoas e vamos ser felizes também, porque a vida, ela é linda, ela é linda, a vida é linda e ela se constitui em fazer o bem e ser feliz. É isso aí, minha irmã! É isso aí, meu irmão, e eu estou aqui, ó, aqui eu, ó, do seu lado, passando força e fé para você.

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Portanto, submetam-se a Deus, resistam ao diabo e ele fugirá de vós. Tiago capítulo 4, versículo 7. Palavra de Deus, palavra da salvação. Então, o que eles dizem aí fora, principalmente nesses lugares que eu não posso nem chamar de igreja, lugares que se submetem ao mundanismo, então se sujeitam à modinha do mundo. Então eu não posso dizer que é uma igreja. A igreja, desde a sua formação e também da sua essência, as portas do inferno não prevalecem contra ela. Eles dizem aí fora que a pessoa precisa aceitar o sofrimento, aceitar o inimigo, porque se Deus quiser e na hora que Deus quiser, tudo isso vai ser resolvido. Ora, não é assim, né? Deus, ele quer. Aliás, ele já quis há muito tempo. Ele já quis há muito tempo. Mas quem tem que querer é você. Quem tem que fazer a sua parte é você. E tudo começa aí, olha. Em você se submeter à vontade de Deus, que é boa, perfeita e agradável. Em você se voltar para Deus. Se você se volta para Deus, Deus se volta para você. Daí a importância desta corrente, a corrente poderosa de batalha espiritual. Porque não basta você somente acreditar em Deus. Aliás, até os demônios, eles acreditam e estremecem. Então Deus precisa acreditar em você, tá entendendo? Deus precisa acreditar em você, e ele acredita em você quando você dá a sua palavra que vai fazer e faz. Quando você faz a corrente sem quebrar, sem faltar, vá até o fim. Ele acredita em você quando você não mede esforços, né, para estar dentro da casa dele, da casa de Deus. Então a pessoa, ela acorda cedo, vai ao trabalho, ela luta, ela tem que fazer isso. Nada vem de mãos beijadas, nada vem fácil. E aí, é para Deus, é para estar na casa de Deus, então eu tenho que agir de qualquer jeito, porque Deus, ele me entende. Ora, isso aí é conversa de quem quer levar Deus assim nas coxas, nas coisas de Deus de qualquer jeito. Não espere receber alguma coisa, não vai. Entenda que o mundo espiritual, o reino dos céus, só conspira em favor daqueles que temem a Deus, daqueles que buscam a Deus, daqueles que servem a Deus. Por isso, se levante hoje e vá para o santuário, reino dos céus. Cuidado com a porta que você entra, hein? Que eles dizem que é santuário e não é. Cuidado. Porta errada é problema. A mulher, ela estava indo para o santuário, reino dos céus, fazer a corrente. E aí acabou entrando numa porta errada, porque a pessoa disse para ela: não, é tudo a mesma coisa, pode entrar, é a mesma coisa. E não era. E depois a consequência veio terrivelmente na vida dela, porque é o que eu falo, é preciso ter um conhecimento do mundo espiritual. Nem tudo se resolve com a oração, né? Se tudo resolvesse com a oração, não teria tanta gente dentro das igrejas sofrendo, doente, perturbadas. Aliás, tem gente que diz assim: quanto mais eu oro, mais sofrimento me sobrevém, vem sobre a minha vida. E aí depois ela
chegou no santuário Reino dos Céus arrasada, porque entrou na porta errada e disseram para ela que era a mesma coisa e não era, não era. E falaram: nós vamos orar e vai resolver. E foi orando, orando, orando, até que ela sepultou o próprio filho. Olha que triste. Sepultou o filho por causa do vício das drogas. E eles falaram que orar ia resolver. É triste isso. Mas tem que tomar cuidado para você não entrar na porta errada e, ao invés de resolver o problema, só piorar. Aliás, piora e piora muito. Tem casos que é irreversível. Como também você tem que tomar muito cuidado com quem coloca a mão na sua cabeça. Você não sabe. Quando eu falo do santuário Reino dos Céus, a igreja forte do Brasil, eu estou falando de uma obra revelada, homens e mulheres que vivem em consagração e que estão ali preparados para te ajudar. Agora, coloca o pé no caminho e vá para o santuário antes que seja tarde demais.

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1: Eu tenho trazido aqui pessoas que têm profundo conhecimento espiritual, que trazem para vocês a luz da vida. A luz da vida é o conhecimento de Jesus, que disse: eu sou a luz da vida, e aquele que me segue não andará em trevas, mas será a luz do mundo. Há uma outra tradução que diz: eu sou a luz do mundo, e aquele que me segue não andará em trevas, mas terá a luz da vida. Luz, esta é a palavra, luz, muita luz para você, luz. Conhecimento espiritual é luz. E esses companheiros nossos, essas companheiras nossas que participam do nosso programa, têm se esmerilado na busca do conhecimento espiritual para passar para cada um de nós. Vamos agora a mais um quadro do nosso programa.
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2: Eu estava ouvindo um testemunho de uma irmã. Ela está fazendo um trabalho lindo de evangelização. E ela falou assim: quando eu entrei pela porta do santuário, eu falei: meu Deus, aqui está a minha esperança. Aqui está, meu Deus, o que eu estou procurando. Ela veio de uma outra cidade, para a cidade de Goiânia. E ela chegou, como não tinha conhecido, não tinha família, e ela morou na rua durante 8 meses. Comia o que achava, dormia na rua, e até que um dia ela ouviu falar do santuário. Aquilo marcou para ela. Ela estava contando o testemunho dela, chorando, porque ela fala assim: hoje eu não acredito tanta coisa maravilhosa que Deus fez por mim. Então ela foi para o santuário, Deus abençoou que ela conseguiu um emprego e ela começou a estudar, formou. Hoje é uma senhora aposentada e ela falou assim: graças a Deus, hoje eu tenho meu apartamento, tenho minhas condições financeiras boas e tudo eu conquistei depois que eu vim para o santuário, encontrei Jesus. E o prazer que ela tem de ofertar, o prazer que ela tem de ajudar a obra de Deus. Com a mesma mão que está aberta para dar, ela está aberta para receber. É muito importante quando você ouve coisas boas que vai edificar você. Não houve certas pessoas que têm espírito de Jezabel. O rei Acabe era um rei de sucesso, mas depois da vida dele, essa mulher que entrou na vida dele, chamada Jezabel, fez ele perder tudo. A vida com Deus. Tem certas pessoas que você dá ouvido para elas. Toma muito cuidado com isso, viu? Toda vez que você toma uma decisão na sua vida, aparecem essas pessoas com esse espírito terrível, terrível, para puxar você para trás. Não vai dar certo. Se eu fosse você, saía dessa igreja. Você já ouviu isso? Pois é. A grande prova que você é de Deus são essas lutas que você passa, de certas pessoas que são usadas, instrumentos do inimigo, para impedir você de continuar sua caminhada de fé. Nós vencemos o mês de agosto, graças a Deus. Setembro, flores, primavera. Muita coisa boa vai acontecer na nossa vida. É a nossa esperança, a nossa fé, o nosso crer no poder de Deus. Tem gente que fala assim: eu já fui muito injustiçado na vida. É aquela pessoa que já sofreu humilhação, teve decepção com um amigo, colega de trabalho, com vizinho, com parente, às vezes com filho, com filha, com a esposa, com o marido. Você não pode parar, levantar sua cabeça. Então esse mês de setembro vai ser um mês forte, e recebemos com muita alegria, com a bênção de Deus. E a gente vê hoje dentro do santuário a quantidade de jovens, crianças, mulheres, homens, pessoas que chegaram no santuário doente, cheio de problema espiritual, vítima de coisas de bruxaria, feitiçaria, pessoas que estavam no fundo do poço e que Deus levantou. Uma coisa que você nunca pode perder na sua vida: o primeiro amor. Não dá ouvido pessoas que às vezes aparece para impedir você de ser fiel a Deus. A internet está cheia por aí. Se você dá credibilidade naquilo que as pessoas falam pela internet, tanta coisa ruim. O importante é ter experiência com Deus. A pessoa que tem experiência com Deus não dá ouvido a essas coisas, não. Sempre vai ver e vai acontecer isso. A grande luta que Jesus teve não foi com o diabo. Ele venceu o diabo. Mas ele tinha batalha com pessoas que criticavam o que ele fazia, das curas, dos milagres, dos atos proféticos. Mas Jesus não estava nem aí para os críticos, para quem falava, para quem criticava. Ele procurava fazer aquilo que ele veio fazer, a vontade de Deus. Quem deu ouvidos, recebeu. E a gente está vendo esse movimento de fé hoje em todo o Brasil. Há um despertar muito grande hoje em todo o Brasil, no mundo. Uma fé violenta, as pessoas voltando ao seu primeiro amor, aquela sede de poder adorar a Deus, de fazer a obra, de levar quem está sofrendo para dentro da casa de Deus, porque não tem outro caminho, não tem outro lugar a não ser o santuário. E bem-vindo ao santuário, à casa de Deus. Vamos ter aí, ó, um mês de setembro vitorioso para a glória do nome de Jesus.

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1: Quando uma pessoa foge de Deus, ela entra num navio e esse navio afunda. Quando uma pessoa foge da presença de Deus, tudo o que ela faz dá errado. Quando uma pessoa foge da presença de Deus, ela dá um passo para frente e dois para trás. A vida dela só anda para trás. Por quê? Porque se Deus é por nós, quem será contra nós? Mas se Deus não é por nós, então o barco vai afundar.
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1: Assim diz a palavra de Deus, no livro de Gênesis, capítulo 22, versículos de 3 a 13.
0: Então se levantou Abraão pela manhã de madrugada, e albardou o seu jumento, e tomou consigo dois de seus moços, e Isaque seu filho, e cortou lenha para o holocausto, e levantou-se, e foi ao lugar que Deus lhe dissera. Ao terceiro dia levantou Abraão os seus olhos, e viu o lugar de longe, e disse Abraão a seus moços: Ficai-vos aqui com o jumento, e eu e o moço iremos até ali. E havendo adorado, tornaremos a vós. E tomou Abraão a lenha do holocausto, e pôs-la sobre Isaque seu filho. E ele tomou o fogo e o cutelo na sua mão, e foram ambos juntos. Então falou Isaque a Abraão seu pai, e disse: Meu pai. E ele disse: Eis-me aqui, meu filho. E ele disse: Eis aqui o fogo e a lenha, mas onde está o cordeiro para o holocausto? E disse Abraão: Deus proverá para si o cordeiro para o holocausto, meu filho. Assim caminharam ambos juntos. E chegaram ao lugar que Deus lhe dissera. E edificou Abraão ali um altar, e pôs em ordem a lenha. E amarrou a Isaque seu filho, e deitou-o sobre o altar, em cima da lenha. E estendeu Abraão a sua mão, e tomou o cutelo para imolar o seu filho. Mas o anjo do Senhor lhe bradou desde os céus e disse: Abraão, Abraão. E ele disse: Eis-me aqui. Então disse: Não estendas a tua mão sobre o moço, e não lhe faças nada, porquanto agora sei que temes a Deus, e não me negaste o teu filho, o teu único filho. Então levantou Abraão os seus olhos e olhou, e eis um carneiro detrás dele, travado pelos seus chifres num mato. E foi Abraão, e tomou o carneiro, e ofereceu-o em holocausto, em lugar de seu filho. 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
1: Muito bem, eu fico muito feliz de ser essa pessoa simples que eu sou. Eu amo ser assim. Para mim, as coisas mais valiosas da vida são as pequenas coisas. O gesto de amor, de carinho, o gesto de afeto, sabe, minha irmã, sabe, meu irmão, nós erramos muitas vezes quando esperamos receber dentro de casa o carinho que damos. O pai, a mãe, quando criam seus filhos, criam com tanto amor, com tanto carinho, dão antes de nascer todo o amor, a vida. A mãe que arrisca a sua vida e muda seu corpo para poder conceber, e é linda. A mulher grávida é linda, a concepção é muito linda. Deus não dependeu do homem para Jesus nascer, mas dependeu da mulher, Maria, para a concepção de Jesus. Mas o homem, o pai, ele prepara para receber, para ajudar, para festejar a chegada do filho e dar ao filho conforto, apoio, criar o filho, estudar o filho, dentro das suas possibilidades, porque nem todos os pais têm condição de estudar os filhos, mas dão amor, dão carinho. E quando chegam na velhice, muito embora hoje as pessoas estão conseguindo viver uma vida saudável e jovem até 80, 90 anos, e isso vai cada dia mais prolongar. E Deus abençoe que prolongue mesmo. Mas as pessoas se machucam muito dentro de casa, são muito machucadas dentro de casa, principalmente pelo desprezo. Principalmente pelo desprezo. Desprezo dos filhos, desprezo do marido, que não dá valor ao que a esposa faz, desprezo da esposa, que muitas vezes não sabe reconhecer a luta do homem para manutenção da família e o apoio que dá. Tem pessoas que só dão valor depois que perdem. Só dão valor à mãe depois que perde. Só dão valor ao pai depois que perde. Só dão valor à esposa depois que perde. Só dão valor ao marido depois que perde. Eu tenho passado aqui a importância de cada pessoa seguir avante na vida. A depressão, ela aparece na vida de uma pessoa e ela sepulta, mata a pessoa em vida. Porque a pessoa passa a se sentir dentro de um buraco negro, sem prazer para nada na vida, porque não tem esperança, não tem um sonho. E a vida de um pai, de uma mãe que criou os filhos e recebeu desprezo, não acabou não. Não acabou não. Sua vida não acabou não. Você tem muito para dar às pessoas. Do seu amor, do seu carinho, do seu apoio. Nós temos muito para fazer para Deus. Você cumpriu sua obrigação de pai? Parabéns. Criou seus filhos, cumpriu sua obrigação de mãe, parabéns. Agora, uma nova etapa começa na sua vida. Nós temos muita gente para ajudar, muitos jovens que estão nas drogas, muita gente que está querendo suicidar, se matar, muita gente que precisa de você, que precisa de mim, que precisa de nós. E Deus me colocou no seu caminho para restituir a você a vontade de viver, para que você possa ter esperança de seguir avante na sua missão, porque cada um de nós tem uma missão, cada um tem a sua missão, não somente eu que sou missionário, mas cada um. E esta missão é a razão da nossa vida. Então, você está doente, você está sofrendo, vá para o santuário, seja curado, seja libertado, pegue seu castiçal, pegue sua espada e vá à luta. Pegue a sua arca da aliança, construa seu altar na sua casa, vá à luta, vamos ajudar as pessoas e vamos ser felizes também. Porque a vida, ela é linda. Ela é linda. A vida é linda e ela se constitui em fazer o bem e ser feliz. É isso aí, minha irmã. É isso aí, meu irmão. E eu estou aqui, ó. Aqui eu, ó, do seu lado, passando força e fé para você.

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2: Eu estava ouvindo um testemunho de uma irmã. Ela está fazendo um trabalho lindo de evangelização. E ela falou assim: quando eu entrei pela porta do santuário, eu falei: meu Deus, aqui está a minha esperança. Aqui está, meu Deus, o que eu estou procurando. Ela veio de uma outra cidade, para a cidade de Goiânia, e ela chegou, como não tinha conhecido, não tinha família, e ela morou na rua durante 8 meses. Comia o que achava, dormia na rua, e até que um dia ela ouviu falar do santuário. Aquilo marcou para ela. Ela estava contando o testemunho dela chorando, porque ela fala assim: hoje eu não acredito tanta coisa maravilhosa que Deus fez por mim. Então ela foi para o santuário, Deus abençoou que ela conseguiu um emprego e ela começou a estudar, formou. Hoje é uma senhora aposentada e ela falou assim: graças a Deus, hoje eu tenho meu apartamento, tenho minhas condições financeiras boas. Tudo eu conquistei depois que eu vim para o santuário, encontrei Jesus. E o prazer que ela tem de ofertar.

o prazer que ela tem de ajudar a obra de Deus. Com a mesma mão que está aberta para dar, ela está aberta para receber. É muito importante quando você ouve coisas boas que vai edificar você. Não houve certas pessoas que têm espírito de Jezabel. O rei Acabe era um rei de sucesso, mas depois da vida dele, essa mulher que entrou na vida dele, chamada Jezabel, fez ele perder tudo. A vida com Deus. Tem certas pessoas que você dá ouvido para elas. Toma muito cuidado com isso, viu? Toda vez que você toma uma decisão na sua vida, aparecem essas pessoas com esse espírito terrível, terrível, para puxar você para trás. Não vai dar certo. Se eu fosse você, saia dessa igreja. Você já ouviu isso? Pois é. A grande prova que você é de Deus são essas lutas que você passa, de certas pessoas que são usadas, instrumentos do inimigo, para impedir você de continuar sua caminhada de fé. Nós vencemos o mês de agosto, graças a Deus. Setembro, flores, primavera. Muita coisa boa vai acontecer na nossa vida. É a nossa esperança, a nossa fé, o nosso crer no poder de Deus. Tem gente que fala assim: eu já fui muito injustiçado na vida. É aquela pessoa que já sofreu humilhação, teve decepção com um amigo, colega de trabalho, com vizinho, com parente, às vezes com filho, com filha, com a esposa, com o marido. Você não pode parar, levantar sua cabeça. Então esse mês de setembro vai ser um mês forte, e recebemos com muita alegria, com a bênção de Deus. E a gente vê hoje dentro do santuário a quantidade de jovens, crianças, mulheres, homens, pessoas que chegaram no santuário doente, cheio de problema espiritual, vítima de coisas de bruxaria, feitiçaria, pessoas que estavam no fundo do poço e que Deus levantou. Uma coisa que você nunca pode perder na sua vida: o primeiro amor. Não dá ouvido pessoas que às vezes aparece para impedir você de ser fiel a Deus. A internet está cheia por aí. Se você dá credibilidade naquilo que as pessoas falam pela internet, tanta coisa ruim. O importante é ter experiência com Deus. A pessoa que tem experiência com Deus não dá ouvido a essas coisas, não. Sempre vai ver e vai acontecer isso. A grande luta que Jesus teve não foi com o diabo. Ele venceu o diabo. Mas ele tinha batalha com pessoas que criticavam o que ele fazia, das curas, dos milagres, dos atos proféticos. Mas Jesus não estava nem aí para os críticos, para quem falava, para quem criticava. Ele procurava fazer aquilo que ele veio fazer, a vontade de Deus. Quem deu ouvidos, recebeu. E a gente está vendo esse movimento de fé hoje em todo o Brasil. Há um despertar muito grande hoje em todo o Brasil, no mundo. Uma fé violenta, as pessoas voltando ao seu primeiro amor, aquela sede de poder adorar a Deus, de fazer a obra, de levar quem está sofrendo para dentro da casa de Deus, porque não tem outro caminho, não tem outro lugar a não ser o santuário. E bem-vindo ao santuário, à casa de Deus. Vamos ter aí, ó, um mês de setembro vitorioso para a glória do nome de Jesus.

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1: 6h26.

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1: Foi Deus quem me colocou no seu caminho e nós estamos para todo o Brasil levando uma mensagem inteligente para que você possa entender através da fé racional o que Deus pode e quer fazer por você. Os dois pilares da nossa salvação, os dois, estão no poder de Deus e no amor de Deus. No amor de Deus e no poder de Deus. Deus tem poder para resolver o seu problema, para curar a sua enfermidade, para libertar você da escravidão do vício, da amarração, da depressão, da tristeza, do vazio da alma. Deus tem poder para libertar seu filho do vício das drogas, a pessoa que você ama, mudar a história da sua casa. Mas Deus só vai fazer isso se Ele te amar. E Deus é amor. O segundo pilar, que seria o primeiro, Deus é amor. Deus te ama. Nada para Deus é mais importante do que você, do que sua vida, porque você é filho de Deus. Quando nós entendemos quem somos diante de Deus e o que Deus representa para nós e o poder infinito que Ele tem e a liberdade que Deus nos dá para decidir o que queremos e o que não queremos para a nossa vida, nós damos o primeiro passo rumo ao milagre de Deus. O milagre de Deus. O nosso Deus, nosso Pai, a glória do nosso Pai, a glória do nosso Deus está em realizar o impossível por você. Para que todos possam enxergar que a sua fé, ela vence o mundo. Então, aquilo que eu acho impossível acontecer, aquilo que você acha impossível de acontecer, para Deus tudo é possível. Você sabia que nós pecamos quando nós imaginamos como Deus vai fazer? Como será que Deus vai fazer para me curar? Como será que Deus vai fazer para me tirar dessa situação? Como será que Deus vai fazer para abrir a porta para o meu emprego, para minha empresa? Como será que Deus vai fazer para salvar meu casamento? Como será que Deus vai fazer para mudar minha situação? Eu não sei. Você não sabe. Ser humano nenhum sabe, porque os caminhos de Deus são infinitos. Agora, eu sei que Ele vai fazer. Eu sei que Ele vai operar. Eu sei que Ele vai agir. Porque diz a Bíblia que todas as coisas podem acontecer, menos Deus decepcionar a sua fé. Nosso Deus, Ele navega no mar da nossa fé. Ele não pode decepcionar a nossa fé. E se você tem fé, eu sei que você tem fé, Deus tem poder. Deus é todo poderoso. Ele é teu Pai. E pode ter certeza que Ele vai agir na sua vida. Vai. Teus inimigos vão ver o que Deus vai fazer na tua vida. Teus seus inimigos serão envergonhados diante do que Deus vai fazer na tua vida. Esta obra é forte. É a obra da revelação do Espírito. E ela chega até você para dar a você uma direção, uma saída, um grito de liberdade, um brado de vitória.

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1: A maior estratégia do inimigo é a soberba. Porque a soberba impede a pessoa de ouvir as coisas de Deus. Porque ele se sente acima dos outros, melhor do que os outros. Então ele não vai ouvir o pai, porque ele é soberbo, ele tem a razão. Ele não vai ouvir a mãe, porque ele tem a razão. Ele não vai ouvir o apóstolo, porque ele é cheio de razão. Ele não vai ouvir o pastor, o profeta, porque ele é cheio de explicação, cheio de razão. E ele vai para o buraco, e vai caminhando para o buraco, porque ele não ouve ninguém.
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0: Espada de Fogo. O primeiro a usar a Espada de Fogo para proteger o caminho da Árvore da Vida foi o próprio Deus.
1: Diz a palavra de Deus em Gênesis 3:24 que Deus, no princípio, quando o homem caiu, derrubado pelo príncipe das trevas, o próprio Deus, para guardar o caminho do homem e proteger a árvore da vida, ele colocou uma espada de fogo que se revolvia em defesa do paraíso.
0: Deus quer transformar o seu lar em um paraíso de paz, amor, compaixão e harmonia, onde as pessoas têm prazer em conviver umas com as outras.
1: Diz a palavra de Deus em Provérbios 14:30. A inveja entra na vida da pessoa e atinge a área sentimental, familiar, profissional e financeira. A inveja atinge até os ossos.
0: Não permita que a inveja dos parentes e vizinhos invejosos, o feitiço dos inimigos ocultos, o desejo de vingança dos rancorosos e de quem não gosta de você, venha entrar para dentro da sua casa e destruir sua família. Coloque na sala de sua casa uma espada de fogo. Fisicamente, ela parece uma obra de arte. Espiritualmente, ela faz uma blindagem na sua casa para o inimigo não entrar. Ela faz uma blindagem na sua casa para o inimigo não entrar.

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É, meu irmão, minha irmã, entender o mistério da fé é muito simples. É só você se lançar na fé e acreditar no poder de Deus, na força de Deus, na operação de Deus. Você tem fé, Deus tem o poder. É uma química completa. Porque a fé nos conduz ao triunfo, nos conduz à região espiritual do milagre. A fé nos conduz à vitória, à libertação. Então, quando nós nos lançamos na fé, nós cremos. Quando nós exercemos a nossa fé, nossa fé não pode ser apenas de palavras. Porque uma ação, uma atitude, uma ação de fé vale mais que mil palavras. Uma ação de fé vale mais que mil orações. E sem fé é impossível você conseguir qualquer coisa de Deus. Deus abençoe você que carrega no peito um coração cheio de fé.

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1: Paz e luz a todos os nossos irmãos e irmãs, todos os ouvintes desta programação. Com a bênção do Pai, do Filho e do Espírito Santo, vamos à reflexão de hoje.
2: Pensando bem na vida, nós somos seres humanos falhos, às vezes ingratos, inconsequentes e às vezes ofendemos sem querer ofender, falamos coisas que não queremos falar. Mas isso tudo faz parte da nossa natureza humana. Nós erramos porque nascemos pecadores. Nós não nascemos pecadores para errar. Ninguém quer pecar. E mesmo assim pecamos. Ninguém quer ofender alguém. E mesmo assim ofendemos. Ser cristão é, acima de tudo, colocar o coração acima de todas as coisas e dizer: Jesus, governa meu coração, governa minha alma, me faça respeitar meu pai, minha mãe, minha família, minha igreja, meus pastores, respeitar o plano do Senhor que está acima de tudo, de família, de pai, de mãe, de pastor, o plano do Senhor. E quando eu falo no plano de Deus, eu falo sobre o nosso encontro, irmão, sobre o nosso encontro, irmã. Você não está me ouvindo por um acaso. Mas Deus marcou esse encontro para que pudéssemos caminhar juntos, trocar experiências, orar juntos e juntos buscar dos céus aquilo que Deus preparou para nos dar. sofrimento nos traz grandes lições. É muito ruim sofrer. Mas dizem que todo remédio bom é amargo. O sofrimento às vezes é amargo, mas nos ensina a ser humildes. Nos ensina a enxergar Deus acima de tudo, porque ninguém é melhor que Deus. Ninguém é maior que Deus. E é com esse coração que eu digo a você: estamos vivendo um tempo em que as pessoas estão procurando por Deus. Todo dia chega uma pessoa no santuário levando um problema. Elas não vão visitar o santuário, elas vão levar um problema, um sofrimento, uma doença, uma dor. Porque o santuário não é lugar de visitação. O santuário é lugar de você buscar um milagre, buscar uma cura, buscar uma libertação, sair do sofrimento, receber o perdão de Deus. E às vezes as pessoas chegam com a alma pesada dentro do santuário e sai de lá leve, porque entrou na corrente. E a corrente de sexta-feira é do Arcanjo Miguel, é muito forte, porque ele é o derrubador dos nossos inimigos. Ele é que vem com a espada na mão e todo mundo tem medo dele. Quando chega no domingo, nós temos a Santa Ceia. Que Deus possa iluminar você, para que você seja sempre uma pessoa cheia de fé, uma pessoa boa, amável, caridosa. Que Ele possa ensinar você que nenhum de nós é alguma coisa na vida, mas Deus é tudo em nós. Deus é tudo em nós. Deus é tudo em nós.

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Que o nosso Deus abençoe você rica e abundantemente. É o Bispo Dom Luiz. Eu quero falar para você sobre esta é a arma que vence o mundo. Mas antes de entender a arma que é a fé e o que é o mundo, você precisa entender que a fé, ela é oposta do mundo. Se o mundo puxa para a esquerda, a fé é a direita. Jesus disse assim que colocará as ovelhas à direita e os bodes à esquerda. Os dois ladrões que estavam na cruz, o que se converteu estava à direita e o que não se converteu estava à esquerda. Pedro lançou a rede a noite inteira e nada apanhou. Quando Jesus chamou Pedro, evangelizou Pedro, deu uma direção para Pedro, ele disse: lança a rede à direita do barco. E Pedro lançou a rede. Ele falou: mas eu trabalhei a noite inteira e nada apanhei, Senhor. Mas por causa da tua palavra eu vou fazer isso. Ele lançou a rede à direita do barco e os peixes vieram. É preciso você entender que eu não estou falando aqui do mundo político, eu estou falando aqui do mundo espiritual, da visão espiritual. O julgamento final, você vai colocar à sua direita o salvo e à sua esquerda os não salvos. A pessoa, ela tem que acompanhar a visão bíblica. O que é o mundo? O mundo representa a esquerda, os ataques espirituais. O mundo, ele representa a falta de Deus. O mundo, ele representa a facilidade de um caminho largo, não de um caminho estreito. Você está entendendo? O mundo representa as facilidades de não ter uma vida com Deus, de viver uma vida de sexo ilícito, de viver uma vida de glutonaria. Existem em Gálatas que fala sobre as obras da carne: glutonaria, feitiçaria, lascívia, as obras da carne. E existem as obras do Espírito. O mundo, ele representa o não compromisso com Deus. O não compromisso com a casa de Deus. A fé é uma arma que vence o mundo. Então o mundo está representado no vazio da alma. O mundo está representado na bagunça. Só que o inimigo, ele mudou a estratégia. Antigamente o inimigo vinha disfarçado de anjo de luz. Hoje ele escancarou a cara dele mesmo. Pode observar, feitiçaria hoje, a bruxaria hoje está aberta. Você encontra trabalhos de esquerda abertamente. Hoje as pessoas declaram que é da esquerda abertamente. E tem prazer em falar que está servindo não sei o quê, fazendo não sei o quê. Entende? Abertamente. Antigamente a gente falava dos trabalhos em cemitério, trabalho de encruzilhada, falava de trabalho em mata virgem. E as pessoas ficavam assim: mas como? E aí? E a coisa? Hoje, se você dá um Google, se você for na internet, eles ensinam até fazer trabalho. Como amarrar a pessoa, como separar o casal, como destruir alguém. É impressionante. Você está me entendendo? A arma que vence o mundo é a nossa
fé. Uma pessoa sem fé é uma pessoa que vai ser dominada pelo mundo. Então ela vai ser guiada pelo qualquer caminho. Jesus disse: eu sou o caminho, a verdade e a vida. Jesus é o caminho. A arma que vence o mundo é a fé. Bem-aventurado aqueles que não viram, mas acreditaram. Hoje você não vê Jesus fisicamente, você vê espiritualmente, por isso que eu estou falando de espiritualidade. A igreja, ela é voltada para a direita. A Bíblia, ela é voltada para a família. A Bíblia era voltada para manter você na fé, para fugir das coisas erradas, fugir da bagunça. O mundo representa a bagunça. A arma que vence o mundo é a fé. A fé representa a igreja, a fé em Deus, a fidelidade em Deus. Isso é muito profundo que eu estou te falando. Isso está sendo libertador para muita gente. Existem pessoas que não estão sendo felizes porque estão envolvidas na esquerda, envolvidas no mundo. E aí ela acaba não conseguindo entregar a vida para Jesus e manter-se na fé. A arma que vence o mundo é a fé. E uma pessoa de fé, ela é nascida de Deus. Todo aquele que é nascido de Deus, nascida de Deus. Então, quando você entrega a sua vida para Jesus, já não é mais a sua vontade, mas a vontade de Deus na sua vida. Repito, você está orando para Deus fazer a vontade dele na sua vida? Ou você está orando para que Deus faça a vontade sua? O que você está orando? Você está orando para que a vontade de Deus, que é perfeita, aconteça na sua vida? Ou você já decidiu, quer que Deus só confirme o que você decidiu? Então não é a vontade de Deus, é a sua vontade. Alguém, em algum lugar, está precisando desta palavra. Foque na fé. Mantenha-se na fé. Aquilo que tenta tirar você da fé, saia fora, porque vai te levar para o mundo. Vai te levar para fora da presença de Deus.

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1: Na minha Bíblia tem uma palavra que diz: tudo eu posso naquele que me fortalece. Eu sei que você já ouviu muita gente pregar sobre isso. Nós vivemos num país cheio de grandes pregadores. E durante mais de 40 anos, eu tenho abraçado esse texto da palavra de Deus com uma fé violenta, com um poder violento de enxergar o impossível, de partir para cima do inimigo, de ter foco, força e fé naquilo que eu quero e onde eu quero chegar, onde eu quero chegar. Onde eu quero chegar. Tudo eu posso naquele que me fortalece. Tudo. O que é tudo? Tudo não tem limites. tem limites. Quando eu falo tudo, eu estou incluindo a cura, a libertação, eu estou incluindo a vitória sobre os seus inimigos espirituais, sobre quem tenta destruir você por causa da inveja, a vitória sobre quem se levanta contra a sua vida, no seu trabalho, que faz feitiço contra você, a vitória contra as pessoas que querem ver a sua ruína e fazem um feitiço chamado oração do contra. Ora contra e determina que você vai cair. Isso é feitiçaria que tem muitas igrejas. Tudo eu posso naquele que me fortalece. Eu posso realizar meus sonhos. Você pode realizar seus sonhos. Você pode conquistar o que você quer. Você pode se levantar e se colocar numa posição de grandeza, porque Deus levanta o homem, Ele tira o homem do pó e o coloca assentado com príncipes. Você pode pagar as suas dívidas e prosperar. Você pode ver a sua empresa crescer. Você pode enxergar a porta que estava fechada se abrindo. Você pode encontrar o grande amor de sua vida. Você pode reabilitar seu casamento, resgatar o verdadeiro amor de sua vida. Você pode estender a mão para o seu filho e ajudá-lo e enxergar nele uma nova criatura. Tudo você pode. Deus, Ele nos dá as chaves do reino dos céus, que é a fé. Nos revela o tempo que nós estamos vivendo da segunda glória. Este tempo que nós estamos vivendo, o tempo do fim, é o tempo da segunda glória da igreja. A primeira glória foi a igreja primitiva. A segunda glória, segundo castiçal, a dupla honra no lugar da vergonha, o poder dobrado de Deus que Elias deu a Eliseu quando foi arrebatado no carro de fogo. Deus prometeu dar a você, a mim, a nós, o poder para dizer: tudo eu posso naquele que me fortalece. Pare de queixar, pare de reclamar, pare de olhar para baixo, pare de olhar para os lados. Pare de olhar para trás, olhe para cima, olhe para frente. Deus me colocou no seu caminho para mostrar a você o tempo de Deus que chegou na sua vida.

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1: Por que que eu não prospero, apóstolo? Eu sou evangélico, sou católico, sou espírita, não importa a denominação. Sou uma pessoa de fé e não consigo prosperar. Qual que é a chave dos Salmos de número 1? Todo aquele homem que não anda segundo o conselho dos ímpios, que não se detém no caminho dos pecadores, que não se assenta na roda dos escarnecedores, que é dizimista, que é fiel a Deus, que tem seu prazer na lei do Senhor, ele será como uma árvore plantada junto a ribeiro das águas, de águas, da qual dará seu fruto na estação própria, cujas folhas não caem, e tudo quanto ele fizer prosperará.
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passamos por aflições, sofrimentos, dores, tribulações. E tem pessoas que não têm mais lágrimas para chorar, porque já choraram muito. Mas ainda assim, resta-lhes uma esperança. E a esperança é a chama viva da nossa fé, que nos impulsiona a enxergar no amanhã a conquista do que desejamos através da fé que remove montanhas. É muito bom acreditar em Deus e saber que Ele é o nosso Pai bondoso, piedoso e misericordioso, que não nos abandona em tempo algum. A fé, minha irmã, a fé, meu irmão, é o motor da nossa vida. Perdeu a fé, perdeu a vida. Perdeu a fé, perdeu a promessa. Eu já estive um tempo na minha vida longe da casa do Pai e sofri muito. Bati muito com a cabeça na parede. Encontrei muitos bloqueios, muitas dores e dificuldades, e um sofrimento muito grande, até que cheguei à conclusão que não tem outro caminho. Bendita a hora que voltei para os braços do Pai, para a casa do Pai, para a casa de Deus, e reencontrei a alegria perdida, a força de fé que me sustenta de pé e que me faz um homem alegre, vibrante, vitorioso. Deus escolheu você. Não adianta fugir daquilo que Deus traçou para você. Seu lugar é no santuário, é na casa de Deus. E não tem outro lugar para você. Foi no santuário que Deus te abençoou. É no santuário que Ele vai abençoar a sua vida, abençoar sua família, abençoar os seus filhos. Alguém, em algum lugar, precisava ouvir esta palavra. E esse alguém é você.

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2: Grande é a tua fé. A tua fé te salvou. A tua fé te curou. A tua fé te deu a vitória. A tua fé te levantou. Ouvimos sempre frases que saíram da boca dos profetas e da boca de Nosso Senhor ou da boca dos apóstolos, que jogam para cima o valor da nossa fé. Mas na verdade, a nossa fé, ela precisa de munição. E a munição da fé é o conhecimento espiritual. A força da fé é o conhecimento espiritual. E daí a razão pela qual nós temos trazido no nosso programa pessoas que conhecem profundamente das revelações, dos mistérios do Reino dos Céus. Vamos agora a mais um quadro importante no nosso programa.
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0: Quando Salomão, filho de Davi, assumiu o reino de Israel, ele pegou um reino falido, empobrecido pelas derrotas sofridas por inimigos que tomaram do povo de Deus suas riquezas. Diante das dificuldades e sem ver a saída, Salomão convocou todo o povo a fazer um grande sacrifício a Deus. Ao ver o sacrifício perfeito no altar, Deus viu a fé de Salomão no sacrifício oferecido no altar. E aquele sacrifício tocou no coração do pai, que desceu do céu e disse a Salomão para lhe fazer um pedido. Salomão então pediu a Deus sabedoria e conhecimento. Mas Deus lhe deu mais. Deus deu a Salomão muito mais do que ele pediu: saúde, riqueza, longevidade e vitória sobre todos os inimigos. Bárbara Barcelos agora traz para você as sete colunas da sabedoria.
4: O temor do Senhor é o princípio da sabedoria. Imitando o Mestre. Um discípulo que amava e admirava muito o seu mestre resolveu observá-lo em todos os detalhes, acreditando ele que assim ele teria a mesma sabedoria que o mestre tem. O mestre usava apenas roupas brancas. Então o discípulo procurou uma loja, comprou algumas peças de roupas brancas e passou a vestir igual. O mestre era vegetariano. O discípulo então decidiu comer somente folhas e ervas também, abandonando todo e qualquer tipo de carne da sua alimentação. O mestre era um homem simples, pouco ligado às coisas materiais. Então o discípulo decidiu se dedicar ao sacrifício de também dormir em uma cama feita de palha. Passado algum tempo, o mestre notou a mudança de comportamento de seu discípulo e foi ver o que estava acontecendo. E o discípulo disse ao mestre: "Eu estou subindo os degraus da iniciação. O branco de minha roupa mostra a simplicidade da busca. A alimentação vegetariana purifica meu corpo e a falta de conforto faz com que eu pense apenas nas coisas espirituais." Sorrindo, o mestre levou seu discípulo até um campo onde um cavalo pastava e mandou que o discípulo observasse o cavalo. E então disse ao discípulo: "Você passou esse tempo todo observando apenas as coisas externas. Quando é isso, o que menos importa", disse o sábio. E continuou: "Você está vendo aquele animal ali? Ele tem a pele branca, ele come apenas ervas e também dorme num celeiro com palha no chão. Você acha que aquele animal é um santo ou chegará um dia a ser um verdadeiro mestre sábio?" A resposta: eu quero que você, meu amigo, minha amiga ouvinte, busque dentro de você mesmo. A Bíblia Sagrada nos ensina a não atentar para a aparência. Ora, os irmãos de Davi eram guerreiros, usavam lanças, usavam espada, escudo, usavam armaduras, mas não foram capazes de derrubar um gigante. Davi era um pastor de ovelhas, temente a Deus, sincero em seu coração no serviço que prestava a Deus. Ele era bem menor que seus irmãos, tinha bem menos força física que seus irmãos, mas ele tinha temor de Deus e sabedoria, e foi isso que fez ele derrubar o gigante. Pense, reflita sobre isso, e que Deus te abençoe.

0: Se você quer que tudo dê certo na sua vida, faça certo, que vai dar certo. 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Vá ao Monte Manaim com fé, com sacrifício, com determinação. E lá em cima do monte, Deus vai contemplar a sua fé, vai te dar o que você precisa e o que só Ele pode fazer por você. Faça certo, que vai dar certo.
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2: Eu estava ouvindo um testemunho de uma irmã. Ela está fazendo um trabalho lindo de evangelização. E ela falou assim: quando eu entrei pela porta do santuário, eu falei: meu Deus, aqui está a minha esperança. Aqui está, meu Deus, o que eu estou procurando. Ela veio de uma outra cidade para a cidade de Goiânia, e ela chegou, como não tinha conhecido, não tinha família, e ela morou na rua durante 8 meses. Comia o que achava, dormia na rua, e até que um dia ela ouviu falar do santuário. Aquilo marcou para ela. Ela estava contando o testemunho dela chorando, porque ela fala assim: hoje eu não acredito tanta coisa maravilhosa que Deus fez por mim. Então ela foi para o santuário, Deus abençoou que ela conseguiu um emprego e ela começou a estudar, formou. Hoje é uma senhora aposentada e ela falou assim: graças a Deus, hoje eu tenho meu apartamento, tenho minhas condições financeiras boas. Tudo eu conquistei depois que eu vim para o santuário, encontrei Jesus. E o prazer que ela tem de ofertar, o prazer que ela tem de ajudar a obra de Deus. Com a mesma mão que está aberta para dar, ela está aberta para receber. É muito importante quando você ouve coisas boas que vai edificar você. Não houve certas pessoas que têm espírito de Jezabel. O rei Acabe era um rei de sucesso, mas depois da vida dele, essa mulher que entrou na vida dele, chamada Jezabel, fez ele perder tudo, a vida com Deus. Tem certas pessoas que você dá ouvido para elas, toma muito cuidado com isso, viu? Toda vez que você toma uma decisão na sua vida, aparecem essas pessoas com esse espírito terrível, terrível, para puxar você para trás. Não vai dar certo. Se eu fosse você, saía dessa igreja. Você já ouviu isso? Pois é. A grande prova que você é de Deus são essas lutas que você passa, de certas pessoas que são usadas, instrumentos do inimigo, para impedir você de continuar sua caminhada de fé. Nós vencemos o mês de agosto, graças a Deus. Setembro, flores, primavera. Muita coisa boa vai acontecer na nossa vida. É a nossa esperança, a nossa fé, o nosso crer no poder de Deus. Tem gente que fala assim: eu já fui muito injustiçado na vida. É aquela pessoa que já sofreu humilhação, teve decepção com um amigo, colega de trabalho, com vizinho, com parente, às vezes com filho, com filha, com a esposa, com o marido. Você não pode parar, levantar sua cabeça. Então esse mês de setembro vai ser um mês forte e recebemos com muita alegria, com a bênção de Deus. E a gente vê hoje dentro do santuário a quantidade de jovens, crianças, mulheres, homens, pessoas que chegaram no santuário doente, cheio de problema espiritual, vítima de coisas de bruxaria, feitiçaria, pessoas que estavam no fundo do poço e que Deus levantou. Uma coisa que você nunca pode perder na sua vida: o primeiro amor. Não dá ouvido pessoas que às vezes aparecem para impedir você de ser fiel a Deus. A internet está cheia por aí. Se você dá credibilidade naquilo que as pessoas falam pela internet, tanta coisa ruim. O importante é ter experiência com Deus. A pessoa que tem experiência com Deus não dá ouvido a essas coisas, não. Sempre vai ver e vai acontecer isso. A grande luta que Jesus teve não foi com o diabo. Ele venceu o diabo. Mas ele tinha batalha com pessoas que criticavam o que ele fazia, das curas, dos milagres, dos atos proféticos. Mas Jesus não estava nem aí para os críticos, para quem falava, para quem criticava. Ele procurava fazer aquilo que ele veio fazer, a vontade de Deus. Quem deu ouvidos, recebeu. E a gente está vendo esse movimento de fé hoje em todo o Brasil. Há um despertar muito grande hoje em todo o Brasil, no mundo. Uma fé violenta, as pessoas voltando ao seu primeiro amor, aquela sede de poder adorar a Deus, de fazer a obra, de levar quem está sofrendo para dentro da casa de Deus, porque não tem outro caminho, não tem outro lugar a não ser o santuário. E bem-vindo ao santuário, à casa de Deus. Vamos ter aí, ó, um mês de setembro vitorioso para a glória do nome de Jesus.

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0: Desistir nunca. Retroceder jamais. Desistir nunca. Retroceder jamais. Essa palavra é para você que já pensou em desistir. É você mesmo, tô falando com você. E por várias vezes você já pensou em desistir. Desistir do seu sonho, de conquistar o seu objetivo. E todas as vezes que você tenta ir para frente, sempre aparece alguma coisa, não parece? Para te puxar para trás. Lembra daquela pessoa que falou aquela palavra e ficou na sua cabeça? Você não vai conseguir. Você já ouviu isso? Pois é. Todas as vezes que você tenta ir, você lembra daquelas palavras que você ouviu dentro da sua casa, de pessoas que você ama, ou de um colega de trabalho, ou de uma pessoa que não gosta de você, dizendo o seguinte: você não vai conseguir. E todas as vezes que você tenta se erguer, ir para frente, você não tem força. Bate aquele desânimo, aquela vontade de desistir. Você precisa de um profeta no seu caminho para te ajudar. Todas as vezes que o povo de Deus clamou, Deus colocou diante do povo um profeta para que desse a palavra e a direção para aquele povo. Não foi por um acaso que você parou para me ouvir. Hoje, o Espírito de Deus me colocou no seu caminho. Eu posso te ajudar. E para mim te ajudar, você precisa me procurar no santuário. Vou deixar aqui para você meu endereço, onde você pode falar comigo. E daqui a pouco o pessoal aqui da técnica vai colocar o número do WhatsApp, onde você pode entrar em contato e marcar um atendimento. Marcar um atendimento de falar com o profeta e falar assim: eu preciso, não é somente uma oração não, eu preciso de uma direção. Sexta-feira, Rua 59, número 105, é o endereço do Santuário de Goiânia. Rua 59, número 105, no centro de Goiânia. Toda sexta-feira, 7 da manhã, 9 da manhã, 3 da tarde e também às 7 da noite. Que Deus te abençoe, rica e abundantemente, em nome de Jesus.
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2: 9 horas.
3: R459.
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6: Sim, 32, segunda etapa. 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
8: 2-0.
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0: Paz e luz a todos os nossos irmãos e irmãs, todos os ouvintes desta programação, com a bênção do Pai, do Filho e do Espírito Santo. Vamos à reflexão de hoje.
1: Obrigado, até mais.
2: Uma longa noite. Boa noite para você.
3: A palavra revelada hoje para uma pessoa dentre as milhares que me ouvem é: ser fiel em qualquer circunstância. É impressionante que ser fiel quando tudo está difícil.
4: Quinta-feira,
3: é
4: 3 de setembro de 2026. O Procurador-Geral da República,
3: fácil.
4: Paulo Gonê, pediu o arquivamento
3: o
4: de denúncias do dono do Banco Master, Daniel Forcada, feitas em depoimento sigiloso
3: o
4: a um juiz auxiliar do ministro do STF, André Mendonça. O empresário disse que sofreu ameaças na cadeia para não fechar nenhum acordo de delação premiada. Na avaliação do PGR, o relato do banqueiro
3: ser
4: é frágil,
3: fiel
4: carece de elementos
3: em meio à luta
4: e buscava
3: fácil.
4: Apenas forçar uma terceira
3: ser
4: tentativa
3: fiel
4: de colaboração
3: em meio às
4: depois de duas propostas rejeitadas.
3: Fácil.
4: O Congresso vai deixar para depois das eleições
3: quando
4: a pessoa
3: chega no santuário, ela chega
4: pelo governo.
3: Saindo
4: aspectos
3: do mundão do sofrimento, ela chega com o coração
4: pública,
3: aberto.
4: Avançaram na Comissão de Constituição e Justiça do Senado.
3: Ela oferta
4: análise em plenário, no entanto,
3: para ajudar
4: foi
3: o rádio.
4: Para hoje
3: ela
4: está sacrifica a votação da medida provisória,
3: porque o sacrifício gera milagres.
4: O texto
3: ela
4: foi aprovado na comissão mista
3: com o coração aberto até
4: para
3: cantar. Ela canta mais alto sem saber a letra da música, mesmo assim ela canta.
4: Um terremoto de magnitude 5 atingiu o Tibete na China. Segundo o Centro
3: Mas
4: Alemão de Pesquisas
3: e
4: Geociências, o tremor aconteceu a uma profundidade
3: e
4: de 10
3: passa
4: quilômetros.
3: A ganhar.
4: Até o momento não há informações sobre vítimas ou danos. Na semana passada,
3: uma
4: avalanche devastou a fronteira entre o Nepal e o Tibete.
3: Ou de 5 mil para 50 mil.
4: 1.273. Mais de 4
3: quando
4: mil
3: melhora a parte financeira?
4: O contingente
3: quando melhora a saúde?
4: Cidadãos estrangeiros de mais
3: quando
4: de
3: melhora
4: países,
3: na área sentimental?
4: De Brasília, 9 e 6.
3: Aí ela troca. O dono da bênção que é Deus.
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3: Pela bênção.
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3: ela troca
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3: Dono da bênção pela bênção. Ela fica com a bênção e dá as costas para Deus. Fica com o amor da vida dela e não tem tempo para Deus.
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3: fica com um bom salário
6: manhã,
3: que ela
6: Paulo
3: ganha,
6: Pacheco transforma
3: mas deixa de ser fiel
6: em informação
3: a
6: acessível, mostrando como a economia real
3: fica
6: chega até você.
3: Com um carro bacana que ela comprou e esse carro leva ela para qualquer lugar, menos para casa.
7: Vida, então que eles atingem diretamente a economia da
3: fica
7: nossa cidade, do nosso
3: com
7: estado.
3: A casa ou apartamento
6: é um
3: dela,
6: guia prático, que simplifica os assuntos
3: com a
6: mais
3: bela
6: complexos.
3: Televisão,
6: mostra como eles afetam
3: com todo
6: sua renda,
3: conforto,
6: seu consumo,
3: Deus deu para ela
6: futuro financeiro.
3: Mas esquece.
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3: De Deus. Dá para Deus o pior que uma pessoa pode dar para outra pessoa, que é o desprezo. Desprezo.
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3: E aí, tudo começa a dar pra trás na vida dela. E aí, tudo começa a dar pra trás na vida dela.
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3: Porque ela desprezou.
8: Hoje você que escolheu ficar mais bem informado ouvindo o Jornal da CBN na manhã desta quinta-feira, 3 de setembro.
3: Foi assim
8: com
3: o filho pródigo.
8: Estamos acionando o Felipe Grande.
3: Depois que deixou a casa do pai, ele perdeu tudo que tinha.
9: O Banco Central determinou hoje a liquidação extrajudicial.
3: Ele perdeu tudo.
9: Trust distribuidora de títulos e valores imobiliários e da Banco.
3: Olha o que está acontecendo com você.
9: De títulos e valores imobiliários. Duas corretoras.
3: O filho pródigo só voltou a ter depois que ele retornou.
9: Maurício
3: a casa
9: Quadrado, ex-sócio do Banco Master. Segundo
3: esta
9: Banco
3: palavra
9: Central, as corretoras
3: é
9: liquidadas têm baixa representatividade
3: entre as milhares que
9: nacional.
3: Me ouvem.
9: Em

0: julho deste ano,
1: digo,
0: elas representavam
1: alguém,
0: um conjunto
1: em algum lugar precisava ouvir
0: do ativo esta total palavra ajustado do sistema financeiro nacional.
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gente linda do meu Deus maravilhoso dessa manhã linda, estamos juntos mais uma vez, bom dia, com alegria para você que me acompanha de casa, um dia cheio de saúde, de muita paz, de muita alegria, de comemoração, de celebração à vida, o meu abraço e o meu carinho para você, Deus abençoe você e as pessoas que você ama, tá certo? Com você ou aquelas que passarem hoje pelo mesmo caminho que você passa e você encontrá-las, serão essas abençoadas por você. O meu abraço e o meu carinho, com muita alegria, está entrando no ar o programa Bom Dia Alegria.

dia, alegria pra você que comemora e celebra comigo mais um dia de vida. Agradece a Deus, abraça quem está pertinho de você, passa esse carinho, transmite esse carinho de verdade, essa unção que você tem para todos quantos tem a sorte grande de estar

Deus te abençoe. Bom dia, João Vitor, em Campinas, São Paulo. Bom dia, Janaíra, em Goiânia, Goiás. Eita, galerinha maravilhosa. Profissionais maravilhosos. O meu abraço e o meu carinho para vocês. Bom dia.

vai de celebrar durante todo esse dia, como todos os dias fazemos, celebramos a vida com alegria. Vamos agora abraçar o meu parceiro de todas as manhãs, o comandante do áudio do nosso programa. Conosco está Emerson Oliveira.

0: Anderson Oliveira. E agora chega ela, abrindo o musical do nosso programa, cantando lindamente pra gente, com essa unção que Deus deu a ela, com essa voz maravilhosa. E essa canção linda, vamos dizer, né? Essa canção é linda demais da conta. Quem tem, tem. Canta pra gente, Célia Meirelles, cântaro cheio, no ar.
1: Os agentes federais cumprem mandados de busca e apreensão domiciliar pessoal contra o parlamentar Carlos Abraão. A justiça também autorizou a quebra do sigilo de dados e equipamentos eletrônicos. Essa ação, Cássia e Milton, é um desdobramento de uma investigação.

0: aí nós ouvimos Célia Meirelles cantando pra gente essa canção linda. Quem tem? Tem! Um abraço com carinho pra você na sintonia, Deus te abençoe. E assim então caminhamos, porque ao meio-dia vamos receber a força espiritual da prece com o missionário Adelino de Carvalho.
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maravilhoso é servir a Deus, é fazer essa festa linda, eu e você, eu de cá, você de lá, e essa festa brilhando no ar. Eu chamo de festa porque bom demais da conta é a gente comemorar a vida, trabalhando para o nosso Deus, evangelizando, levando a palavra, levando a mensagem, levando a orientação, alcançando pessoas, famílias, multidões de pessoas de fé que só precisam de uma palavra para a vida delas mudarem, melhorarem. Como mudou a nossa vida, o nosso Deus maravilhoso. E você que me acompanha, se você tem a vida aí, ó, cheia de problemas, de dificuldades, se você chora, se você sofre, preste atenção. Você está num programa evangelístico. Você está acompanhando comigo um programa maravilhoso que leva para você o direcionamento para você ter uma vida muito melhor, uma vida com saúde, uma vida com paz, uma vida com alegria, uma vida para você viver feliz ao lado da sua família, das pessoas que você ama. É importante se preparar. Então, anote os endereços, anote os telefones que deixo para você no ar, que é importante você chegar no santuário. Preste atenção. Então preste atenção, meu amigo, minha amiga, que sexta-feira será um dia de batalha espiritual, um dia muito forte em todos os santuários Reino dos Céus no Brasil. Então anote o endereço. Você aí, ó, do outro lado ligadinho, tem aí um papel, tem aí uma caneta já à disposição para você anotar o endereço mais pertinho da sua casa. Ou você ouve aqui no nosso programa, nos intervalos, né, dos endereços que vão pro ar, ou você liga pra Sueli e a Sueli te informa o endereço mais pertinho da sua casa. Esteja você em Minas Gerais, esteja você em qualquer estado desse nosso Brasil, é só você que me ouve pela rede do coração.com.br, sem cedilha, sem tio, rede do coração.com.br. Se você me acompanha, claro que você me ouve. Você então liga para Sueli ou manda sua mensagem e ela vai encaminhar você a um santuário mais pertinho para que sexta-feira você tenha a oportunidade de estar no santuário, passar pelo Vale do Sal e ter a sua vida mudada, transformada pelo poder de Deus. Um abraço para você, obrigada pelo carinho. E assim a gente segue até a prece do meio-dia com ele, missionário Adelino de Carvalho.

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Anota aí o telefone, então, da Sueli pra você buscar o endereço mais pertinho da sua casa. O telefone da Sueli, que é um WhatsApp, pra atender você com muito carinho, é o 31 98379 4517. Eu repito, 31 98379 4517. Nesse número você ligando, fala com a Sueli, fala com ela, ouve aquela palavra, aquela mensagem que ela tem para cada um que liga falando com ela. E se você não ter oportunidade de ligar, deixa sua mensagem nesse telefone, nesse número, que é um WhatsApp, e ela vai te responder com muito carinho. Repetindo o número, 31 98379 4517.

minha gente, agora vem chegando uma música linda, linda do missionário Adelino de Carvalho, pra gente curtir juntos. Eu sempre digo a você, no momento da canção, é muito importante que você memorize, que você guarde na sua mente a importância de você representar a sua casa, a sua família, que você pense naquela pessoa, que você visualize aquela pessoa que você quer alcançar através da canção. Por quê? Porque a canção também traz unção de Deus, tá certo? O meu abraço, o meu carinho pra você. E olha, a canção chama assim, ó, O Que Deus Quer. O que é que Deus quer? Deus quer levantar você. Deus quer tirar você dessa vida, às vezes, de sofrimento que você enfrenta. Às vezes não é você, mas é seu filho, é seu marido, é sua esposa, é seu amigo, é seu pai, é sua mãe, enfim, é seu irmão, aquela pessoa que você representa pela fé e que está passando por problemas. Então é essa pessoa que você agora, no momento da canção, vai pensar nela, vai mentalizar. Pense nessa pessoa e se prepare para sexta-feira você encaminhar essa pessoa ao Vale do Sal em um santuário Reino dos Céus no Brasil. Vamos ouvir? Canção linda! Chega ele que faz a prece do meio-dia em nosso favor. Agora ele chega para cantar com essa voz também linda, abençoada e abençoadora. Missionária Adelino de Carvalho canta O Que Deus Quer. No ar!

0: Então, nós ouvimos aí comissionário Adelino de Carvalho. Daqui a pouquinho tem mais canções lindas, lindas chegando pra gente. Que Deus abençoe seu dia. Que Deus ilumine a sua quarta-feira. Que Deus faça de você um homem e uma mulher de fé. Preparado, preparada para ir ao santuário na sexta-feira. Um abraço com carinho pra você. Deus te abençoe. Eu de cá, você de lá. E a festa pela 94.1 no ar.
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gente, vem chegando mais música pra gente já já, mas antes eu quero mandar o meu abraço pra Maria Neuza Ferreira. Maria Neuza, tá na cidade Brumadinho, é aquela que ama ouvir Suzana de Paiva todos os dias, obrigada pelo carinho. Deus abençoe você, Maria Neuza, você, sua casa, sua família, obrigada aí pelo carinho da companhia. Quero mandar o meu abraço também lá pra Margarete Silveira, lá no Durval de Barros, BH, Minas Gerais. O meu abraço, Margarete. Brigadão pelo carinho, Deus te abençoe. E eu quero também mandar o meu abraço com muito carinho lá pra Nova Lima. Reginaldo, meu amigo de todos os dias, ouvinte assíduo. O meu abraço, o meu carinho pra você, Reginaldo. Deus te abençoe, Deus te ilumine. Manda o meu abraço também pro Alisson Ângelo. Ô Alisson, o meu abraço aí no Santo Inês. Deus te abençoe, Deus te ilumine, Alisson. Obrigada pelo carinho da companhia e da participação. Manda o meu abraço pra Eliane Maria, também na sintonia do nosso programa. Obrigada pelo carinho, Deus te abençoe. Eu mando meu abraço pro Rony Araújo, que é Uber, sempre rodando pela cidade e também no trabalho dele, fazendo companhia pra Suzana de Paiva. Eu agradeço, obrigada pelo carinho. A todos os motoristas que me acompanham, obrigada pelo carinho da companhia, como também da participação. Deus abençoe você. Agora vem chegando aí mais uma canção linda, no ar.

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sexta-feira em todos os santuários. O Vale do Sal, sexta-feira em todo o Brasil. E o endereço, você anota ligando para a Sueli ou deixando lá o seu recadinho. O telefone da Sueli é o 31 98379-4517. Repito, 31 98379-4517.

0: Juliette, nessa festa linda que estamos fazendo brilhar no ar, evangelizando, levando a mensagem para você que está aí na sua casa, no seu trabalho, precisando de uma cura, precisando de uma libertação, precisando de uma ajuda espiritual, aqui estou eu para levar para você essa orientação. Então é importante que você, com o papel aí do lado, a caneta, deixa já preparado para você anotar o endereço, anotar o telefone, para ser ajudado espiritualmente, tá certo? Pense nisso. E a todos os patrocinadores, meus irmãos amados, do meu coração para o coração de vocês, gratidão, essa é a palavra, gratidão. Porque se eu estou aqui nesse microfone, é porque você está aí do outro lado, presente aqui no estúdio, ajudando, cooperando, ofertando, para que esse programa permaneça no ar. Então, para você, a recompensa do nosso Deus patrocinador, do meu coração para o seu, gratidão.
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É muito bom, né? Como diz na minha cidade linda, maravilhosa, Uberaba, é bom demais. Bom, eu quero mandar o meu abraço aqui antes da próxima canção pra Jussara Góes, lá no São Marcos, BH, Minas Gerais, ligadinha comigo. Ô Jussara, o meu abraço, Ju, brigadão pelo carinho, Deus te abençoe, viu? Manda o meu abraço pra Vânia Menezes, da cidade de Contagem, Minas Gerais. Vânia, beijão pra você, obrigada pelo carinho. Também manda o meu abraço para o Raulino Neves Barbosa e também para o José Galdino Neves, pai e filho, ligadinho comigo na cidade de Mário Campos, Minas Gerais. Obrigada pelo carinho, Raulino. José Galdino, obrigado. Deus abençoe vocês de forma especial. Manda o meu abraço também para o Gilmar Augusto em Nova Pampulha, Gilmar. Um abração pra você, viu? Obrigada pelo carinho de sempre, Gilmar. Deus te abençoe, Deus ilumine você, sua casa e sua família. Quero mandar o meu abraço também para o Salvador, meu amigo lá de Nova União, Minas Gerais. Obrigada, Salvador. Obrigada mesmo pelo carinho, pela companhia e pela participação de sempre. Tá certo? Obrigada aí pelo carinho da companhia. Também para Ingrid, lá em Lagoa Santa, Minas Gerais. O meu abraço, o meu carinho para as filhas lindas dela. O meu abraço, Deus abençoe. Para o Fábio José, na cidade de Vespasiano, Minas Gerais. O meu abraço, Fábio. Obrigada pelo carinho, Deus te abençoe. Mando meu abraço também para Maria Paulino, lá no Céu Azul, BH, Minas Gerais. O meu abraço, meu carinho, Maria Paulino. Deus te abençoe. Deus ilumine você e sua família com toda sorte de bênçãos. Bom, e aí vem chegando então mais uma canção maravilhosa pra gente curtir juntos aqui pela 94.1. Emerson, por favor, joga essa canção linda no ar.

0: a gente nesse embalo, então vamos ouvir mais um testemunho? Mais uma pessoa contando que chegou no santuário, ouviu a orientação, fez a corrente forte, e ao formar a corrente forte de batalha espiritual, ela foi curada. Ou alguém da casa dela foi curado. Vamos ouvir? Ela mesmo contar o que foi que Deus mudou na vida dela para hoje ela estar aqui contando o testemunho e avivando a nossa fé. Porque sexta-feira tem Vale do Sal em todos os santuários Reino dos Céus no Brasil. E agora, Emerson, por favor, joga no ar o testemunho.
1: Pare e reflita agora em tudo que você vai ouvir neste momento. Pois pessoas que por meio de uma fé sacrificial obtiveram o seu resultado e alcançaram o milagre de Deus na sua vida. O que você vai ouvir agora é uma prova viva que Deus, que operou ontem, opera hoje e sempre. Vamos agora acompanhar mais um resultado de quem usou a fé e recebeu o seu milagre.
2: Eu estou aqui hoje diretamente do Santuário Sede de Vitória com a nossa irmã que vai contar para você o testemunho dela alcançado pela graça de Deus. Qual que é o nome da senhora?
3: Meu nome é Geraldina Tolentino Reis da Costa, eu sou daqui da Sede de Vitória.
2: Geraldine, qual foi o milagre alcançado pela graça que Deus operou na sua vida?
3: O milagre alcançado foi pela corrente forte, né, das 13 sexta-feira, que eu fui curada de vários tumorezinhos que eu tinha nos meus seios, vários cistos, né, na verdade. Eles inchavam, meu peito ficava todo inchado e doía muito. E através da corrente de oração das 13 sexta-feira, eu fui curada.
2: Que maravilha. Então, através da corrente, a senhora foi curada de cistos nos seios, de nódulos?
3: Sim, de cistos, de nódulos.
2: E quanto tempo que a senhora ficou com esse problema?
3: Eu fiquei mais de 10 anos com isso.
2: Sofrendo. E assim que chegou no santuário, a senhora foi liberta?
3: Sofrendo. E assim que eu cheguei no santuário, eu fui liberta.
2: Recebendo a cura através da corrente forte?
3: Sim, recebeu a cura através da corrente forte de oração.
2: E, Geraldino, o que você fala para as pessoas que estão te assistindo, te ouvindo?
3: Eu falo para elas procurarem o Santuário de Vitória, qualquer outro santuário que seja da sede, né, do Milagre na TV.

maravilhoso demais da conta. Fala sério, é lindo demais, não é? É gostoso, ativa a nossa fé, nos desperta, nos põe preparados para também chegar no santuário, formar a corrente, ter a vida mudada. Eita, hein? Pegar um problema, colocar nas mãos de Deus, falar: Deus, esse aqui só o Senhor resolve para mim. Esse aqui eu não dou conta. Esse aqui não depende de mim. Vou usar a minha fé. E aí você usa a sua fé e Deus opera na sua vida. Pense nisso. Sexta-feira tem corrente do Vale do Sal em todos os santuários Reino dos Céus no Brasil. E o telefone da Sueli para você ter aí um endereço mais perto da sua casa anotado, para você chegar e formar a corrente. Esteja você onde estiver nesse nosso Brasil, o telefone da Sueli é 319-8379-4517. 319-8379-4517. Ela informa para você o endereço do santuário mais pertinho de você, para você sexta-feira ir passar no Vale do Sal e formar a sua corrente. O meu abraço e o meu carinho para você. Bom dia com alegria!

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0: lugar.
1: Abrace mais pessoas através da sua fé, através do seu amor. Alcance mais pessoas participando, deixando com a Diana o nome dessas pessoas. De preferência, o lugar em que elas moram. É importante demais. O telefone da Diana eu passo aqui para você, você anota, porque é importante você deixar o nome lá, para ser incluído na prece do meio-dia. O telefone da Diana é 31-3283-5796. 31-3283-5796. É um WhatsApp, você pode deixar a mensagem também, com o nome, né, com o bairro, com a cidade da pessoa, e a Diana vai, com certeza, anotar e vai levar para o ar na hora da inclusão, que é ela que faz a inclusão na prece. Maravilhoso demais! É uma equipe preparada para abençoar você, alcançar mais vidas e fazer a diferença. A bênção de Deus descendo sobre a nossa cabeça. Por falar fazendo a diferença, eu faço a diferença, eu faço a diferença. Eu não sei cantar não, né, gente? Vamos combinar que eu já sei que eu não sei. Então, vamos pedir ao Emerson Oliveira para jogar no ar pra gente essa canção linda com Célia Meirelles. Eu faço a diferença no ar.

maravilhoso demais! Nós ouvimos aí Célia Meirelles, a Célia cantou pra gente, Eu Faço a Diferença. Pare um pouquinho e pense comigo. Eu chamo agora a sua atenção. Se você for igual a todo mundo, igual a todos ao seu redor, você será apenas mais um. Pense, você será apenas mais um na multidão. Mas se você tiver a convicção, a certeza, a força, o poder de ser um na multidão, você vai fazer a diferença. Pense nisso. Pense nisso. Se prepare para isso. Porque você pode. Todos nós podemos chegar e fazer a diferença. Eu deixo essa palavra para você. Para você, meu amigo, que às vezes hoje olha para o dia e ainda não tinha enxergado a beleza desse dia. Às vezes não tinha enxergado ainda o quanto Deus é maravilhoso com você. Mas hoje você tem essa palavra de Deus para o seu coração. Faça a diferença. Seja uma pessoa leve, agradável, forte. Seja forte, mas agradável, feliz. Tenha alegria para você chegar e transmitir a todos quantos estiverem por perto. Eita, hein? Minha amiga, essa palavra também é para você. Abra esse coração lindo, perdoe as mágoas, as ofensas, as mazelas, né? Aquilo que feriu, machucou, mas você com essa bondade, desse coração lindo, sabe perdoar, deixa tudo isso de fora e deixa o seu coração se encher de alegria. E aí você vai ver a diferença que você faz aonde você chega. Pense, você é forte. Você é forte. E uma pessoa forte, ela se enche de alegria. Porque a alegria do Senhor é a nossa força. Então, se eu agrado o coração de Deus, Deus se agrada de mim, se alegra comigo. E essa alegria de Deus me dá força. Um abraço com carinho para você. Deus te abençoe. E nós vamos agora ouvir mais uma canção linda, linda, que o Emerson vai trazer no ar pra gente. Carlinhos Mendes, é no piseiro, no ar!

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entra no ar uma canção linda, linda também. Quem traz pra gente é Tarcísio Alves e o Emerson, com muito carinho, vai jogar essa canção no ar. Nós vamos cantar juntos, nós vamos louvar o nosso Deus, nós vamos fazer a festa juntos. Eu de cá e você de lá. E isso tudo no ar.

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vamos então prosseguindo, né, com o nosso programa, lembrando que nós estamos caminhando para a prece do meio-dia, lembrando que 11 horas da manhã entra no ar a profetisa Sirlene Cristina, ela que comanda a audiência. Assim que a gente encerra, ela comanda a audiência até o meio-dia, quando o missionário Adelino de Carvalho entra no ar e faz em nosso favor a prece. E essa prece do meio-dia, eu sempre digo a você, é para avivar a sua fé, para abençoar você, é para abrir os seus caminhos, é para envolver você na unção do Espírito de Deus, para nada atrapalhar você a chegar no santuário e buscar a sua bênção. É um momento muito especial, o momento da prece do meio-dia. Imagine você representar uma pessoa nessa fé. A pessoa está lá na casa dela. A pessoa está no trabalho. E você está representando através da sua fé ao meio-dia. Mas é importante também que essa pessoa, se tiver oportunidade, ouça a prece. Ouça a inclusão do nome dela. Então você liga para essa pessoa, fala, olha, meio-dia, vai ter a prece do meio-dia, que agora tá entrando às 11h45, né? E ao meio-dia tem essa oração, essa prece você vai receber. É importante você ter essa comunicação com essa pessoa, para que ela também seja fortalecida como você é, como você está, tá certo? Obrigada aí pelo carinho. Bom, então, enquanto caminhamos para esse momento, nós vamos aqui mandar um abraço. Eu quero mandar um abraço para a Sônia Lúcia, lá em João Molevade. O meu abraço, Sônia. Obrigadão pelo carinho, me ouve pela rede do coração. Deus abençoe você. Suzana, como é que é isso? Ouvir pela rede do coração. Vocês vão acessar a rede do coração, coração sem cedilha, coração sem tio. É assim mesmo. rededocoração.com.br, e é assim que a minha voz chega aonde você sintonizar nesse Brasil maravilhoso e até mesmo fora do Brasil. Mas vamos falar da nossa nação, do nosso território, da nossa nacionalidade. Vamos falar do nosso Brasil maravilhoso. Então esteja onde estiver, essa pessoa, meu ouvinte, meu amigo, minha amiga, meu abraço e o meu carinho para você. Quero mandar aqui um abraço com muito carinho para Tatiana de Paula. A Tatiana tá lá na cidade Sete Lagoas, Minas Gerais. Meu abração para você, Tatiana. Obrigadão pelo carinho, Deus te abençoe. Eu mando meu abraço também para o Antônio Peixoto, lá no São Pedro, BH, Minas Gerais. Obrigada pelo carinho, Antônio. Deus te abençoe, meu amigo. Mando meu abraço também com muito carinho para Irene, lá de Itinga. Ô, Irene, beijão para você, minha linda. Obrigadão pelo carinho. Deus abençoe você. Quero mandar o meu abraço para Geisa e para Marli, lá no Salgado Filho. Deus te abençoe, Geisa. Você, a Marli e todos aí, ó, na sua casa, no Salgado Filho, BH, Minas Gerais. O meu abraço e o meu carinho para vocês. E eu mando meu abraço também com muito carinho para Luciana Rodrigues, fanzaça de Alisson, tiozão. O meu abraço para você, Luciana, obrigada pelo carinho, moradora do São Gabriel, BH, Minas Gerais. O meu abraço, meu carinho para você, Deus te abençoe. E também nesse bloco eu mando meu abraço com carinho para a Shirley Costa, lá na cidade de Ibirité. O meu abraço e o meu carinho para você, Shirley. Para você e para todos que estão contigo. Obrigada pelo carinho da companhia, como também da participação. E é assim que agora chega no ar essa canção linda, linda. Para a gente curtir juntos, para a gente dançar, para a gente louvar a Deus, para a gente orar, para a gente fazer essa festa linda com o nosso Deus. E nesse bolo, então, entra no ar a canção maravilhosa de Sirlene Cristina, Verdadeiros Adoradores, no ar!

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1: Bom, minha gente linda, maravilhosa, estamos chegando ao final do nosso programa e eu quero agradecer o carinho da sua companhia, abençoar você com a graça do nosso Deus, porque só Ele abençoa, não é verdade? Que Deus te abençoe, amanhã estaremos aqui, 9 da manhã, ao vivo, comemorando e celebrando essa vida maravilhosa, juntinhos, aqui pela 94.1. O meu abraço e o meu carinho a todos os meus colegas de trabalho, companheiros, essa equipe maravilhosa da Rede do Coração. E conosco esteve no áudio, comandando ele, o baiano soteropolitano Emerson Oliveira.

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7: 11 horas.
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0: céu.
1: Paz e luz pra você, meu irmão. Paz e luz pra você, minha irmã. Pra você que está acompanhando aí a nossa programação aqui na Web Rádio Reino. Que Deus venha abençoar rica e abundantemente a sua casa e a sua família, em nome de Jesus. Lembrando a você que você pode estar enviando o seu nome e o da sua família para serem inclusos ao momento de oração. Adicione o nosso número 62, nosso WhatsApp é o 62 98583 4609, 62 98583 4609, ou dentro do nosso aplicativo ou no nosso site, o www.radioreino.com, ou nosso aplicativo baixado aí na sua Play Store, o aplicativo Web Rádio Reino. Nele você pode deixar aí o seu pedido de oração na aba de pedido de oração ou de recados. Que Deus abençoe a sua vida. Mais uma vez aí, o nosso WhatsApp, 62 98583 4609. Paz e luz pra você!

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1: Onze e sete.
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1: Nós estamos aí numa sexta-feira muito forte, e é um comentário muito grande em todo o Brasil da força espiritual da corrente do Arcanjo Miguel na sexta-feira. O Vale do Sal, que deu início na última sexta-feira do mês de agosto, e sexta-feira agora, a primeira sexta-feira de setembro, nós teremos a segunda passagem pelo Vale do Sal. Vale é lugar de luta, lugar de guerra, batalha espiritual. Monte é lugar de glória. Abraão não foi capaz de negar um pedido que Deus fez. Depois de tantos anos que Deus realizou um sonho e um pedido de Abraão com Sara, que era um filho da promessa, porque Abraão não podia ter filhos, Sara também não podia, era estéril, e Deus não pode decepcionar a fé de uma pessoa que crê, que faz sacrifícios, como Abraão fez. Abraão era um homem de fé, Abraão tinha experiências com Deus. E quando Deus deu para Abraão o seu filho Isaac, Deus pediu a Abraão que apresentasse o filho.

filho dele como oferta no altar. Mata o seu filho. Uma palavra muito pesada, né? Deus queria que ele sacrificasse o filho. Sacrifica o seu filho no monte. Mas Deus não queria que ele matasse o filho, não. Mas a palavra foi essa. Leva o seu filho no monte que eu vou te mostrar e lá você vai sacrificá-lo. Deus queria ver se aquele homem era um homem de fé. Abraão não contou nada para sua esposa. E ele foi e pegou dois servos dele. Foi até onde Deus havia mostrado para ele aonde que ele iria apresentar o filho como oferta. E ali quando seu filho Isaac perguntou: pai, aonde que está o holocausto? Aqui está a lenha, todo o preparativo, mas aonde que está o sacrifício, o holocausto? Abraão disse: Deus proverá. Deus proverá. Então ele preparou o altar, amarrou a mão do seu filho, e quando ele ia matar o seu filho, sacrificar o filho dele, um anjo bradou: Abraão, Abraão, não faça isto, porque hoje Deus viu que você é um homem de fé. E Abraão viu no pé de uma árvore um cabrito amarrado. E foi aonde ele pegou aquele cabrito e apresentou como oferta no altar para Deus. Fé. Deus exigiu dele o que ele queria. Você vê muito hoje família sofrendo, né? Tem pessoas que não creem na força do sacrifício, da oferta, não são dizimistas, não creem na bênção do dízimo. E o inimigo entra dentro da casa dela e vai destruindo. Tem pessoas que são capazes de gastar todo o dinheiro que ela ganha com remédios, com drogas. Eu conheci um pai que ele colocou o filho dele numa clínica durante um ano que o rapaz ficou lá. E ele pagava naquela clínica quase 4 mil reais para manter o filho dele lá. Passou um ano, ele achou que o filho havia recuperado. Saiu, foi para casa, ficou uns 2 meses em casa, depois voltou para o mesmo lugar, voltou para a rua, voltou para mexer com drogas. Foi quando aquele pai procurou o santuário. Começou a fazer a corrente, tendo acompanhamento espiritual, e ali o profeta de Deus falou que ele fizesse um sacrifício pelo filho. Só que ele fechou o coração e disse: não, Deus não precisa disto não, eu não creio nisso não. Passou um mês depois, o filho dele já estava envolvido, né, no tráfico de droga e nas ruas, mataram o filho dele. Olha para você ver, durante um ano ele teve esse gasto todo, né, pagando. Achou que ia ter melhoras, não teve. Filho saiu, aí ele foi para o santuário, começou uma corrente, porque nem todas as pessoas que às vezes vai para o santuário quer obedecer. Ela às vezes questiona. São pessoas que às vezes já aprendeu de uma forma tão errada e ela fala assim: não, porque Jesus já fez por nós, ele já pagou o preço, ele já morreu na cruz por nós. Eu não preciso fazer sacrifício. Não preciso. Claro que precisa. Quando você coloca a sua oferta no altar da casa de Deus, é a sua fé materializada. Você é obrigado a fazer isso? Não. Ninguém é obrigado. Você não é obrigado a ser fiel no dízimo, você não é obrigado a fazer sacrifício. Como Deus também não tem obrigação de fazer nada por mim nem por você, não. Por isso que você vê muita gente doente no mundo, perdido, sofrendo. Pessoas que deixaram de acreditar no poder de Deus para acreditar na força do inimigo lá fora, do diabo. Então a gente vê uma diferença muito grande de quem serve a Deus e quem serve o inimigo.
Deus não tem compromisso com o mundo, não. Ele tem compromisso com quem tem compromisso com Ele e quem leva a sério a sua fé. É muito importante você entender as coisas de Deus. Tem igrejas que são de oração, ora, tem uma bela pregação, louvores, mas não tem força espiritual. Aí a pessoa permanece por um tempo e depois cai no mundo e ela sempre fala: eu já fui evangélico, eu já fui cristão, e hoje a pessoa não é mais. Por quê? Não teve força, não teve sabedoria como vencer as estratégias dos seus inimigos. A melhor defesa é o ataque. Se você não ataca, eles vão atacar você. Então, no santuário, quando você começa uma corrente, você não pode quebrar. Quem passou pelo Vale do Sal vai passar pela segunda vez. Quem não começou, começa agora sexta-feira. É importante você começar sua corrente sexta-feira e você colocar os seus pés no Vale do Sal. Leva os doentes, os necessitados, os aflitos, a pessoa que está sofrendo, a pessoa que é problemática, a pessoa que está com problema espiritual, perturbação, amarração, porque você passa, mas os seus inimigos serão queimados no Vale do Sal. Sexta-feira, 7 da manhã, 9 da manhã, 3 da tarde e às 7 horas da noite.

0: seu nome?
1: Meu nome é Andréia.
0: Qual bairro você mora?
1: Vitória.
0: Conta pra nós qual era o sofrimento que você estava passando e o que fez você vir passar pelo Vale do Sal.
1: Vale do Sal é uma bênção. Eu estou buscando pela vida da minha tia. Minha tia era uma pessoa deprimida, tinha problema sério no pé. E através de eu estar passando ela no Vale do Sal, Deus já operou na vida dela.
0: E ela tomava remédios? Como que era a vida dela, filha?
1: A vida dela, ela era uma pessoa triste. Às vezes ficava meses sem comer, ficava no quarto quieta, deprimida. E eu, buscando por ela, Deus operou na vida dela.
0: Então hoje ela já consegue se alimentar. O que é que você percebeu que mudou?
1: Hoje ela alimenta, ela come até demais. E o pé dela que tinha que levar no especialista, não precisou de eu levar, porque Deus curou ela, hoje ela não incha mais o pé. E Deus está operando não só na vida dela, na minha vida também. Eu agradeço muito, meu Deus.
0: Eu estou aqui, né? Ela está aqui do meu lado com a tia dela. E a tia dela, pelo que ela falou, que era triste, angustiada, que tinha uma tristeza, uma depressão. Depressão é a tristeza do século, é o mal do século. Ela até está com um sorriso saudável, ela está agradável, ela está com o rosto mais alegre, não é isso?
1: Tá diferente, e muito diferente. Até mesmo minha família, os outros na rua, quando eu passo na rua. Não, Andréia, sua tia está diferente. Eu falei, tá, Deus operou na vida dela. Ele continua operando.
0: Vale a pena ter fé, vale a pena ter fé, acreditar no poder de Deus. Você acreditou e Deus operou um milagre na vida da sua tia.
1: Sim, vale a pena ter fé em Deus e fazer com fé que acontece.
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1: É madrugada, paz e luz para você, meu irmão, minha irmã de fé, que Deus te abençoe rica e abundantemente. Madrugada de quinta-feira. Uma ótima quinta-feira para você, para toda a sua família. Daqui a pouco nós vamos orar, mas eu quero abençoar você sempre antes da oração com uma palavra de Deus, e uma palavra que vai te ajudar muito, que vai te fortalecer, que vai dar você uma direção para que você possa trilhar caminhos vitoriosos. A melhor defesa é o ataque. E amanhã é sexta-feira, e amanhã é o dia da corrente forte do Arcanjo Miguel. Quem começou a corrente não pode quebrar. A segunda passagem pelo Vale do Sal. Quem não passou, vai sexta-feira para você iniciar a sua corrente e passe pelo Vale do Sal. Passe a pés descalços e você vai deixar ali os seus inimigos. Nós estamos ouvindo muitos testemunhos. Tem pessoas que passou pelo Vale do Sal e ela deixou o inimigo furioso. Deixou o inimigo furioso. E às vezes a pessoa fala assim: nossa, eu passei no Vale do Sal, essa semana foi uma semana de muita luta. Graças a Deus. Se tem luta, tem vitórias. Se tem lutas, tem vitória. O que você não pode parar é de lutar. Se o inimigo levantou, levanta com mais força. Põe em força, põe em fé. Não põe em fraqueza, não. Não aceita essa dor no seu corpo, não. Não aceita este mal dominar sua vida, não. O inimigo quer colocar na sua cabeça que não está adiantando você lutar. Então você começou uma batalha, começou sua corrente, passou pelo Vale do Sal. Foi só o início. O inimigo ficou furioso, ele levantou com mais força. Mas para cair, eu creio, é na vitória. Eu creio na vitória, na resposta que Deus vai te dar, na sua cura, na libertação. Eu creio no impossível. Eu creio porque o que está do nosso lado é mais forte do que está do outro lado. É o Deus Todo-Poderoso. E com suas miríades de anjos, de guerra, de batalha espiritual. Em Efésios capítulo 6, versículo 10 diz: demais irmãos, fortalecei-vos no Senhor e na força do seu poder. Revesti-vos de toda a armadura de Deus, para que você possa vencer as ciladas dos seus inimigos e permaneça firme. A nossa luta não é contra a carne, nem contra o sangue, não, mas sim contra as potestades, os principados, espíritos territoriais que às vezes fazem questão de morar na casa das pessoas, levando sujeira, todo tipo de sujeira espiritual, sofrimento, vício, amarração, perturbação, doença. Você já observou que tem casas que sempre as pessoas ficam doentes? Um melhora, outro adoece. É aquela pessoa que dentro de casa tem praticamente uma farmácia, remédios, mas todo tipo de remédio. Um melhora, o outro piora. E sempre ali. Quando não é doença, é vício. Pessoa viciada na bebida, viciada nas drogas, viciada em prostituição, viciada em jogo. A gente vê muito adolescente aí, até crianças, que às vezes o pai não tem o domínio da casa. E o inimigo passa a dominar a cabeça do filho, da filha, do marido, da esposa. Leva a criança a ficar rebelde, não respeitando o pai, a mãe. Aí o pai fica nervoso, a mãe fica nervosa e começa a falar palavras pesadas para a criança. Eu já vi muito isso. Eu lembro de uma mãe que ela enfrentava um problema espiritual muito sério com ela, que toda vez que a filha dela chorava, Aquilo deixava ela muito irritada e ela julgava todo tipo de palavras de maldição na vida da filha dela. E quanto mais ela julgava aquelas palavras, mais a criança pirraçava, mais a criança chorava e a mãe ia corrigir. E foi preciso da avó, que estava indo para o santuário, fazer uma corrente para a netinha dela, porque viu que o problema era espiritual. É uma moça que não queria nada com Deus, queria o mundo. Como a gente vê hoje, a luta que muitos pais enfrentam dentro de casa, porque o filho, a filha quer saber das coisas do mundo, quer saber de ficar prostituindo, bebendo, fazendo coisa errada. Quando está fazendo as coisas erradas, não está nem preocupado se a mãe está em casa, sem dormir, chorando. E quando acontece o pior, quem está do seu lado é o seu pai, a sua mãe, para te ajudar. Existem filhos ingratos. Mas você não pode parar de lutar pelas pessoas que você ama. Então amanhã é sexta-feira, dia da corrente forte. Você que está sofrendo, tem alguém na sua casa sofrendo com perturbação, amarração, inveja. Você que está aí, ó, perdendo tudo na vida, está aí na falência, perdeu alegria. Tem gente que não dorme à noite porque está endividado, não sabe como pagar as dívidas. A pessoa lutou tanto, né? Está perdendo tudo na vida, perdeu a saúde. Pessoas que estão aí com diagnóstico, que o médico diz que ela tem pouco tempo de vida, sofre com câncer, sofre com diabetes, pressão alta, dores que andam pelo corpo. Então amanhã é sexta-feira. Importante você reagir, partir para cima. Se você crê numa cura, num milagre, então vai amanhã. Procure o profeta, a profetisa, começa a sua corrente, para que amanhã você possa contar o seu testemunho forte em nome de Jesus. 7 da manhã, às 9 da manhã, 3 da tarde e às 7 da noite em todos os santuários espalhados pelo Brasil. A equipe forte do apóstolo Adelino de Carvalho vai estar orando na corrente poderosa, a corrente do arcanjo Miguel. Eu quero orar por você, pedir a Deus pela sua família, pedir a Deus por você que está agora na sua casa, ou está viajando, ou está trabalhando, que Ele possa te guardar, te proteger, em nome de Jesus.

Senhor nosso Deus e nosso Pai, obrigado, Senhor. Cada madrugada que nós estamos aqui juntos, há muita gente sofrendo, e agradecemos porque hoje as portas do santuário estão abertas para receber pessoas, meu Deus, que não aceitam mais carregar esse fardo pesado, essa doença, essa amarração, vício, perturbação espiritual. As pessoas têm o direito de ser feliz, meu Deus. E dê força a esse homem, a esta mulher, a essa pessoa que está agora me ouvindo na sua casa, ou no seu carro, ou fazendo uma viagem, ou está no seu trabalho, Pai. Pessoas que estão orando junto comigo. Que o anjo do Senhor possa fortalecer essa pessoa. Aumenta a fé dela. Aumenta a fé dessa pessoa, meu Deus. Para que ela possa olhar para frente e enxergar a resposta que ela vai alcançar, a cura, a libertação para o filho, para o marido, para a esposa, para quem está sofrendo. Eu te peço em nome de Jesus. Amém e graças a Deus. Graças a Deus. Que Deus te abençoe. Deus abençoe seu dia. E hoje é quinta-feira. Vamos ajudar alguém. Pensa numa pessoa essa madrugada, ore por ela. E amanhã você vai levar essa pessoa até o santuário junto com você. Que Deus te abençoe. Vamos ouvir um louvor. Paz e luz.

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0: Paz e luz para você, meu irmão. Paz e luz para você, minha irmã. Vamos agora à inclusão, à prece de hoje. E eu incluo a poderosa prece Lucas Mendes e família de Vermelho Novo, Minas Gerais. Paulo Gomes e família de Goiás. Ana Paula Nascimento e família de Goiânia. João Evangelista e família de Goiânia. Francisca Alves Marques e família de Goiânia. Mário e família de Couto Magalhães, Minas Gerais. Roberta Lima e família de Belo Horizonte, Minas Gerais. Sirlene Manhas e família de Caiapônia. Wilson Alves e família, Caiapônia. Adilson José Machado e família, Ana e família, Anilza e família, de Vitória, Espírito Santo, Antônio José e família, Adriana e Giovana e família, de Goiânia, Dejanilson e Genildo e família, de Goiânia, Sofia e Davi Lucas e família, de Brasília, Distrito Federal, Isadi Queiroz e família, Keila Rodrigues e família, Maria Andréia e família, Maria José Lima e família de Goiânia, Goiás. Também incluo aqui a poderosa prece Vanderlin Lima e família, Manuela e família, Expedita Novaes e família, todos da cidade de Goiás, Sérgio Barros e família. Também incluo aqui a poderosa prece Girley e família, Maria Aparecida e família, Maria José e família, Pedro Antônio e família, Sebastião Cláudio e família, da cidade de Goiás. Também incluo aqui a poderosa prece Janete Gomes e família, Gilson Santos e família, Paulo Toscano e família, Maria Santana, de Aparecida de Goiânia, Michele Pereira, Silvano Berto, Imara, Silvio e família, Fábio e família, Milena e família, Aderaldo e família, Zenaide e família, Zeneide e família, Sila Maurício e família, de Ponte Nova, Minas Gerais, Francisca Jaqueline e família, de Goiânia, Goiás, Vilma Cesário e família, Welton Rosa e família. Esses foram os nomes inclusos à prece de hoje. Vamos agora à poderosa prece em seu favor.
1: Um homem com uma força sobrenatural. No Monte Manaim, todos viram ele orar no altar do castiçal e a chuva de milagres descer. Muita gente foi curada na hora com a chuva sobrenatural. Ele sempre foi chamado de o homem dos milagres.

0: Ele viaja pelo Brasil recolhendo cadeira de rodas, muletas e aparelhos de pessoas curadas através da sua oração. Impressionante o poder sobrenatural que Deus lhe concedeu. Uma certa vez, ele mandou as pessoas comprarem nas lojas da cidade um lenço branco comum, que nunca tivesse sido usado. Mandou as pessoas colocarem o lenço no local da enfermidade. E orou pedindo a Jesus que curasse as pessoas e tocasse no lenço com suas mãos ensanguentadas. Quando terminou a oração, ele mandou as pessoas olharem para o lenço e lá estava a marca do sangue, como sinal do toque das mãos ensanguentadas de Jesus. No Monte Manaim, onde esse homem ora, os anjos aparecem de forma sobrenatural. As pessoas veem a olhos nus os anjos de Deus que moram ali, na montanha sagrada de Manaim. Lá também foi fotografada uma porta misteriosa, junto ao rio sagrado, num lugar onde não há construção. Que mistério há nesse homem? Como explicar a oração que ele fez pelo rádio, mandando os espíritos que se escondem dentro das casas se manifestarem nas garrafas d'água? E sem tocar em nenhuma garrafa, apenas orando pelo rádio, muitas garrafas estouraram. Outras entortaram como se tivessem sido levadas ao fogo. E em outras apareceram terra de cemitério e bichos. Como explicar esses fenômenos sobrenaturais realizados através da simplicidade desse homem de Deus? A oração que ele faz para quem está com feitiçaria nas mãos, fazendo travar as mãos das pessoas de tal forma que elas não conseguem separar uma mão da outra. A oração de Manassés, que faz a pessoa esquecer completamente o passado de sofrimento dela. E mesmo que ela tente lembrar, ela não consegue mais. As pessoas que vão ao Monte Manaim perguntam: como pode um homem ter tanto poder assim? E às vezes que vimos ele tirar dores com a mão e ainda mostrar para as pessoas ao dizer: a dor dela está aqui na minha mão. E perguntar à pessoa: parou de doer? E a pessoa responder: sumiu a dor. Ele mostra na mão dele: a sua dor está aqui. Que mistério há nesse homem? Quem é ele para fazer isso? Por que ele é tão simples? A resposta é uma só. Estamos diante de um verdadeiro apóstolo de Cristo. O apóstolo Davi, missionário Adelino de Carvalho.
1: 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Coloque junto ao rádio um copo com água, fotografias, documentos e peças de roupas. Prepare o seu coração, porque a oração que você vai receber agora foi feita no alto do Monte Manaim.

lembrar dos grandes milagres de Deus. Onde milhares de pessoas já foram curadas, tiveram visões de anjos, um lugar sagrado, onde o apóstolo sempre ora pelo povo.

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1: Esta é a prece do meio-dia. Quando os dois ponteiros do relógio apontam para os céus, milhares e milhares de católicos, espíritas, protestantes e evangélicos formam comigo a grande força espiritual da prece do meio-dia. Pelos que choram, pelos carentes de amor e de afeto, pelos injustiçados e encarcerados, e por todos aqueles que, irmanados numa grande força do pensamento positivo, fazem comigo a poderosa oração da proteção, a poderosa oração

mundos espirituais. Do castiçal sagrado e da força espiritual da espada do arcanjo Miguel, invoco o poder mais alto.

Portas abertas, Sagrado Coração, todo amor e bondade, o sangue de Nosso Senhor Jesus Cristo no meu corpo se derrame hoje e sempre. E eu andarei vestido e armado com as armas espirituais de Deus, para que meus inimigos, tendo pés, não me alcancem, tendo mãos, não me peguem, tendo olhos, não me enxerguem, e nem pensamentos eles possam ter para me fazer mal. Armas de fogo o meu corpo não alcançarão, facas e lanças se quebrem sem ao meu corpo chegar, cordas e correntes se arrebentem sem o meu corpo amarrar, o arcanjo Miguel derrube meus inimigos com o poder de sua espada de fogo. Jesus Cristo me proteja e me defenda com o poder de sua santa e divina graça. O Espírito Santo me cubra de luz e me guie na verdade. E Deus, com sua infinita misericórdia e grande poder, seja meu defensor contra as maldades e perseguições de meus inimigos. E eu, para sempre, saberei dizer: graças a Deus.

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4: A Hora do Consumidor chegando nesta quinta-feira, hoje dia 3 de setembro de 2026, com a pergunta do Eduardo de Porto Velho, Rondônia. Ele comprou um produto e o manual está todo em outro idioma, né? E ele diz que a empresa falou para ele, né, que ele pode procurar a tradução na internet. Isso está certo? Ele pergunta para a gente. Olha, Eduardo, o consumidor tem direito a informações claras e adequadas sobre o produto, viu? O artigo 31 do Código de Defesa do Consumidor determina que a oferta e a apresentação dos produtos tragam informações corretas, claras, precisas e em língua portuguesa. Se o manual é necessário para instalação ou utilização segura, a ausência de informações adequadas pode ser um problema, viu? Procure o fornecedor e registre a reclamação, tá bom? Eu sou Kleber Salles e volto daqui a pouco aqui no quadro A Hora do Consumidor.
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6: Olá, é hora de ficar muito bem informado. O Info News está no ar. Muito prazer, eu sou o Silva Júnior. Hoje é quinta-feira, 3 de setembro de 2026. Segundo dados oficiais divulgados pelo Instituto Brasileiro de Geografia e Estatística, o IBGE, a prévia da inflação oficial medida pelo IPCA 15 registrou uma queda de 0,40% no acumulado apurado no meio do mês de agosto. O resultado representa a maior retração de preços registrada para o mês de agosto nos últimos anos. O movimento foi puxado principalmente pela cesta de alimentos e bebidas, que teve redução significativa, impulsionada por itens essenciais da mesa do trabalhador, como hortaliças, tubérculos e carnes. Outro fator decisivo para a deflação foi o desconto na tarifa de energia elétrica residencial, praticada ao longo das últimas semanas. Com este balanço, a taxa da inflação acumulada nos últimos 12 meses desacelerou para 4,24%, mantendo-se dentro do limite fixado pelo Conselho Monetário Nacional. Para o cidadão, a estabilização dos preços melhora o poder de compra e cria expectativas para as próximas reuniões do Banco Central do Brasil, marcadas para os dias 15 e 16 de setembro, onde a autoridade monetária avaliará novos cortes na taxa Selic para baratear o crédito no país. Daqui a pouco eu volto com mais um bloco do Info News. Fique ligado.
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7: Dicas de economia. No dia em que seu salário cair, já mande para a poupança o valor que você se propôs a guardar. Imagine que sua poupança mensal é mais uma conta que tem vencimento e não pode deixar de ser paga. Dicas de economia.
8: Segundo a imprensa esportiva britânica, Balogun não vai mais jogar pelo Everton. O atacante da seleção norte-americana desistiu do contrato. Atualmente ele joga no Mônaco. E o americano chegou a viajar para a Inglaterra, onde faria os exames médicos necessários para assinar o contrato. A negociação chegaria a 54 milhões de dólares.
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9: Conheça a si mesmo. Existem várias formas de se conhecer, como terapias, meditação, teatro, atividades lúdicas, self-care.
7: Dicas de saúde.
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11: Olá, chegando para você o nosso Esporte Agora de hoje com a minha apresentação, locutora Patrícia. E a vitória por 2-1 sobre o Red Bull Bragantino devolveu fôlego ao São Paulo justamente antes da sequência mais importante desde a retomada da temporada. Depois de encerrar um jejum de 10 jogos sem vencer no Brasileirão, o tricolor terá 4 partidas capazes de alterar o rumo de 2026. A sequência começa no sábado contra o Atlético Mineiro no Morumbis. Depois, o São Paulo viaja para Buenos Aires para enfrentar o Boca e volta a jogar em casa contra os argentinos uma semana depois. Entre os dois confrontos, ainda encara o Palmeiras.
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4: A Hora do Consumidor, chegando de volta no seu rádio, atendendo aqui a Luciana de São Luís do Maranhão. Ela comprou um aparelho que precisava ser instalado por técnico autorizado, mas a loja não explicou, né, para ela que a instalação seria cobrada separadamente. Agora querem me cobrar, ela diz, né? Isso pode? Olha, Luciana, o consumidor precisa receber informações claras sobre preços e condições antes da contratação, viu, minha amiga? O artigo 6º, inciso 3º, garante esse direito. E o artigo 31 reforça a obrigação de informar corretamente as características e condições do produto, viu? Se a instalação obrigatória tinha um custo e isso não foi informado antes da compra, você pode contestar a cobrança, tá bom, minha amiga? Obrigado aí pela sua participação dentro aqui do nosso quadro A Hora do Consumidor, hein? Eu sou Kleber Salles e volto na próxima edição, hein? Até lá!
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11: e o Atlético Mineiro aproveitou a superioridade numérica no segundo tempo, pressionou na reta final e virou sobre o Cruzeiro de maneira heróica por 2-1 na Arena MRV para garantir sua vaga na semifinal da Copa do Brasil, depois do empate por 1-1 no jogo de ida. Vitor Hugo e Fred, com um golaço, garantiram a virada para o Galo depois que Caio Jorge havia inaugurado o placar. A reação dos mandantes veio no fim, principalmente após o segundo cartão amarelo para Vilalba, que acertou com o braço no rosto de Cuejo no segundo tempo. Com a classificação para a semifinal, o Galo espera o vencedor de Grêmio versus Internacional.
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1: O crédito rural destinado à agricultura familiar no Rio Grande do Norte alcançou a marca de 716 milhões no primeiro semestre de 2026, um aumento significativo impulsionado principalmente pelo Programa Nacional de Fortalecimento da Agricultura Familiar. Os dados do Banco Central revelam o fortalecimento das políticas de apoio ao pequeno produtor e a atuação mais próxima das instituições financeiras. Esse volume de recursos não só gera liquidez imediata e movimenta a cadeia do setor, mas também contribui diretamente para a segurança alimentar no estado. Apesar de um cenário de estiagem em algumas regiões, a inadimplência no programa AgroAmigo, voltado a esse público, permanece baixa, demonstrando a responsabilidade dos agricultores familiares.
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3: Muito bem, voltamos. Último bloco do dia do Info News está no ar. E essa é a notícia de agora. A projeção de reajuste do salário mínimo para R$ 1.741 em 2027 deve ampliar o poder de compra da população, mas gera forte preocupação fiscal. Segundo analistas econômicos, o aumento de R$ 120 provocará um impacto adicional de aproximadamente R$ 49,6 bilhões nas despesas primárias da União, pressionando ainda mais o endividamento público federal. O impacto ocorre porque benefícios previdenciários e assistenciais têm o salário mínimo como piso constitucional. Cada um real de aumento no piso nacional gera um acréscimo automático de mais de R$ 413 milhões nas despesas obrigatórias do governo. Para atingir esse crescimento, economistas sugerem reajustar o valor apenas pela inflação, sem ganho real, ou desvincular os benefícios do piso salarial. Por outro lado, defensores da regra atual destacam o papel do salário mínimo como ferramenta especial na redução da pobreza, combate às desigualdades e estímulo ao consumo das famílias de baixa renda. O valor final do reajuste para 2027 ainda passará por confirmação, dependendo do fechamento dos índices de inflação e do crescimento do PIB. Eu sou o Silva Júnior e esse foi o nosso Info News desta quinta-feira, 3 de setembro. Amanhã, sexta, voltamos com mais uma edição, deixando sempre você bem informado. Grande abraço e até lá.
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5: O Santos anunciou a contratação do lateral direito Rodinei. Aos 34 anos, o jogador rescindiu o contrato com o Olympiacos, da Grécia, para retornar ao futebol brasileiro. O novo vínculo com o Peixe é válido até dezembro de 2027. Rodinei afirmou estar feliz com a oportunidade e disse que chega motivado para ajudar o clube e dar alegrias à torcida. Rodinei foi contratado a pedido do técnico Cuca para reforçar uma posição que tinha poucas opções no elenco santista. O lateral teve destaque principalmente pelo Flamengo, além de passagens por Internacional e Olympiacos, onde estava desde 2022. Ele é o segundo reforço anunciado pelo Santos nesta janela de transferências, depois do volante Arthur.
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6: O Dinamo Moscou publicou um comunicado oficial sobre as reprovações de Gonzalo Plata e Matheus Martins, jogadores que foram devolvidos, respectivamente, para Flamengo e Botafogo. Segundo o clube russo, as contratações não se enquadraram nos interesses de longo prazo do clube. Os clubes brasileiros ficaram surpresos com as reprovações nos exames médicos.

0: Kimi Antonelli chega ao GP da Itália como líder do Mundial de Fórmula 1 e coloca a torcida italiana diante de um dilema inédito: apoiar o jovem piloto da Mercedes ou manter a tradicional paixão pela Ferrari. Aos 20 anos, o italiano vive uma temporada histórica, com 6 vitórias e 6 poles, e pode se tornar o primeiro piloto do país a conquistar o título mundial desde Alberto Ascari, em 1953. A divisão deve ficar ainda mais evidente em Monza, onde a Ferrari terá Lewis Hamilton e Charles Leclerc disputando o apoio das arquibancadas, enquanto Antonelli tenta defender a liderança do campeonato. Uma pesquisa da Gazeta dello Sport mostrou 58,3% dos participantes torcendo pela Ferrari e 41,7% por Antonelli, embora o levantamento não tenha valor estatístico. O cenário representa uma mudança geracional no automobilismo italiano, com muitos torcedores começando a colocar o talento nacional acima da tradicional preferência pela Ferrari.
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3: Meio-dia e 29.
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5: Paz e luz a todos os nossos irmãos e irmãs, todos os ouvintes desta programação, com a bênção do Pai, do Filho e do Espírito Santo. Vamos à reflexão de hoje.
6: A palavra revelada hoje para uma pessoa dentre as milhares que me ouvem é: ser fiel em qualquer circunstância. É impressionante que ser fiel quando tudo está difícil é fácil. É fácil. Porque o sufoco do mundo, o desespero, o sofrimento, a dor nos jogam para os braços de Deus. Ser fiel em meio à luta é fácil. Ser fiel em meio às dificuldades é fácil. Quando a pessoa chega no santuário, ela chega saindo do mundão de sofrimento, ela chega com o coração aberto. Ela oferta para ajudar o rádio, ela sacrifica, porque o sacrifício gera milagres. Ela está com o coração aberto até para cantar. Ela canta mais alto, sem saber a letra da música, mesmo assim ela canta. Bate palmas. Mas quando tudo melhora e ela passa a ganhar de 1.000 para 5.000, ou de 5 mil para 50 mil, quando melhora a parte financeira, quando melhora a saúde, quando melhora na área sentimental, aí ela troca o dono da bênção, que é Deus, pela bênção. Ela troca o dono da bênção pela bênção. Ela fica com a bênção e dá as costas para Deus. Fica com o amor da vida dela e não tem tempo para Deus. Fica com um bom salário que ela ganha, mas deixa de ser fiel a Deus. Fica com um carro bacana que ela comprou, e este carro leva ela para qualquer lugar, menos para a casa de Deus. Fica com a casa ou apartamento dela, com a bela televisão, com todo o conforto que Deus deu para ela, mas esquece que ela chegou sofrendo no santuário. Esquece de Deus. Dá para Deus o pior que uma pessoa pode dar para outra pessoa, que é o desprezo. Desprezo. E aí, tudo começa a dar para trás na vida dela. E aí, tudo começa a dar para trás na vida dela. Porque ela desprezou a casa do pai. Foi assim com o filho pródigo. Depois que deixou a casa do pai, ele perdeu tudo que tinha. Ele perdeu tudo que tinha. Olha aí. Olha o que está acontecendo com você. O filho pródigo só voltou a ter depois que ele retornou à casa do pai. Esta palavra é para você. Dentre as milhares que me ouvem, eu digo, alguém em algum lugar precisava ouvir esta palavra. Caça.

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2: Nós estamos aí numa sexta-feira muito forte, e é um comentário muito grande em todo o Brasil da força espiritual da corrente do Arcanjo Miguel na sexta-feira. O Vale do Sal, que deu início na última sexta-feira do mês de agosto, e sexta-feira agora, a primeira sexta-feira de setembro, nós teremos a segunda passagem pelo Vale do Sal. Vale é lugar de luta, lugar de guerra, batalha espiritual. Monte é lugar de glória. Abraão não foi capaz de negar um pedido que Deus fez. Depois de tantos anos que Deus realizou um sonho e um pedido de Abraão com Sara, que era um filho da promessa, porque Abraão não podia ter filhos, Sara também não podia, era estéril, e Deus não pode decepcionar a fé de uma pessoa que crê, que faz sacrifícios, como Abraão fez. Abraão era um homem de fé, Abraão tinha experiências com Deus. E quando Deus deu para Abraão o seu filho Isaque, Deus pediu a Abraão que apresentasse o filho dele como oferta no altar. Mata o seu filho. Uma palavra muito pesada, né? Deus queria que ele sacrificasse o filho. Sacrifica o seu filho no monte. Mas Deus não queria que ele matasse o filho, não. Mas a palavra foi essa: leva o seu filho no monte que eu vou te mostrar, e lá você vai sacrificá-lo. Deus queria ver se aquele homem era um homem de fé. Abraão não contou nada para sua esposa, e ele foi, pegou dois servos dele, foi até onde Deus havia mostrado para ele, aonde que ele iria apresentar o filho como oferta. E ali, quando seu filho Isaque perguntou: pai, aonde que está o holocausto? Aqui está a lenha, todo o preparativo, mas aonde que está o sacrifício, o holocausto? Abraão disse: Deus proverá. Deus proverá. Então ele preparou o altar, amarrou a mão do seu filho, e quando ele ia matar o seu filho, sacrificar o filho dele, um anjo bradou: Abraão, Abraão, não faça isto, porque hoje Deus viu que você é um homem de fé. E Abraão viu no pé de uma árvore um cabrito amarrado, e foi aonde ele pegou aquele cabrito e apresentou como oferta no altar para Deus. Fé. Deus exigiu dele o que ele queria. Você vê muito hoje famílias sofrendo, né? Tem pessoas que não crêem na força do sacrifício, da oferta, não são dizimistas, não crêem na bênção do dízimo. E o inimigo entra dentro da casa dela e vai destruindo. Tem pessoas que são capazes de gastar todo o dinheiro que ela ganha com remédios, com drogas. Eu conheci um pai que ele colocou o filho dele numa clínica durante um ano que o rapaz ficou lá. E ele pagava naquela clínica quase 4 mil reais para manter o filho dele lá. Passou um ano, ele achou que o filho havia recuperado. Saiu, foi para casa, ficou uns 2 meses em casa. Depois voltou para o mesmo lugar. Voltou para a rua, voltou a mexer com drogas. Foi quando aquele pai procurou o santuário. Começou a fazer a corrente, tendo acompanhamento espiritual. E ali, o profeta de Deus falou que ele fizesse um sacrifício pelo filho. Só que ele fechou o coração e disse: não, Deus não precisa disto não. Eu não creio nisso não. Passou um mês depois, o filho dele já estava envolvido, né, no tráfico de droga e nas ruas, mataram o filho dele. Olha para você ver. Durante um ano, ele teve esse gasto todo, né? Pagando. Achou que ia ter melhoras, não teve. Filho saiu. Aí ele foi para o santuário, começou uma corrente, porque nem todas as pessoas que às vezes vai para o santuário quer obedecer. Ela às vezes questiona. São pessoas que às vezes já aprendeu de uma forma tão errada e ela fala assim: não, porque Jesus já fez por nós, ele já pagou o preço, ele já morreu na cruz por nós, eu não preciso fazer sacrifício. Não preciso. Claro que precisa. Quando você coloca a sua oferta no altar da casa de Deus, é a sua fé materializada. Você é obrigado a fazer isso? Não. Ninguém é obrigado. Você não é obrigado a ser fiel no dízimo, você não é obrigado a fazer sacrifício. Como Deus também não tem obrigação de fazer nada por mim nem por você, não. Por isso que você vê muita gente doente, no mundo, perdido, sofrendo. Pessoas que deixaram de acreditar no poder de Deus para acreditar na força do inimigo lá fora, do diabo. Então a gente vê uma diferença muito grande de quem serve a Deus e quem serve o inimigo. Deus não tem compromisso com o mundo, não. Ele tem compromisso com quem tem compromisso com ele e quem leva a sério a sua fé. É muito importante você entender as coisas de Deus. Tem igrejas que são de oração, ora, tem uma bela pregação, louvores, mas não tem força espiritual. Aí a pessoa permanece por um tempo e depois cai no mundo e ela sempre fala: eu já fui evangélico, eu já fui cristão, e hoje a pessoa não é mais. Por quê? Não teve força, não teve sabedoria como vencer as estratégias dos seus inimigos. A melhor defesa é o ataque. Se você não ataca, eles vão atacar você. Então, no santuário, quando você começa uma corrente, você não pode quebrar. Quem passou pelo Vale do Sal vai passar pela segunda vez. Quem não começou, começa agora sexta-feira. É importante você começar sua corrente sexta-feira e você colocar os seus pés no Vale do Sal. Leva os doentes, os necessitados, os aflitos, a pessoa que está sofrendo, a pessoa que é problemática, a pessoa que está com problema espiritual, perturbação, amarração. porque você passa, mas os seus inimigos serão queimados no Vale do Sal. Sexta-feira, 7 da manhã, 9 da manhã, 3 da tarde e às 7 horas da noite.

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2: É muito bom estar aqui com você. E eu estou aqui, ó, do seu lado, do seu lado, passando força, passando fé para você. Eu vou falar uma coisa do fundo da minha alma. Eu vou falar para você uma coisa do fundo do meu coração. Nós vivemos num mundo... É difícil hoje você encontrar uma pessoa que não teve na vida uma decepção, uma desilusão, principalmente porque deu amor. Olha só. Deu amor e colheu desprezo. Isso dói, gente. Isso dói. Deu amor. Você deu amor a uma pessoa. Eu não estou falando só do amor homem e mulher, mas eu estou falando a todo tipo de amor. Amor de pai, amor de mãe, a todo tipo de amor. Amor de pai, amor de mãe.

preso, casos também da decepção amorosa. Você deu amor a uma mulher e ela te deu desprezo. Você deu amor ao seu marido, a pessoa que você ama, ao seu namorado, foi sincera com ele, e ele te abandonou. Isso dói. Isso dói. O desprezo dói. O desprezo sangra. Sangra o coração, machuca a alma, vai lá no fundo, faz a pessoa chorar sem querer. Chorar sem querer. Todos nós já passamos por isso. Mas Deus sempre nos surpreende de alguma forma. E eu tenho certeza que você jamais esperava que Deus me colocasse no seu caminho. Eu sei que existem pessoas que me ouvem há muito tempo, outras estão começando a me ouvir hoje. E eu sou apenas e tão somente um ser humano que quer acertar, que luta para acertar. Fazer o bem, estender a mão, fortalecer as pessoas com o dom que Deus me deu de passar força para você, fé para você e fazer você novamente acreditar na vida, porque a vida é linda. As pessoas vão para o santuário e cada uma delas tem uma história de tristeza e sofrimento. E de repente, encontram no santuário uma família de fé, uma família linda, através do vínculo do Espírito Santo. Isso é maravilhoso, isso é maravilhoso. As decepções do passado não podem apagar da sua vida a esperança do dia de amanhã. O melhor de Deus está por vir. E a história de sua vida não vai terminar, não vai, como começou. Deus me colocou aqui, ó. Aqui eu, ó. Não sou muita coisa, não. Sou apenas um companheiro, um companheiro para lutar do seu lado. Deus é que é tudo na nossa vida. Deus abençoe você. Receba meu abraço. Receba meu abraço. Receba meu abraço abençoador.

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0: 29.
1: Eu nem que eu zero. Um momento de um programa espírito. Uma obra do espírito. Me assento diante deste microfone e vem do céu a revelação, e aqui eu falo a vida de pessoas que eu não conheço. Aqui eu falo também para pessoas que eu conheço, mas eu não sei o que está se passando com a pessoa. E Deus me usa, como profeta que sou, para dar a você uma resposta. Nada como um dia após o outro. Nada como um dia depois do outro. No Salmo 104 diz assim: bendize, ó minha alma, o Senhor. Senhor Deus meu, como tu és magnificente. Sobrevestido de glória e majestade. Olha que coisa linda. Coberto como de um manto, de um céu como uma cortina. E pões nas águas o vigário orada. Tomas as nuvens por teu carro, e nas asas do vento tu voas. Fazes a teus anjos ventos, e a teus ministros labareda de fogo. Salmo 104, de 1 a 4. Ao mistério de Deus que te envolve hoje, porque Deus tem um chamado para você, e você sabe muito bem disso, que o Espírito já falou com você várias vezes através de várias pessoas, e mais uma vez Deus está te dando uma chance ao te dizer através da minha voz: tu és uma pessoa escolhida de Deus. O teu lugar é na obra. Venha, estou te esperando. O teu lugar é aqui, na obra de Deus. Alguém, em algum lugar, precisava ouvir esta palavra.

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E as pessoas não entendiam dar uma serpente e carregar um jumento e domar um leão. Nós, de onde? Então onde estão esses animais que você diz que tem que domar? Perguntou uma pessoa. Se pensarem somente sobre as presas boas, eles são os olhos.

eles são os pés. A coisa mais difícil de vigiar é a cobra. Mesmo que esteja trancada em uma jaula com 32 barras, ela sempre está pronta para morder e envenenar a qualquer um que passe. Se não for acompanhada de perto, ela... machuca. E essa é a língua. Tem sentado e não quer levar a sua carga diária. Este é o corpo. E finalmente é preciso domar o leão. Ele quer ser rei, quer ser o primeiro, vaidoso, muito orgulhoso e muitas vezes engana. Esse é o coração. Nessa parábola, eu quero que você reflita sobre o autoconhecimento, sobre o equilíbrio. Uma pessoa que é equilibrada e consegue controlar os seus sentimentos, os seus instintos, que consegue com seus olhos apenas abençoar ao invés de ter inveja, que consegue com suas mãos abençoar tudo aquilo que toca, que consegue ter os pés firmes para pisar nos inimigos, enfrentar as batalhas e não fugir da luta, que consegue ter o seu coração cheio de amor e de bondade, como o coração de uma criança. Equilíbrio emocional, equilíbrio espiritual, trazem paz para quem consegue conquistar o equilíbrio. Deus abençoe. Paz e luz para você.

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1: 4 horas no ar. 2:20.

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2: 2h24.
3: A todos os ouvintes do programa O Poder da Fé, quem fala é o missionário Júlio César, faço parte da equipe do missionário Lino de Carvalho e da apóstola Daniela Carvalho. Eu tenho uma palavra de Deus para falar ao seu coração. Eu me lembro, uma mulher me procurou no santuário e ela estava enfrentando uma luta muito grande com o filho. O filho dela, ele sofria de ataques epiléticos e ele saía pela rua correndo, passava mal. Ela dizia, não sabe o que fazer naquela situação. Eu me lembro que esse jovem rapaz, um dia, saiu correndo pela rua, deu uma trombada na quina da parede do santuário. Impressionante. E aquele barulho, ele caiu e foi...

existe a corrente forte de batalha espiritual. Deixar o Espírito de Deus entrar para dentro de você, passando força, resistência, aonde você vai estar sendo preparado espiritualmente, emocionalmente, desculpa a palavra, deu uma enrolada na língua, mas é importante você dar início à corrente forte de batalha espiritual. A solução do seu problema está em Deus. A cura, o seu milagre, a libertação do vício, perseguição, de inveja. Você que sofre sensações, que tem alguém te olhando, vigiando você, chamando você e você vê não é ninguém. Você que sofre com problema de insônia, de encosto, precisa dar início à corrente forte de batalha espiritual no santuário Reino dos Céus. É forte, é guerra, é batalha espiritual, porque no

campo, destruir o casamento, destruir a felicidade, destruir a saúde de uma pessoa. Então, me procure nesta sexta-feira.

para você sair desse seu sofrimento, dessa turbulência, dessa perturbação, dessa perseguição, que tem solução, mas você precisa partir para uma direção, ir até ao santuário Reino dos Céus da cidade de Goiás. E ali você vai dar início à corrente forte de batalha espiritual. É muito forte. Sexta-feira é dia de você derrotar os seus inimigos. Vai ter mais uma passagem pelo Vale do Sal, segunda passagem pelo Vale do Sal, aonde você vai lançar os seus inimigos no Vale do Sal. Fazer igual Davi fez. Nós vivemos a fé. Davi venceu 18 mil homens, 18 mil inimigos, pessoas que perseguiam o povo de Davi, o povo de Israel, e Davi levou no Vale do Sal. É forte, é poderoso, e você vai ver o poder de Deus a seu favor, em nome de Jesus. Vamos ouvir uma linda canção e logo estarei de volta trazendo mais uma palavra forte ao seu coração.

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1: Daqui a pouco, a palavra da apóstola Sol Daniela Carvalho. Essa mulher que Deus tem usado de uma tal forma simples, para a gente poder entender o espiritual. É importante termos a necessidade de buscarmos a compreensão da palavra de Deus para que nós possamos colocar em prática. É o mesmo Deus de Abraão, é o mesmo Deus de Isaac, é o mesmo Deus de Jacó, é o mesmo Deus de Moisés, de Davi, de Elias, é o mesmo Deus. Nós estamos vivendo em épocas diferentes. Nós somos, hoje, pessoas que vivem uma época diferente. Mas o Deus é o mesmo. É o único que pode resolver o seu problema em nome de Jesus. Deus é Deus, Pai Todo-Poderoso. E Ele vai fazer algo extraordinário na sua vida. Vamos ouvir a palavra da nossa apóstola Daniela Carvalho.
2: Vamos agora à mensagem de Deus. E eu quero convidar você a pegar na sua mão a sua Bíblia. E de pé, por favor, abra em 1 Samuel, capítulo 17, a partir do versículo 8. Repita comigo bem forte, igreja viva. Ou eu extermino o inimigo, ou ele acaba comigo. Pergunta para o seu irmão, entendeu? Só um fica de pé. E quem fica de pé é o mais forte. Davi, até os dias de hoje, é o rei mais amado de Israel. Davi foi quem foi por causa de Deus. Põe a mão direita no seu corpo.

força. Quem teve coragem de enfrentar Golias. Mas Davi não se firmou na sua força física. Ele conhecia o poder do Senhor dos Exércitos. Davi disse para Golias: você vem contra mim com espadas e lanças, mas eu vou contra ti na força do Senhor dos Exércitos. Aleluia. Davi é um modelo de pessoa que Deus quer levantar. O meu pai, o apóstolo Adelino de Carvalho, o ministério dele é apóstolo Davi. Assim como o meu ministério é apóstola Sol, é um renome, é um nome antes do nome. E eu vim aqui dizer para você hoje que Deus está preparando você para tornar o seu nome famoso. Aleluia. A palavra de Deus diz que Davi ganhou renome depois de ter destruído seus inimigos no Vale dos Salmos. O que é renome? É um nome sobre o nome. É um nome famoso. A Bíblia diz que ele foi ganhando fama. E a fama de Davi não era pela força de Davi, mas era pela força de Deus, o Senhor dos Exércitos, que era por Davi. As pessoas olhavam para Davi e diziam: não mexe com Davi não, porque Deus é por ele. Bate no peito e fala comigo assim: não mexe comigo não, porque Deus é por mim. Quem crê nisso, diga um amém bem forte. Amém. Aleluia. Meu pai sempre diz: você é o Davi da sua casa. Vira para o seu irmão e fala para ele assim: você... Não, assim não dá. Tem que apontar o dedo de profeta. Olha no olho dele, aponta o dedo e fala: você é o Davi da sua casa. Vira para o outro irmão e fala para ele: você é o Davi da sua casa. Mais um, terceira vez: você é o Davi da sua casa. Glória a Deus. 1 Samuel capítulo 17, a partir do versículo 8, diz assim: Golias parou e gritou às tropas de Israel: por que vocês estão se posicionando para a batalha? Você sozinho é fraco, irmão. O inimigo olha para você, se levanta contra você, ri de você, afronta você e ainda diz: por que?

você também. E aí ele desafiou e disse: escolha um homem para lutar comigo. Se ele puder lutar e me vencer, nós seremos seus escravos.

palavra diz que os olhos do Senhor estão por toda a terra procurando fiel. Eu peço ao teu Espírito que nos revele profundamente a tua palavra. Eu peço ao teu Espírito que desperte Davi para se levantarem e reagir pelo poder da fé e derrubar o inimigo. Graças a Deus. Palavra de Deus, não pode. Sua casa, eu sou Davi da minha casa. A sua batalha, irmão, é espiritual. Se você tem enfrentado luta no seu casamento, sua batalha não é contra o seu cônjuge.

mas é contra espíritos que a destruição do seu casamento, da afastada de Deus, vem destruindo vidas. Segundo a palavra de Deus, com o passar de nada agora. Por isso que a gente tem que estar no esconderijo do Altíssimo, no reino que não é desse mundo, no reino dos céus. Porque enquanto no mundo cada dia está pior, no reino dos céus cada dia está melhor. Aleluia. E que espírito maligno é esse que tomou Lúcifer e fez dele desejar ser igual a Deus, que fez um irmão matar outro no paraíso, naquele lugar maravilhoso que Deus criou para a humanidade? Que espírito é esse que vem destruindo vidas, famílias, casamentos? Alguém sabe? A inveja. A inveja é terrível. Por isso que meu pai tem tantos livros sobre inveja. Por isso que ele prega tanto sobre a inveja. Porque a inveja, ela tem o poder de destruir a vida de um filho. Uma pessoa. E tem muita gente perdendo cônjuges por inveja, perdendo filho, perdendo a paz, perdendo a harmonia familiar por causa da inveja, perdendo a saúde, perdendo a força para lutar, perdendo a energia por causa da inveja. Por isso que você tem que ter discernimento no seu espírito para saber. Se levantou, o exército não quis lutar, porque teve medo. O medo é o oposto da fé. Saul, que era o rei, não quis enfrentar, porque teve medo, ficou atônito e apavorado. Mas eis que Deus enviou Davi. Bate no peito e fala assim: eu sou o Davi da minha casa. E Deus levantou Davi para vencer uma luta que ninguém queria lutar, vencer uma guerra que ninguém queria enfrentar. Mas ele lutou a luta certa. O exército de Israel tinha razão de ter medo, porque Golias, ele era um gigante de quase 3 metros de altura, treinado para matar e chamando para o duelo. Eu quero um homem para vir aqui, para me acabar com ele na frente de todo mundo e fazer todo Israel meu escravo. E afrontava Israel, e afrontava Saul. Ninguém era páreo para Golias, porque eles estavam enfrentando e, na verdade, se acovardando e recuando numa batalha que era espiritual, e eles estavam tentando na força do braço. Na sua casa, você olha um desafio, você olha para um Golias, para um problema enorme, que você vê e fala assim: só tem morte nisso aqui, não tem saída, não tem solução, não há nada que eu possa fazer para resolver isso, para vencer esse inimigo. Mas é porque você está enxergando com os olhos humanos, você está lutando a luta errada. Você tem que se levantar como um Davi. Bate no peito e fala assim: eu sou o Davi da minha casa. Então Deus enviou Davi. E a palavra de Deus diz que quando Davi ouviu o inimigo afrontar o exército de Israel no ouvido espiritual, põe as duas mãos no ouvido e fala assim: Deus, me dê ouvidos espirituais. Nos ouvidos espirituais de Davi, ele ouviu o mais temido guerreiro matador chamar para o duelo.
E Davi não ouviu. Uma guerra humana. Ele disse: quem é esse incircunciso que não tem Deus do lado dele para se levantar contra o Deus de Israel? Davi colocou Deus na frente dele e disse: ninguém tem coragem?

no seu trabalho, você é o Davi na sua igreja, você é o Davi que Deus levanta e diz: reage, porque eu vou te dar um nome de vitória e todos saberão que eu sou contigo. Não recue, mas lute a luta certa. O problema que você não lida, ele não desaparece da sua vida, ele cresce. Se você tem um inimigo dentro da sua casa, que é um espírito de vício, se você não enfrentar e derrubar esse inimigo, você vai...

não é de Deus na minha saúde, eu não aceito. O que não é de Deus no meu trabalho, eu não aceito. Enquanto você estiver quietinho, o inimigo vai cooperar para você continuar com medo. Mas na hora que você se levanta com autoridade, como um Davi,

inimigo fica furioso, porque aí não tem só aquele inimigo que está à sua frente, o Golias. Começa a aparecer inimigo dentro de casa. Começa a aparecer inimigo do seu lado. Quando Davi olhou aquele... tanto de gente se acovardando diante da situação, com medo do inimigo. E ele levantou e falou assim: estão com medo? Estão com medo?

Mas você não é perdedor. Seu nome é outro. Seu nome é Davi. Fala comigo, eu sou o Davi da minha casa. Então Davi sabia claramente qual era a luta dele. Você sabe qual, claramente qual que é a sua luta? Qual que é a sua luta? Ah, apóstola, minha luta é o financeiro, eu estou todo enrolado financeiro. A luta espiritual. Na minha luta é na minha saúde. Sua luta é espiritual. A nossa luta não é contra carne ou sangue, mas contra os espíritos dominadores deste mundo de trevas. Então, Deus, ele levantou Davi para salvar Davi, sua família e a sua nação. Davi se levantou para salvar a pele daquelas pessoas. E ainda assim, dentro de casa, Davi ouviu do irmão dele: você não é capaz. O rei que deveria lutar a luta e não quis lutar, ouviu. Davi ouviu dele: mas você é só um menino, vou botar umas armaduras em você para ver se, né, te ajuda. Você não é capaz. É exatamente o que acontece com você quando você está vendo na sua casa uma batalha espiritual e se levanta para lutar por aquela pessoa que você ama. E às vezes aquela pessoa que não tem discernimento espiritual tenta diminuir você, tenta impedir você de vir para o santuário, tenta impedir você de ir para a batalha, tenta te ridicularizar, te tratar como se fosse uma ignorância a sua fé. É assim ou não é, gente? Sim ou não? E você está lutando por ela. Então,

pai. Então tá, todos viram que Deus era com ele. Como Davi na casa, meu irmão, minha irmã, você vai enfrentar muitas batalhas, mas fique firme

no foco da batalha espiritual. Porque Deus... Ah, mas e se levantarem calúnias, mentiras com o meu nome? No peito.

falar. Davi teve ser um governador. Davi ficou famoso e a fama de Davi era a força de Deus que conspirava em favor da vida dele. Deus deu ao meu pai um louvor que eu gravei há muitos anos e a gente canta ele muito nas vésperas do pacto com o arcanjo Miguel, que ele diz assim: a força de Deus conspira para mim. O que é isso? A minha força não é minha, a minha força é do Senhor dos Exércitos. Vamos repetir isso? A minha força não é minha, a minha força é do Senhor dos Exércitos. Mas isso é só para quem é Davi. Tem Davi aqui? Levanta a mão e diga amém. Fala comigo assim: eu sou o Davi da minha casa. O que tem de gente que começou a corrente de batalha espiritual e está passando pelo Vale do Sal, representando alguém da família, fazendo a corrente por alguém que ama. E eu já fiquei sabendo ontem de pessoas que começaram a corrente pela pessoa da família que ama, e essa pessoa que ela está lutando por ela se levantou contra, se transformou. E você não pode perder o discernimento espiritual de que a sua luta não é contra pessoas. Sua luta é espiritual. E quando os teus inimigos veem que você se levantou como um Davi e a derrota deles é certa, porque você está lutando com a vitória na mão, eles vão espernear, eles vão tentar piorar a situação, eles vão tentar atacar o terror em você para tentar te fazer parar, porque eles sabem que se eles não conseguirem te fazer parar, você vai esmagar a cabeça do inimigo e você vai vencer. A palavra de Deus diz que Davi, ele foi crescendo porque Deus era com ele. Fala comigo: Deus é comigo. E quando chegou aqui em 2 Samuel capítulo 8, versículo 13, a palavra de Deus diz: Davi ficou ainda mais famoso. Fala comigo assim: eu vou ficar famoso. Pergunta para o seu irmão: mas por quê? Fala para o seu irmão assim: porque todos saberão que eu sou uma mulher de Deus, que eu sou um homem de Deus. Fala comigo assim: Deus é comigo. E a palavra de Deus diz que Davi ficou ainda mais famoso ao retornar da batalha em que matou 18 mil inimigos. Na onde? No Vale do Sal.

No... Meu pai fez um C que diz assim: derrotados! Onde? No... Porque você, com o mundo espiritual não se brinca. Se você não destruir o inimigo que está tentando te destruir, ele vai destruir você. Ou você extermina o inimigo, ou ele acaba com você. E você precisa destruir o inimigo na estratégia certa. Ah, apóstolo, mas eu estou sendo muito perseguido no meu trabalho. Mas é um absurdo. Sua luta não é, não é física, sua luta é espiritual. Meu pai me ensinou desde pequena: Daniela, minha filha, se tem luta, tem vitória. E se a luta aumenta? É porque a vitória está chegando. Ele me ensinou: aprende a gostar de luta, porque só assim você vai colecionar a vitória. Então, nós estamos num período de batalha espiritual muito pesado. Quem está sentindo o peso dessa batalha espiritual? Levanta a mão, deixa eu ver. Mas isso é luta seguida de vitória. Você vai... Mas isso é luta seguida de vitória.

espiritual. Eu quero que você levante suas mãos aos céus e apresente a Deus onde você tem sido afrontado pelo seu inimigo. Qual área da sua vida você está vivendo uma afronta? Para você derrubar seus inimigos, derrotar seus inimigos no Vale do Sal, como fez Davi. Confiar em Deus mais do que o medo que todos têm do gigante. Você confiar na grandeza de Deus. Interessante aqui, Davi nunca chamou Golias de Golias.

Gabriel olhou para Golias, Deus diz, e daí ele xingou assim. Feche os seus olhos e fale para Deus: Senhor, eu me levanto como Davi na minha vida, eu me levanto como um Davi na minha casa, eu me levanto como Davi no meu trabalho, no meu casamento, na minha família, eu me levanto como Davi, aquilo que os outros covardemente não fazem, eu me levanto para fazer, eu vou vencer o que ninguém enfrenta, porque eu vou enfrentar e vou vencer pela fé, em nome de Jesus. Ore com fé e diga: a vitória é minha, meus inimigos serão derrotados, derrotados, derrotados no vale do sal, em nome de Jesus, em nome de Jesus. Feche os seus olhos e pense lá dentro da sua casa agora, e eu quero que você ore assim: eu sou Davi da minha casa, eu sou Davi da minha casa, Deus me levantou como Davi da minha casa, em nome de Jesus. Amém. Graças a Deus.

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1: Eu quero deixar aqui um recado muito importante. E eu quero que você dê crédito a esse recado. Você não está sozinho. Existem espíritos negativos, más influência. Existem pessoas que não gostam de você. Pessoas que têm inveja de você. Pessoas que têm ódio de você. Pessoas que desejam o mal a você. 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
0: 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O que você vai ouvir agora é uma prova viva que Deus, que operou ontem, opera hoje e sempre. Vamos agora acompanhar mais um resultado de quem usou a fé e recebeu o seu milagre.
2: Estou aqui com mais uma pessoa diretamente do Santuário da Graça. Qual que é seu nome?
3: Conceição.
2: Conta pra gente, Conceição, o que Deus tem feito na sua vida através de você estar aqui no Santuário da Graça fazendo a trezena forte do Arcanjo Miguel.
3: Ai, fez muitos milagres na minha vida. Meu esposo há 11 anos que bebia, agora ele não bebe mais.
2: Como que era esse tempo todo com seu esposo bebendo? Como que era a sua vida? O que que você passava? O que que acontecia dia a dia dentro da sua casa?
3: Ah, era muitas brigas, muita discussão, muito sofrimento. Ele bebia, ele ficava enjoado, nossa, reclamava de tudo. A gente dava vontade de sair de casa, não voltar mais.
2: Sentia vontade de sumir?
3: De sumir, não voltar nunca mais.
2: Por causa das brigas?
3: E é, por causa das brigas, do enjoo da pinga que ele tomava.
2: Isso já há 11 anos?
3: 11 anos.
2: Você recebeu a orientação para você fazer o sacrifício de fé? Você fez e depois que você colocou o sacrifício no altar, seu marido foi liberto do vício da bebida?
3: Foi liberto. Em honra e glória do Senhor, ele não bebe mais.
2: Não bebe mais?
3: Não.
2: Como que está a sua casa hoje?
3: Tranquila, tranquilidade, uma paz, está maravilhosa.
2: O que que você aconselha para as pessoas que sofrem com o vício dentro de casa, está te ouvindo agora?
3: Que procure o santuário, que tem milagre.
2: É forte?
3: Muito forte.
2: Está aí mais uma graça alcançada aqui no Santuário da Graça.
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1: Eu quero neste momento fazer uma oração a seu favor. Feche os seus olhos, coloque um copo com água, aonde você estiver, se você está no trânsito, para um pouco, estaciona o carro, coloque a sua mão sobre o equipamento do painel do seu carro, ouve neste momento essa oração a seu favor. Grande e poderoso Deus e eterno Pai Todo-Poderoso, Deus forte, Deus eterno, Deus da minha vida, Deus da minha salvação, extraordinário acontecer na vida de Davi, que levou 18 mil homens no Vale do Sal e o venceu. É a força maior. Não foi Davi que estava lutando sozinho. É o poder de Deus que levou ele a vencer 18 mil homens. Foi o poder de Deus que levou ele a vencer um gigante preparado de guerra. Foi ele, né? Foi Deus, o poder de Deus que levou ele a vencer um urso, um leão. Foi o poder de Deus que fez Davi se tornar um homem vencedor. E Deus Todo-Poderoso, com o poder de Deus, que fez essa mulher chegar no santuário, na cidade de Goiás, e aonde Deus começou a mudar a vida dela, a história dela. E ela começou a ter paz dentro de casa, ela começou a ter paz, tranquilidade dentro de casa, porque o poder de Deus foi manifestado na vida dela de uma maneira poderosa. Eu abençoe você, queridos ouvintes, em nome do Pai, do Filho e do Espírito Santo, que assim seja. Amém.

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Frase do dia. Há momentos na vida que é preciso parar. Parar para refletir, refletir para recomeçar. Recomeçar e ser feliz. Livro Vencer e Ser Feliz, autor Adelino de Carvalho.

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1: 3h41.
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1: Nós precisamos aprender com Deus, o autor da vida, e com Jesus, o autor e consumador da nossa fé, como nós viveremos uma vida de excelência aqui na Terra. E isso só é possível praticando a palavra de Deus. Jesus disse assim: sem mim, nada podeis fazer. Mas o apóstolo Paulo deixou claro: posso todas as coisas naquele que me fortalece.
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0: Estamos aqui no Santuário da Graça, ouvindo os milagres alcançados através da Santa Trezena. Qual o seu nome?
1: Meu nome é Selenita Joana de Jesus.
0: Selenita Joana de Jesus. Você mora onde?
1: Em Papilão Parque, na saída para a gente de Goiânia.
0: Papilão Parque. Qual a graça que você recebeu nesse santuário?
1: Foi assim, que eu estava com pneumonia e uma tosse, nada cortava a tosse.
0: Estava com uma tosse?
1: É, e tossindo, bebia remédio, bebia chá, nada a resolver. Aí eu fui no Monte Manaim, o bicho falou assim, quem tiver com problema, vai no Monte Manaim, lá vai ser curado, vai receber a bênção. E eu fui, Deus subiu no Monte Manaim, foi minha mão, foi tapar minha boca, não tossi mais até a data de hoje, depois que eu cheguei no Monte Manaim. Eu senti a força, senti aliviada, senti força, uma coragem, estou boa para comer, eu quase não estava comendo. Eu estava sentindo fraqueza, não estava dando conta quase em pé, tanta dor nas pernas, tanta fraqueza. E eu estou boa para comer, mas eu como.
0: Estava com fraqueza, tosse.
1: E não estava comendo.
0: E não estava alimentando?
1: Não, só aquele tiquinho de comer. Nossa, aquela fraqueza, não estava suportando. Graças a Deus, eu estou boa para comer, mas eu como. Eu senti mais forte, estou feliz da ida no Monte Manaim.
0: Você seguiu a orientação do sacerdote, foi no Monte Manaim e Deus abençoou a sua saúde.
1: Foi, ele me fez um pedido para mim, falou assim, ó, se eu for entrar nas águas, você calça uma agulhada, você rasga e joga, não aceita aquela bênção, aquele trem ruim da sua vida, não. Você joga para lá e você vai ser curado.
0: Tá curado?
1: Tá curado em nome de Deus.
0: Tá feliz?
1: Demais da conta. Tá com uma vida melhor igual é.
0: Graças a Deus.
1: Fiquei.
0: Sacrificou?
1: Foi.
0: Sacrifício gera milagre?
1: Sacrifício gera milagre. Quem sacrifício não recebe nada.
0: Que Deus Todo-Poderoso seja louvado pela sua vida e que os milagres do Reino dos Céus fluam dentro de você em nome de Jesus. Palmas para o nosso bom Jesus. Pode bater palma e aplaudir. Isso, pode partir. Isso, sino, maravilha. Vem cá, filha. Estamos aqui ouvindo os milagres que estão acontecendo nesse santuário. Qual o seu nome?
2: Adílis Cabral.
0: Qual o lugar que você mora?
2: Moro no Garavelo.
0: Qual a graça você recebeu no santuário?
2: Cura da minha coluna.
0: Como é que era? O que você sentia na coluna?
2: É uns 15 anos que eu sentia muita dor na coluna. Aí eu recebi uma benção aqui. Não sinto mais nada, graças a Deus.
0: 15 anos? Fazia algum tipo de tratamento?
2: Fiz, muito tempo, depois deixei, porque...
0: Estava adiantando?
2: Não, o médico disse que não adiantava, operar não podia, e tomar remédio não devia, porque os remédios são muito fortes. Aí eu tinha parado, mas sentia muita dor.
0: Como é que era seu dia a dia?
2: Era ruim, né, para fazer as coisas, tudo era difícil. E agora, graças a Deus, eu estou fazendo tudo.
0: Você veio no santuário, como é que você foi curado?
2: Fui curado com a bênção da profetisa Marlene.
0: Ela passou a espada nas suas costas?
2: Foi.
0: E depois desse momento, continuou a dor?
2: Não.
0: Saiu a dor?
2: Saiu, graças a Deus.
0: Está curado?
2: Estou curado, em nome de Jesus.
0: Graças a Deus e que o bom Jesus Todo-Poderoso te ilumine cada vez mais para contar as maravilhas que acontecem em sua vida. Amém. Graças a Deus. Palmas a Jesus. Toca o sino e dá glória a Deus pela bênção alcançada na sua vida em nome de Jesus. Isso! Estamos aqui ouvindo os milagres que acontecem nesse santuário. Qual o seu nome?
3: Elza.
0: Elza, você mora onde?
3: Aparecida de Goiânia, Estudos Afonso.
0: Qual a graça você recebeu nesse santuário?
3: Ah, foram muitas graças, né? Mas agora, quando eu passei no Vale do Sal, foi a minha vitória na audiência com meu ex-marido e meus filhos pararam de fumar, graças a Deus.
0: Conta para mim mais ou menos os detalhes. Você passou no Vale do Sal, você estava com um problema. Qual era o problema? O que você precisava resolver?
3: É que, assim, minha causa estava praticamente perdida, porque meu ex-marido, um advogado muito forte, eu não tinha condição de pagar advogado. Falei, deixa na mão de Deus, ele vai fazer com que eu vença. E eu comecei a dizimar, comecei a entregar na mão de Deus.
0: Entregar o dízimo, porque dizimar é destruir, devolver o dízimo.
3: E aí teve a oportunidade de eu passar no Vale do Sal, e eu pedi para Deus que queria determinar a minha vitória na minha audiência. E também os meus filhos pararam de fumar. E eu consegui, com 3 dias que eu passei, meus filhos, 2, parou de fumar. Aí passou mais ou menos 20 dias, teve a minha audiência, eu ganhei as 3 causas, que era o meu estabelecimento de volta. também o dinheiro que ele me devia. Tudo eu consegui, graças a Deus.
0: Eu estava com a causa na justiça praticamente perdida.
3: Praticamente perdida.
0: E depois que você veio no santuário, o que, que você fez para alcançar essa vitória? Só passou no Vale do Sal?
3: Não, eu já fiz outras campanhas. Sempre eu participo de todas que tem, que está no meu alcance.
0: Segue aquilo que o sacerdote te orienta?
3: Sigo aquilo que o sacerdote me orienta e tem me dado bem, graças a Deus. Em todas as campanhas, Deus tem me respondido muitas coisas maravilhosas.
0: Sacrifício gera milagres?
3: Gera, para mim gerou vários, graças a Deus.
0: Graças a Deus e que o bom Jesus ouça seu agradecimento e te abençoe cada vez mais para contar as maravilhas nesse santo altar. Palmas, seu bom Jesus, toca o sino e dá glória a Deus pela graça alcançada. Estamos ouvindo os milagres que acontecem no santuário. Qual é o seu nome?
4: Janete.
0: Você mora onde, Janete?
4: Moro em Aparecida.
0: Qual a graça que você recebeu no santuário?
4: Aí eu cheguei aqui, minha vida estava toda amarrada, eu estava com perturbação espiritual, eu ouvia gente correr atrás da casa, gente conversar, e eu vim para cá e estou muito feliz.
0: Há quanto tempo você sofria essas perturbações?
4: Há uns 2 anos e meio já que eu ouvia voz, ouvia gente correr atrás da casa, acordava 2 horas da manhã. Para mim tinha gente jogando bola dentro de casa, andando, mexendo no armário. E estava muito perturbada.
0: Você falava isso com alguém?
4: Falava, eu falava com minha irmã, eu falava para ela, ela também. Aí eu parei um tempo de ouvir, ela começou a ouvir, gente, parece que estava pulando o muro lá dentro de casa. É, minha outra irmã também ouviu, parece que gente sorrindo atrás da casa.
0: Aí... Era muita perturbação e sentia a presença de coisas ruins.
4: Eu sentia, era, não era coisa boa, era coisa ruim. Eu tinha certeza que não, aquilo não era de Deus, era uma coisa... É, mandada de outro lugar. Que eu...
0: A sua vida ia para frente nessa época?
4: Não, não. Até antes de eu entrar no santuário, não ia, nada ia para frente. Não arrumava serviço. Cheguei um dia a assinar a carteira, mas no dia de começar o serviço não deu certo.
0: Ou seja, sua vida estava amarrada?
4: Estava toda amarrada, em todas as áreas, estava tudo amarrada.
0: Aí depois que você veio para o santuário, o que, que você fez?
4: Ah, eu segui a orientação, eu sacrifiquei, passei pelo Vale do Sal, agora está tudo mudado na minha vida.
0: Está feliz?
4: Estou muito feliz.
0: Sacrifício gera milagres?
4: Gera, com certeza.
0: Graças a Deus, que o bom Jesus ouça seu agradecimento e te abençoe cada vez mais. Bate palma para o bom Jesus e toca o sino. Graças a Deus. Estamos ouvindo os milagres que acontecem nesse santuário. Qual o seu nome?
5: Valteira.
0: Valteira, você mora onde?
5: Jardim Bela Vista.
0: Qual a graça você recebeu no santuário?
5: Eu senti uma dor de cabeça. A mãe tinha 5 anos que eu sentia. No primeiro Vale do Sal que eu passei aqui, nunca mais eu senti essa dor de cabeça. E fumava.
0: Vem cá, essa dor de cabeça, você tomava algum remédio para isso?
5: Tomava.
0: Que remédio que era, você lembra?
5: Ah, era tanto remédio, Dorflex, Dipirona, Doralgina. O que me ensinava, eu tomava.
0: Chegou a procurar médico para saber o que era?
5: Falou que era enxaqueca.
0: Diagnosticou como enxaqueca.
5: Uhum.
0: 5 anos?
5: 5 anos sofrendo essa dor de cabeça.
0: Aí você veio para o santuário. Como é que aconteceu a cura?
5: Depois que eu passei no Vale do Sal.
0: No Vale do Sal?
5: Isso.
0: Está seguindo a orientação do sacerdote?
5: Direitinho.
0: Vale a pena?
5: Vale a pena.
0: Sacrifício gera milagre?
5: Gera milagre.
0: Então bate palma para o bom Jesus, gente. E toca o sino ali. Espera aí. Muito obrigado, meu bom Jesus, pela vida da tua filha. Amém. Toca o sino. Graças a Deus. Estamos aqui ouvindo os milagres que acontecem nesse santuário. Qual é o seu nome?
6: Maria do Amparo.
0: Maria do Amparo, você mora onde?
6: Veiga Jardim.
0: Qual a graça você recebeu aqui no santuário?
6: Eu sofria de insônia e pesadelo.
0: Insônia e pesadelo.
6: Já sumiu.
0: Graças a Deus. Há quanto tempo era assim?
6: Ah, mais de 10 anos.
0: E sua vida, como é que era seu dia a dia?
6: Ah, é assim, mais um pouco agitado, né? Mas só que agora está mais calmo.
0: Está valendo a pena fazer sua 300?
6: Tá, sim.
0: Seguir a orientação do sacerdote?
6: Segui.
0: Sacrifício gera milagre?
6: Gera.
0: Que o bom Jesus abençoe a sua vida. Eu agradeço a Deus pela sua vida e pelo seu caminho, para que conte cada vez mais milagres. Em nome de Jesus, toca o sino e bate palma para o nosso bom Jesus. Estamos ouvindo os milagres que acontecem nesse santuário. Qual o seu nome?
7: Maria de Fátima.
0: Maria de Fátima, você mora onde?
7: Aqui em Goiânia mesmo.
0: Qual a graça que você recebeu?
7: Ah, foi a minha cura interior, né? Porque quando eu cheguei no santuário, eu estava assim muito desanimada, eu senti um peso, um desânimo muito grande. E às vezes assim, eu ouvi o sacerdote falar, tem pessoas aqui que estão carregando um peso que humanamente falando é impossível, né? Ele está suportando. E eu pensava, ele está certo, porque eu estou me sentindo assim, sem falar com ninguém, né? E aí eu fui fazendo as trezenas, aí eu passei pelo atendimento, fui fazendo, assim, obedecendo todas as orientações que a missionária foi me passando. Ela falou que eu precisava ir a Manaim. Aí eu me esforcei, sacrifiquei, fui de lá para cá e eu tenho visto só bênção. Assim, e eu também, assim, quero falar assim, eu estava em outro ministério, né? Mas, assim, eu acho que fui me afastando, me estacionando. E eu não tinha mais um foco, mais uma direção. Eu não conseguia entender por que eu estava passando aquilo e aonde que eu estava falhando.
0: Ou seja, você buscava por Deus, mas não acontecia resultado.
7: Não acontecia resultado e eu fui perdendo a visão, fui perdendo o foco completamente.
0: Aí passou a vir aqui no santuário, seguir orientação.
7: Aí eu vim para cá para o centro, aí eu viajei, quando cheguei a menina me convidou, que estava começando aquela campanha da garrafa de água, eu pensei, ah, vou fazer, de Deus, né? Se não fizer bem, que mal não vai fazer, mas eu já estava assim tão desacreditada, né? Porque eu pensava, ah, eu acho que... Eu vim e vi assim, tudo diferente, eu pensei, é aqui que Deus vai mudar minha vida, e graças a Deus, para a honra e glória do Senhor... Hoje eu estou bem, né? Eu tinha perturbações espirituais, às vezes eu dormia, eu acordava com pessoas gritando socorro e eu olhava e não via ninguém, né? E depois que eu comecei as trezenas, eu tinha insônia, hoje eu não tenho mais, preciso de pôr o despertador, né, para acordar, graças a Deus, e trabalho o dia todo, né? Deus tem me dado saúde, tem me dado força, eu tinha muitas dores, graças a Deus não tenho mais. E estou vendo cada dia mais as bênçãos, não só na minha vida, mas na vida dos meus filhos também.
0: Está valendo a pena?
7: Está valendo a pena.
0: Sacrifício tem gerado milagre?
7: Tem gerado milagre. E até quero contar, eu passei, quando eu fiz a campanha do Vale do Sal, eu fiz para o meu filho, né? Porque ele queria comprar a casa própria, mas ele não trabalhava, mas não tinha uma ação, né? Nunca saía procurar. Aí, quando foi no terceiro ano que eu estava fazendo a campanha, ele chegou, apareceu uma senhora, eles foram lá, olharam, fecharam o negócio. Acho que esse mês eles ainda mudam para casa própria.
0: Ou seja, Deus abriu os caminhos para a família.
7: Abriu, graças a Deus.
0: Graças a Deus, que o bom Jesus ouça seu agradecimento e te abençoe cada vez mais. Palmas para o nosso bom Jesus. Palmas para Ele.
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0: amigos. Aqui quem vos fala é a profetisa Graça Fernandes, a profetisa da espada do Arcanjo Miguel. Estamos iniciando um mês de muita força espiritual. Chegou setembro. Setembro é o mês das flores, é o mês de uma espiritualidade muito grande, é a força de luz do sete espírito de Deus. 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E eu quero chamar a sua atenção, meu amigo, minha amiga, e dizer a você que nada acontece por um acaso, nada é à toa. Deus hoje me coloca no seu caminho para te dizer que você não está só. Você não está só. Você não está só. Há um Deus Todo-Poderoso que luta por você, que luta pela sua casa, pela sua família. Não desista. Venha você também até o Santuário do Arcanjo Miguel e dê início à corrente forte de batalha espiritual comigo, profetisa Graça Fernandes. 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Se você sofre aí, tem alguém sofrendo dentro da sua casa, coloque o pé no caminho, venha passar no poderoso Vale do Sal, nesta sexta-feira forte. 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
2: A Hora do Consumidor, chegando de volta no seu rádio, atendendo aqui a Luciana de São Luís, do Maranhão. Ela comprou um aparelho que precisava ser instalado por técnico autorizado, mas a loja não explicou, né, para ela que a instalação seria cobrada separadamente. Agora querem me cobrar, ela diz, né? Isso pode? Olha, Luciana, o consumidor precisa receber informações claras sobre preços e condições antes da contratação, viu, minha amiga? O artigo 6º, inciso 3º, garante esse direito. E o artigo 31 reforça a obrigação de informar corretamente as características e condições do produto, viu? Se a instalação obrigatória tinha um custo e isso não foi informado antes da compra, você pode contestar a cobrança, tá bom, minha amiga? Obrigado aí pela sua participação dentro aqui do nosso quadro A Hora do Consumidor, hein? Eu sou Kleber Salles e volto na próxima edição, hein? Até lá!
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4: E o Atlético Mineiro aproveitou a superioridade numérica no segundo tempo, pressionou na reta final e virou sobre o Cruzeiro de maneira heróica por 2-1 na Arena MRV para garantir sua vaga na semifinal da Copa do Brasil, depois do empate por 1-1 no jogo de ida. Vitor Hugo e Fred, com um golaço, garantiram a virada para o Galo depois que Caio Jorge havia inaugurado o placar. A reação dos mandantes veio no fim, principalmente após o segundo cartão amarelo para Vilalba, que acertou com o braço no rosto de Cuejo no segundo tempo. Com a classificação para a semifinal, o Galo espera o vencedor de Grêmio versus Internacional.
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6: Muito bem, voltamos. Último bloco do dia do Info News está no ar. E essa é a notícia de agora. A projeção de reajuste do salário mínimo para R$ 1.741 em 2027 deve ampliar o poder de compra da população, mas gera forte preocupação fiscal. Segundo analistas econômicos, o aumento de R$ 120 provocará um impacto adicional de aproximadamente R$ 49,6 bilhões nas despesas primárias da União, pressionando ainda mais o endividamento público federal. O impacto ocorre porque benefícios previdenciários e assistenciais têm o salário mínimo como piso constitucional. Cada R$ 1 de aumento no piso nacional gera um acréscimo automático de mais de R$ 413 milhões nas despesas obrigatórias do governo. Para atingir esse crescimento, economistas sugerem reajustar o valor apenas pela inflação, sem ganho real, ou desvincular os benefícios do piso salarial. Por outro lado, defensores da regra atual destacam o papel do salário mínimo como ferramenta especial na redução da pobreza, combate às desigualdades e estímulo ao consumo das famílias de baixa renda. O valor final do reajuste para 2027 ainda passará por confirmação, dependendo do fechamento dos índices de inflação e do crescimento do PIB. Eu sou o Silva Júnior e esse foi o nosso Info News desta quinta-feira, 3 de setembro. Amanhã, sexta, voltamos com mais uma edição, deixando sempre você bem informado. Grande abraço e até lá.
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7: O Dinamo Moscou publicou um comunicado oficial sobre as reprovações de Gonzalo Plata e Matheus Martins, jogadores que foram devolvidos, respectivamente, para Flamengo e Botafogo. Segundo o clube russo, as contratações não se enquadraram nos interesses de longo prazo do clube. Os clubes brasileiros ficaram surpresos com as reprovações nos exames médicos.

0: 4h23.
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0: Desistir nunca. Retroceder jamais. Desistir nunca. Retroceder jamais. Essa palavra é para você que já pensou em desistir. É você mesmo. Estou falando com você. E por várias vezes você já pensou em desistir. Desistir do seu sonho. De conquistar o seu objetivo. E todas as vezes que você tenta ir para frente, sempre aparece alguma coisa, não parece? Para te puxar para trás. Lembra daquela pessoa que falou aquela palavra e ficou na sua cabeça? Você não vai conseguir. Você já ouviu isso? Pois é. Todas as vezes que você tenta ir, você lembra daquelas palavras que você ouviu dentro da sua casa, de pessoas que você ama, ou de um colega de trabalho, ou de uma pessoa que não gosta de você, dizendo o seguinte: você não vai conseguir. E todas as vezes que você tenta se erguer, ir para frente, você não tem força. Bate aquele desânimo, aquela vontade de desistir. Você precisa de um profeta no seu caminho para te ajudar. Todas as vezes que o povo de Deus clamou, Deus colocou diante do povo um profeta para que desse a palavra e a direção para aquele povo. Não foi por um acaso que você parou para me ouvir. Hoje, o Espírito de Deus me colocou no seu caminho. Eu posso te ajudar. E para mim te ajudar, você precisa me procurar no santuário. Vou deixar aqui para você meu endereço, onde você pode falar comigo. E daqui a pouco o pessoal aqui da técnica vai colocar o número do WhatsApp, onde você pode entrar em contato e marcar um atendimento. Marcar um atendimento de falar com o profeta e falar assim: eu preciso, não é somente uma oração não, eu preciso de uma direção. Sexta-feira, Rua 59, número 105, é o endereço do Santuário de Goiânia. Rua 59, número 105, no centro de Goiânia. Toda sexta-feira, 7 da manhã, 9 da manhã, 3 da tarde e também às 7 da noite. Que Deus te abençoe, rica e abundantemente, em nome de Jesus.
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1: Movimentando essa reportagem diretamente do Santuário da Graça. E estou aqui com mais uma pessoa. Qual o seu nome?
2: Adriele.
1: Adriele, você mora em qual bairro?
2: Botafogo.
1: Bairro Botafogo. Qual foi a graça que você recebeu aqui no Santuário?
2: Ah, muitas coisas melhoraram. É, na área financeira já tá vendo a diferença. A gente tava a pé e a gente já conseguiu comprar um transporte. É, não tem mais aquela vida
1: conturbada.
2: Isso, tá bem tranquilo em casa, as coisas tá indo tudo bem. Hoje eu posso dizer que as coisas mudaram, muita coisa mudou.
1: 50%.
2: 50%. E olha que agora que a gente tá na... Hoje vai fazer a quinta, sexta-feira que a gente tá fazendo a campanha.
1: Mal começou na trezena e já tá recebendo grandes vitórias.
2: Já, graças a Deus já tá... Bem encaminhado, muitas coisas. Antes eu estava sem trabalhar, já recebi propostas de trabalho. Antes eu não conseguia fazer nada. Hoje eu já estou fazendo uns cursos.
1: Então Deus está fazendo uma transformação espiritual também.
2: Tá, graças a Deus está transformando.
1: E você sofreu com há quanto tempo na sua vida?
2: Antes eu sofria, mas piorou mesmo foi há 2 anos atrás.
1: Há 2 anos atrás que você foi saber realmente o que é dor.
2: E aí as coisas pioraram em todos os sentidos, é no casamento, na vida financeira, em todos os sentidos.
1: Começou a dar pior, nada que você colocava a mão dava certo, tudo dava errado?
2: Tudo, eu colocava um currículo, eu tinha até estudo mais, tinha mais curso que os outros, chamava outra pessoa que tinha menos estudo que eu, menos curso que eu, e eu nunca me chamava. Trabalho, eu não conseguia nada. Às vezes eu colocava mesmo de currículos em vários lugares, em várias empresas, e não me chamava, de forma alguma não me chamava.
1: E hoje você conseguiu a proposta de emprego?
2: Hoje eu estou recebendo a proposta, inclusive eu estou trabalhando em casa. Agora até melhorou, porque eu estou trabalhando em casa.
1: E você também está fazendo cursos?
2: Também estou fazendo curso. Eu acabei de fazer um de auxiliar administrativo, agora eu vou fazer um de operador de computadores.
1: E então aí, você está prosperando, né?
2: Sempre prosperando.
1: E a sua vida com Deus, como é que tá agora?
2: Nossa, maravilha, maravilha.
1: E você começou a trezena, viu as mudanças acontecendo. Você acredita que sacrifício gera milagres?
2: Com certeza gera.
1: Está feliz?
2: Nossa, muito feliz. Eu quando eu vim pra cá, pra mim não tem obstáculo, não tem nada. Eu tava falando, os outros dias, na primeira vez que eu vim, eu peguei o ônibus 10 horas, cheguei aqui quase 1 hora. Hoje não, eu peguei o ônibus no mesmo horário e cheguei aqui antes de começar.
1: Então quer dizer que parece que os caminhos estão mais abertos, Deus está agindo na sua vida.
2: É muito melhor.
1: O que você fala para aquela pessoa que sofre com amarração dentro de casa e tudo que ela coloca a mão não dá certo?
2: É vir, procurar o santuário, que tudo vai dar certo, os caminhos vão abrir, as coisas vão melhorar. E aí, a primeira vez que a pessoa vem, você já vê a diferença. Porque as coisas mudam demais, em todos os sentidos. Pra mim mudou demais. Eu quando é sexta-feira, eu tenho que vir. Um horário, quando não é um horário, eu venho em outro. Eu já vim no horário de 7, eu já vim no horário de 9, hoje eu tô vindo no horário de meio-dia. Mas eu tenho que vir. Eu chego em casa numa paz, numa tranquilidade, que só Deus pra explicar.
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0: céu.
1: Paz e luz pra você, meu irmão. Paz e luz pra você, minha irmã. Pra você que está acompanhando aí a nossa programação aqui na Web Rádio Reino. Que Deus venha abençoar rica e abundantemente a sua casa e a sua família, em nome de Jesus. Lembrando a você que você pode estar enviando o seu nome e o da sua família para serem inclusos ao momento de oração. Adicione o nosso número 62, nosso WhatsApp é o 62 98583 4609, 62 98583 4609, ou dentro do nosso aplicativo ou no nosso site, o www.radioreino.com, ou nosso aplicativo baixado aí na sua Play Store, o aplicativo Web Rádio Reino. Nele você pode deixar aí o seu pedido de oração na aba de pedido de oração ou de recados. Que Deus abençoe a sua vida. Mais uma vez aí, o nosso WhatsApp, 62 98583 4609. Paz e luz para você.

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2: 4h50.
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1: A Bíblia diz que onde Jesus ia, os fariseus iam para assistir. Eles assistiram paralítico sair andando. Eles assistiram um homem da mão ressequida, mirrada, ser curado. Os fariseus assistiram grandes milagres, mas eles nunca receberam nada de Deus, porque eles não sacrificavam, eles não faziam o que tinha que ser feito. Mas não foram somente eles não, Judas Iscariotes, ele acompanhou Jesus onde Jesus foi, mas ele mesmo não prestava, porque ele só ouvia, só via e não praticava. É igual religiosos que tem por aí, que prega, mas não vive o que prega. Ora, mas não vive o que ora. Ouve a pregação, entra aqui, sai aqui, mas não pratica.
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1: Qual o seu nome?
2: Antônia.
1: Antônia, o que estava acontecendo com a vida da senhora quando a senhora entrou pelas portas do santuário e veio iniciar essa corrente forte, passar pelo Vale do Sal, o Vale da Purificação?
2: Antes de eu vir para cá, eu não dormia, eu tinha um problema seríssimo na perna direita. Adormecia meia-noite, ia direto no meu coração, eu sentia muito mal. Procurei um médico, fez todo tipo de exame, deu tudo normal, que o médico me recomendou que eu fosse procurar o centro de Macumba. Fui, gastei, só tem que depois... Eu tenho um amigo, que é muito amigo, considero como um filho, como o Rafael, me indicou que eu viesse aqui. E eu vim com ele e hoje estou me sentindo muito bem, estou dormindo, a dormência da perna parou, não senti mais. E hoje eu estou sendo uma pessoa feliz, normal, está tendo alegria.
1: É, Antônia, você está dizendo então que quando a senhora veio procurar o santuário, só veio porque um rapaz que já é do santuário, que é o Rafael, né, trouxe a senhora, indicou a senhora veio... E antes da senhora vir no santuário, a senhora procurou os médicos e o médico mandou a senhora procurar o centro de Macumba?
2: Sim.
1: E a senhora foi?
2: Fui.
1: Resolveu alguma coisa?
2: Nada.
1: Só resolveu nada?
2: Só gastei dinheiro.
1: Pegaram foi o dinheiro da senhora?
2: Foi.
1: E Antônia, quanto tempo a senhora estava sofrendo com isso?
2: Mais de 2 anos.
1: Essa dormência vinha do pé meia-noite?
2: Meia-noite eu acordava, a dormência subia direto na perna esquerda até o joelho. Do joelho ela pulava direto no meu coração.
1: Aí e só chegava a rolar no chão?
2: Rolava no chão.
1: E não resolvia nada? Não
2: resolvia nada.
1: E depois que a senhora veio, entrou pelas portas do santuário, iniciou essa corrente forte na sexta-feira, passou pelo Vale do Sal, como está a vida da senhora hoje?
2: Ah, minha vida mudou muito, porque acabou todo o problema que eu estava sentindo. E hoje eu sou uma pessoa feliz, eu sou assim mais alegre, tenho mais disposição de fazer as coisas.
1: E a dormência?
2: A dormência, não senti mais, graças meu bom Deus.
1: E o sono, consegue dormir normal?
2: Estou dormindo muito bem, muito mesmo. Quando às 7 horas, 8 horas, eu já estou cochilando e apago.
1: Você está feliz?
2: Muito feliz.
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2: 5:17. 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

muita doçura, eu perguntei para o meu pai: Pai, por que o Senhor colocou aquele trono no Santo dos Santos? Meu pai me respondeu: Porque você está sendo muito injustiçada lá em São Paulo. E aquele trono é o trono da justiça de Deus. Quem se assenta nele é o justo juiz que vai julgar a sua causa. E nenhuma injustiça prevalecerá contra a tua vida. E hoje, daqui do trono de Deus, eu profetizo sobre a tua vida que nenhuma injustiça prevalecerá contra ti, porque o teu nome estará para sempre diante do justo juiz que julgará a tua causa.

E eu tenho uma palavra de Deus para você hoje. Paz e luz para você, que o nosso Deus te abençoe rica e abundantemente, em nome de Jesus. Eu estava aqui pensando sobre o poder da oração. Meu pai sempre diz: muita oração, muito poder. Pouca oração, pouco poder. Nenhuma oração, nenhum poder. E a oração, ela é uma coisa tão incrível que Deus nos dá como acesso a Ele em relacionamento. Orar é se relacionar com Deus. Eu oro da hora que acordo até a hora que vou dormir. E digo a você que na madrugada, quando acordo para orar, acordo para orar. Mas quando acordo para ir ao banheiro, ou para olhar meu bebê, ou para tomar um copo d'água, ou para fazer qualquer outra coisa que eu precise fazer no meio da madrugada, eu acordo e já começo a conversar com Deus. Tem vários tipos de oração. Tem a oração que você dobra os joelhos para se prostrar perante a grandeza de Deus. Tem a oração que você ora deitado. Quantas vezes eu comecei uma oração deitada e fui orando, orando, orando, orando até dormir? Bom, isso é ótimo. Não tem gente que liga a televisão e fica com a televisão ligada até dormir? Vai assistir o celular, rede social, até dormir com o celular praticamente na cara? Não tem gente que liga o rádio e vai ouvindo o rádio até dormir? Então, prefiro eu falar com Deus até dormir. Existe a oração que você faz em tom de conversa. Essa oração é a mais especial para mim. De todas, é a que eu mais amo. Porque quem me ensinou ela foi o Espírito Santo. E ele me ensinou quando eu era adolescente. Bem no início da minha adolescência, uma das fases mais difíceis da vida de uma pessoa. Eu chegava da escola, ficava angustiada por alguma situação que tinha vivido naquele dia ou naquele tempo ali, naquele período, e não queria contar para ninguém. E aí eu criei o hábito, que foi me ensinado pelo Espírito Santo, de sentar na cama com as perninhas como de índio e começar a conversar com Jesus como se Ele estivesse ali na minha frente. E de fato, Ele estava e está a cada vez que sentamos para conversar. Aprendi também a conversar com Deus em oração, mas de maneira informal. Quando me assento à mesa para comer, tomar alguma refeição, não tem ninguém comigo, eu, além da oração de agradecimento, eu estendo a oração em forma de conversa com a pessoa mais importante da minha vida. Tenho o hábito também de orar no banho. Enquanto estou me preparando para sair ou me preparando para dormir, em oração leve, mas em relacionamento com Deus. Sabe, existem as orações de fogo, fervorosas, de batismo com o Espírito Santo. Existem as orações de louvor, que são orações onde você louva a Deus, fala da sua grandeza, exalta o nome dEle, glorifica Ele. Existem as orações de batalha espiritual, que você pega a espada e parte para cima dos inimigos com toda a força e autoridade que do céu lhe é concedida. Porque você é uma pessoa fiel a Deus, então você pode botar para correr todo inimigo, jogar por terra e fazer bater em retirada todo inimigo com todo mal. Agora, o meu ponto é o poder da oração. É incrível? Deus nos dá esse caminho de relacionar-se com Ele, que é tão forte, tão profundo e tão poderoso, que é a oração. Como está a sua oração?
quanto do seu dia você se dedica a se relacionar com Deus, o quanto você conversa com Deus, o quanto você escuta Deus através da palavra de Deus, através dos louvores do reino, através do próprio Espírito Santo, que como um vento ele vem, você não sabe de onde vem nem para onde vai, mas ele vem e enche o seu espírito. Eu não vou ministrar isso na sua vida. Eu estou te ensinando o caminho. Isso é algo que você vai viver dentro do seu quarto. Isso é algo que você vai viver dentro do seu banheiro, na sua casa, na sua sala, na sua mesa, no seu carro, na sua moto, no seu fone de ouvido. Isso é algo que você vai ouvir e viver entre você e Deus na caminhada entre sua casa e o seu trabalho. É só você e o Espírito de Deus. É chamar Deus para a sua vida. É conversar, se relacionar de todas as maneiras possíveis. Isso é muito profundo. E isso te dá muita força espiritual. Comunhão com Deus. Faça isso e depois me conta o tanto que a sua vida ficou mais feliz e o quanto que você ficou mais forte espiritualmente. Vou terminar a reflexão de hoje, as orientações de hoje, com a mesma frase que eu comecei. O que eu ouço do meu pai, o apóstolo Aldelino de Carvalho, a vida inteira. Muita oração, muito poder. Pouca oração, pouco poder. Nenhuma oração, nenhum poder. Seja um homem de oração, seja uma mulher de oração. Pensando nisso que eu te ensinei hoje, você vai ver que é possível orar muito sem ser fanático. Você não tem que ficar com gritos, dando espetáculos aí para as pessoas, porque essa oração aí nem Deus ouve. Deus quer algo que vem do seu coração, em espírito e em verdade. Uma busca sincera, transparente, rendida, entregue a Ele. Deus te abençoe. Vamos orar. É madrugada, fecha os seus olhos e eu vou abençoar a sua vida agora. Senhor, meu Deus e meu Pai Todo-Poderoso, é madrugada, eu te agradeço por esse dia, pela dádiva da vida, pelo dom da fé, pela revelação do Reino dos Céus que muda tudo na nossa vida. Abençoe, Senhor, esse dia que começa. Peço revelação, espírito de sabedoria e de revelação no pleno conhecimento do teu poder. Em nome de Jesus, amém e graças a Deus. Fale com Deus hoje, mais do que de costume. E às vezes essa oração sua nem precisa fechar os olhos. Ele está com você agora e Ele estará com você durante todo o dia. Fale com Deus, porque Ele está ouvindo a sua voz. Ele te ama, Ele cuida de ti. Vamos ouvir um louvor. Deus te abençoe. Paz e luz para você.

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e eu quero convidar você a pegar na sua mão a sua Bíblia e de pé, por favor, abra em 1 Samuel, capítulo 17, a partir do versículo 8. Repita comigo bem forte, igreja viva: ou eu extermino o inimigo, ou ele acaba comigo. Pergunta para o seu irmão, entendeu? Só um fica de pé, e quem fica de pé é o mais forte. Davi, até os dias de hoje, é o rei mais amado de Israel. Davi foi quem foi por causa de Deus. Põe a mão direita no seu coração e fala comigo assim: por minha força eu não vou muito longe, mas pela força do Senhor dos Exércitos eu posso vencer qualquer inimigo. Aleluia. Davi foi um guerreiro. Davi foi um profeta. Quando você lê os salmos, muitos deles salmos messiânicos, que apontam para a vinda de Jesus, que profetizam o Salvador, você vê Davi profeta profetizando para a humanidade. Davi reinou por 40 anos, e um relato mais famoso de Davi foi o duelo com Golias. Davi e Golias. Quem conhece a história de Davi e Golias? Levanta a mão, deixa eu ver. Muito famosa, né? É uma das primeiras histórias que a gente conta para as crianças, porque ela é assim, impressionante. Davi enfrentou um gigante que ninguém quis enfrentar. Ninguém teve coragem de enfrentar Golias. Mas Davi não se firmou na sua força física. Ele conhecia o poder do Senhor dos Exércitos. Davi disse para Golias: você vem contra mim com espadas e lanças, mas eu vou contra ti na força do Senhor dos Exércitos. Aleluia. Davi é um modelo de pessoa que Deus quer levantar. O meu pai, o apóstolo Adelino de Carvalho, o ministério dele é apóstolo Davi, assim como o meu ministério é apóstola Sol. É um renome, é um nome antes do nome. E eu vim aqui dizer para você hoje que Deus está preparando você para tornar o seu nome famoso. Aleluia. A palavra de Deus diz que Davi ganhou renome depois de ter destruído seus inimigos no Vale dos Salmos. O que é renome? É um nome sobre o nome, é um nome famoso. A Bíblia diz que ele foi ganhando fama, e a fama de Davi não era pela força de Davi, mas era pela força de Deus, o Senhor dos Exércitos, que era por Davi. As pessoas olhavam para Davi e diziam: não mexe com Davi não, porque Deus é por ele. Bate no peito e fala comigo assim: não mexe comigo não, porque Deus é por mim. Quem crê nisso, diga um amém bem forte. Aleluia. Aleluia. Meu pai sempre diz: você é o Davi da sua casa. Vira para o seu irmão e fala para ele assim: você
Não, assim não dá. Tem que apontar o dedo de profeta. Olha no olho dele, aponta o dedo e fala: você é o Davi da sua casa. Vira para o outro irmão e fala para ele: você é o Davi da sua casa. Mais um, terceira vez: você é o Davi da sua casa. Glória a Deus. 1 Samuel capítulo 17, a partir do versículo 8, diz assim: Golias parou e gritou às tropas de Israel: por que vocês estão se posicionando para a batalha? Você sozinho é fraco, irmão. O inimigo olha para você, se levanta contra você, ri de você, afronta você e ainda diz: por que que você está se preparando para lutar contra mim? Eu sou mais forte que você. E Golias disse: por que vocês estão se preparando para a batalha? Você sozinho é fraco, irmão, mas com Deus você é maioria. E Golias disse: não sou eu um filisteu treinado para matar desde os 5 anos de idade, um temido inimigo matador. E vocês não são servos de Saul? Ele estava dizendo contra o exército de Israel, o exército do povo de Deus. E aí ele desafiou e disse: escolha um homem para lutar comigo. Se ele puder lutar e me vencer, nós seremos seus escravos. Ou você domina ou você é dominado. Ou você extermina o seu inimigo, ou se você não exterminar ele, ele acaba com você. Todavia, disse Golias, se eu vencer e o puser fora de combate, vocês serão nossos escravos e nos servirão. E acrescentou: eu desafio hoje as tropas de Israel. Mandem-me um homem para lutar sozinho comigo. Ao ouvirem as palavras do filisteu, Saul e todos os israelitas ficaram atônitos e apavorados. Ou você extermina o inimigo, ou ele extermina você, acaba com você. E o medo é o primeiro passo da vitória do inimigo. Feche os seus olhos. Deus Todo-Poderoso de Israel, a tua palavra diz que o Senhor procura, os olhos do Senhor estão por toda a terra procurando o fiel. E Davi é um modelo segundo o teu coração, que traz segredos de vitória espiritual e de viradas extraordinárias pela fé e confiança no Senhor. Eu peço ao teu Espírito que nos revele profundamente a tua palavra. Eu peço ao teu Espírito que desperte Davi para se levantarem e reagir pelo poder da fé e derrubar o inimigo para conquistar a vitória. Em nome de Jesus. Amém e graças a Deus. Palavra de Deus, palavra da salvação. Dá um beijo na sua Bíblia e pode se assentar. Meu pai sempre diz: você é o Davi da sua casa. Bate no peito e fala assim: eu sou o Davi da minha casa.
A sua batalha, irmão, é espiritual. Se você tem enfrentado luta no seu casamento, sua batalha não é contra o seu cônjuge, mas é contra espíritos que querem ver a destruição do seu casamento, da sua vida sentimental. Tem algo terrível na humanidade. Um terrível câncer no espírito de muita gente afastada de Deus, que desde o Jardim do Éden vem destruindo famílias, vem destruindo vidas. E segundo a palavra de Deus, com o passar dos anos, a tendência é piorar cada vez mais, porque o mundo cada dia mais piora. Por isso que a gente tem que estar no esconderijo do Altíssimo, no reino que não é desse mundo, no reino dos céus. Porque enquanto no mundo cada dia está pior, no reino dos céus cada dia está melhor. Aleluia. E que espírito maligno é esse que tomou Lúcifer e fez dele desejar ser igual a Deus? Que fez um irmão matar outro no paraíso, naquele lugar maravilhoso que Deus criou para a humanidade? Que espírito é esse que vem destruindo vidas, famílias, casamentos? Alguém sabe? A inveja. A inveja é terrível. Por isso que meu pai tem tantos livros sobre inveja. Por isso que ele prega tanto sobre a inveja. Porque a inveja, ela tem o poder de destruir a vida de uma pessoa e apodrecer os ossos de alguém, como diz a palavra de Deus. E tem muita gente perdendo o casamento, não por causa do cônjuge, mas por causa da inveja. Perdendo o filho, perdendo a paz, perdendo a harmonia familiar por causa da inveja. Perdendo a saúde, perdendo a força para lutar, perdendo a energia por causa da inveja. Por isso que você tem que ter discernimento no seu espírito, para saber lutar a luta certa. Quando Golias se levantou contra o exército de Israel, o exército não quis lutar, porque teve medo. O medo é o oposto da fé. Saul, que era o rei, não quis enfrentar, porque teve medo, ficou atônito e apavorado. Mas eis que Deus enviou Davi. Bate no peito e fala assim: eu sou o Davi da minha casa. E Deus levantou Davi para vencer uma luta que ninguém queria lutar, vencer uma guerra que ninguém queria enfrentar. Mas ele lutou a luta certa. O exército de Israel tinha razão de ter medo, porque Golias, ele era um gigante de quase 3 metros de altura, treinado para matar e chamando para o duelo. Eu quero um homem para vir aqui, para me acabar com ele na frente de todo mundo e fazer todo Israel meu escravo. E afrontava Israel, e afrontava Saul. Ninguém era páreo para Golias, porque eles estavam enfrentando e, na verdade, se acovardando e recuando numa batalha que era espiritual, e eles estavam tentando na força do braço. Na sua casa, você olha um desafio, você olha para um Golias, para um problema enorme, que você vê e fala assim: só tem morte nisso aqui.
Não tem saída, não tem solução, não há nada que eu possa fazer para resolver isso, para vencer esse inimigo. Mas é porque você está enxergando com os olhos humanos. Você está lutando a luta errada. Você tem que se levantar como um Davi. Bate no peito e fala assim: eu sou o Davi da minha casa. E então Deus enviou o Davi. E a palavra de Deus diz que quando Davi ouviu o inimigo afrontar o exército de Israel no ouvido espiritual, põe as duas mãos no ouvido e fala assim: Deus, me dê ouvidos espirituais. Nos ouvidos espirituais de Davi, ele ouviu o mais temido guerreiro matador chamar para o duelo. E Davi não ouviu uma guerra humana. Ele disse: quem é esse incircunciso que não tem Deus do lado dele para se levantar contra o Deus de Israel? Davi colocou Deus na frente dele e disse: ninguém tem coragem? Eu tenho Deus. Eu não sei qual luta você tem enfrentado na sua vida, se é na sua saúde, se é no seu trabalho, se é com alguém que você ama, com seu pai, com a sua mãe, com seu filho, com a sua filha, com seu neto, com seu marido, com sua esposa. Eu não sei se a sua luta é financeira. Eu não sei aonde está a fonte do desespero que tenta te assolar. Eu vim aqui dizer para você que você é o Davi da sua casa, você é o Davi da sua família, você é o Davi do seu casamento, você é o Davi no seu trabalho, você é o Davi na sua igreja, você é o Davi que Deus levanta e diz: reage, porque eu vou te dar um nome de vitória e todos saberão que eu sou contigo. Não recue, mas lute a luta certa. O problema que você não lida, ele não desaparece da sua vida, ele cresce. Se você tem um inimigo dentro da sua casa que é um espírito de vício, se você não enfrentar e derrubar esse inimigo, você vai assistir os seus filhos enfrentarem as guerras que você covardemente não lutou. E não se engane, na hora que você se levantar como um Davi na sua casa, com autoridade, se levantar como um Davi no mundo espiritual dentro da sua casa e partir para a guerra e colocar a coisa em ordem e não aceitar: isso aqui não é de Deus, isso aqui eu vou derrubar, esse gigante eu vou derrubar pelo poder de Deus. O que não é de Deus na minha casa, eu não aceito. O que não é de Deus na minha saúde, eu não aceito. O que não é de Deus no meu trabalho, eu não aceito. Enquanto você estiver quietinho, o inimigo vai cooperar para você continuar com medo. Mas na hora que você se levanta com autoridade, como um Davi, aí o inimigo fica furioso. Porque aí não tem só aquele inimigo que está à sua frente. O Golias começa a aparecer. Inimigo dentro de casa, começa a aparecer inimigo do seu lado. Quando Davi olhou aquele tanto de gente se acovardando diante da situação, com medo do inimigo, e ele levantou e falou assim: estão com medo? Vocês estão lutando a luta errada. Eu vou na força do Senhor dos Exércitos. Deus é comigo, eu vou vencer esse Golias. Aí começou Eliabe, o irmão mais velho de Davi, que era um dos guerreiros, olhou e falou assim: quem você pensa que é? Quem é você? E começou a tentar diminuir Davi, para tentar matar a força dele por dentro. Só que Davi não se distraía. Fala comigo: eu não posso me distrair. O inimigo é espiritual, irmão.
Na hora que você se levanta com autoridade na sua casa, para pôr ordem espiritual na sua casa, para ser o Davi da sua casa, no seu trabalho, pôr ordem na sua vida, começa a aparecer gente para tentar minar suas forças, pôr medo em você, tentar levantar calúnias contra você, mentiras contra você, para ver se te convence que você é mais um dos perdedores. Mas você não é perdedor, seu nome é outro, seu nome é Davi. Fala comigo, eu sou o Davi da minha casa. Então Davi sabia claramente qual era a luta dele. Você sabe qual, claramente qual que é a sua luta? Qual que é a sua luta? Ah, apóstola, minha luta é o financeiro, eu estou todo enrolado financeiramente, estou cheio de dívida. Irmão, sua luta é espiritual. Na minha luta é na minha saúde. Sua luta é espiritual. A nossa luta não é contra carne ou sangue, mas contra os espíritos dominadores deste mundo de trevas. Então, Deus, ele levantou Davi para salvar Davi, sua família e a sua nação. Davi se levantou para salvar a pele daquelas pessoas. E ainda assim, dentro de casa, Davi ouviu do irmão dele: você não é capaz. O rei que deveria lutar a luta e não quis lutar, ouviu. Davi ouviu dele: mas você é só um menino, vou botar umas armaduras em você para ver se, né, te ajuda. Você não é capaz. É exatamente o que acontece com você quando você está vendo na sua casa uma batalha espiritual e se levanta para lutar por aquela pessoa que você ama. E às vezes aquela pessoa que não tem discernimento espiritual tenta diminuir você, tenta impedir você de vir para o santuário, tenta impedir você de ir para a batalha, tenta te ridicularizar. Tenta impedir você de ir para a batalha. Tenta te ridicularizar.

aí com a opinião de Saul, ele estava focado na batalha espiritual. E quando ele venceu, quando ele triunfou sobre o inimigo que ninguém queria enfrentar, todos viram que Deus era com ele. Como dá vida a sua casa, meu irmão, minha irmã. Você vai enfrentar muitas batalhas, mas fique firme no foco da batalha espiritual, porque Deus é com você. Eu gosto de dizer que a gente luta com a vitória na mão. Não recue, não desista. Ah, apóstola, mas e se me xingarem? Muda alguma coisa? Sim ou não? Não. Ah, mas e se levantarem calúnias, mentiras com o meu nome? Vai mudar a sua determinação da batalha espiritual? Sim ou não? Não. Falaram de Davi, mas Davi não perdeu o foco. Lutar a luta certa. Você tem que ir para a batalha como um verdadeiro Davi. Bate no peito e fala comigo assim: eu sou o Davi da minha casa. Depois de Davi ter vencido Golias, depois de Davi ter provado que Deus era com ele, ele foi conhecido como aquele homem que Deus era com ele. Fala comigo assim: todos saberão que Deus é comigo. Porque você vai ser um derrubador de gigantes, um Davi. A palavra de Deus diz que Davi ficou famoso, e a fama de Davi era a força de Deus que conspirava em favor da vida dele. Deus deu ao meu pai um louvor que eu gravei há muitos anos, e a gente canta ele muito nas vésperas do pacto com o arcanjo Miguel, que ele diz assim: a força de Deus conspira para mim. O que é isso? A minha força não é minha, a minha força é do Senhor dos Exércitos. Vamos repetir isso? A minha força não é minha, a minha força é do Senhor dos Exércitos. Mas isso é só para quem é Davi. Tem Davi aqui? Levanta a mão e diga amém. Fala comigo assim: eu sou o Davi da minha casa. O que tem de gente que começou a corrente de batalha espiritual e está passando pelo Vale do Sal, representando alguém da família, fazendo a corrente por alguém que ama. E eu já fiquei sabendo ontem de pessoas que começaram a corrente pela pessoa da família que ama, e essa pessoa que ela está lutando por ela se levantou contra, se transformou. E você não pode perder o discernimento espiritual de que a sua luta não é contra pessoas. Sua luta é espiritual. E quando os teus inimigos veem que você se levantou como um Davi e a derrota deles é certa, porque você está lutando com a vitória na mão, eles vão espernear, eles vão tentar piorar a situação, eles vão tentar atacar o terror em você para tentar te fazer parar, porque eles sabem que se eles não conseguirem te fazer parar, você vai esmagar a cabeça do inimigo e você vai vencer. A palavra de Deus diz que Davi, ele foi crescendo porque Deus era com ele. Fala comigo: Deus é comigo. E quando chegou aqui em 2 Samuel capítulo 8, versículo 13, a palavra de Deus diz: Davi ficou ainda mais famoso. Fala comigo assim: eu vou ficar famoso. Pergunta para o seu irmão: mas por quê? Fala para o seu irmão assim: porque todos saberão que eu sou uma mulher de Deus, que eu sou um homem de Deus. Fala comigo assim: Deus é comigo. E a palavra de Deus diz que Davi ficou ainda mais famoso ao retornar da batalha em que matou 18

inimigos. Na onde? No vale do sal. No vale do sal. Meu pai fez uma música pro Bispo Rodrigo, que é de estremecer, que diz assim: derrotados, meus inimigos serão todos. Na onde? No vale do sal. Né? Por quê? Porque você tem que entender uma coisa, irmão: com o mundo espiritual não se brinca. Se você não destruir o inimigo que está tentando te destruir, ele vai destruir você. Ou você extermina o inimigo, ou ele acaba com você. E você precisa destruir o inimigo na estratégia certa. Ah, apóstolo, mas eu estou sendo muito perseguido no meu trabalho. Mas é um absurdo. Sua luta não é física, sua luta é espiritual. Meu pai me ensinou desde pequena: Daniela, minha filha, se tem luta, tem vitória. E se a luta aumenta? É porque a vitória está chegando. Ele me ensinou: aprende a gostar de luta, porque só assim você vai colecionar a vitória. Então, nós estamos num período de batalha espiritual muito pesado. Quem está sentindo o peso dessa batalha espiritual? Levanta a mão, deixa eu ver. Mas isso é luta seguida de vitória. Você vai ganhar sua família inteira para Jesus. Você vai ver aquilo que por anos você tem lutado, e parece que você não está progredindo, parece que você não está alcançando. Você vai alcançar, está chegando a sua vitória. Mas você tem que crer com todas as forças. Se coloque de pé no seu lugar. Davi colocou a energia dele na batalha certa, a batalha espiritual. Eu quero que você levante suas mãos aos céus e apresente a Deus onde você tem sido afrontado pelo seu inimigo. Qual área da sua vida você está vivendo uma afronta? Você está sendo chamado para um duelo. E Deus está te levantando como Davi, para você derrubar seus inimigos, derrotar seus inimigos no vale do sal, como fez Davi. Confiar em Deus mais do que o medo que todos têm do gigante. Você confiar na grandeza de Deus. Interessante aqui, Davi nunca chamou Golias de Golias. Nunca chamou Golias de gigante. Davi sempre olhou para Golias como alguém que não tinha Deus com ele. Grande é Deus. E Davi, ele tinha um coração segundo o coração de Deus, e as pessoas chamavam El Shaddai de Deus de Davi. Feche os seus olhos e fale para Deus: Senhor, eu me levanto como Davi na minha vida, eu me levanto como um Davi na minha casa, eu me levanto como Davi no meu trabalho, no meu casamento, na minha família, eu me levanto como Davi, aquilo que os outros covardemente não fazem, eu me levanto para fazer. Eu vou vencer o que ninguém enfrenta, porque eu vou enfrentar e vou vencer pela fé, em nome de Jesus. Ore com fé e diga: a vitória é minha, meus inimigos serão derrotados no vale do sal, em nome de Jesus, em nome de Jesus. Feche os seus olhos e pense lá dentro da sua casa agora, e eu quero que você ore assim: eu sou Davi da minha casa, eu sou Davi da minha casa. Deus me levantou como Davi da minha casa, em nome de Jesus. Amém. Graças a Deus.

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3: A Hora do Consumidor chegando nesta quinta-feira, hoje dia 3 de setembro de 2026, com a pergunta do Eduardo de Porto Velho, Rondônia. Ele comprou um produto e o manual está todo em outro idioma, né? E ele disse que a empresa falou para ele, né, que ele pode procurar a tradução na internet. Isso está certo? Ele pergunta para gente. Olha, Eduardo, o consumidor tem direito a informações claras e adequadas sobre o produto, viu? O artigo 31 do Código de Defesa do Consumidor determina que a oferta e a apresentação dos produtos tragam informações corretas, claras, precisas e em língua portuguesa. Se o manual é necessário para instalação ou utilização segura, a ausência de informações adequadas pode ser um problema, viu? Procure o fornecedor e registre a reclamação, tá bom? Eu sou Kleber Salles e volto daqui a pouco aqui no quadro A Hora do Consumidor.
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4: Dicas de economia. No dia em que seu salário cair, já mande para a poupança o valor que você se propôs a guardar. Imagine que sua poupança mensal é mais uma conta que tem vencimento e não pode deixar de ser paga.
5: Dicas de economia.
4: Dicas de saúde.
6: Conheça a si mesmo. Existem várias formas de se conhecer, como terapias, meditação, teatro, atividades lúdicas, self-care.
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8: Olá, chegando para você o nosso Esporte Agora de hoje, com a minha apresentação, locutora Patrícia. E a vitória por 2-1 sobre o Red Bull Bragantino devolveu fôlego ao São Paulo, justamente antes da sequência mais importante desde a retomada da temporada. Depois de encerrar um jejum de 10 jogos sem vencer no Brasileirão, o tricolor terá 4 partidas capazes de alterar o rumo de 2026. A sequência começa no sábado contra o Atlético Mineiro no Morumbis. Depois, o São Paulo viaja para Buenos Aires para enfrentar o Boca e volta a jogar em casa contra os argentinos uma semana depois. Entre os dois confrontos, ainda encara o Palmeiras.
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10: 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Olá, é hora de ficar muito bem informado. O Info News está no ar. Muito prazer, eu sou o Silva Júnior. Hoje é quinta-feira, 3 de setembro de 2026. Segundo dados oficiais divulgados pelo Instituto Brasileiro de Geografia e Estatística, o IBGE, a prévia da inflação oficial medida pelo IPCA 15 registrou uma queda de 0,40% no acumulado apurado no meio do mês de agosto. O resultado representa a maior retração de preços registrada para o mês de agosto nos últimos anos. O movimento foi puxado principalmente pela cesta de alimentos e bebidas, que teve redução significativa, impulsionada por itens essenciais da mesa do trabalhador, como hortaliças, tubérculos e carnes. Outro fator decisivo para a deflação foi o desconto na tarifa de energia elétrica residencial, praticada ao longo das últimas semanas. Com este balanço, a taxa da inflação acumulada nos últimos 12 meses desacelerou para 4,24%, mantendo-se dentro do limite fixado pelo Conselho Monetário Nacional. Para o cidadão, a estabilização dos preços melhora o poder de compra e cria expectativas para as próximas reuniões do Banco Central do Brasil, marcadas para os dias 15 e 16 de setembro, onde a autoridade monetária avaliará novos cortes na taxa Selic para baratear o crédito no país. Daqui a pouco eu volto com mais um bloco do Info News. Fique ligado.
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12: Segundo a imprensa esportiva britânica, Balogun não vai mais jogar pelo Everton. O atacante da seleção norte-americana desistiu do contrato. Atualmente ele joga no Mônaco. O americano chegou a viajar para a Inglaterra, onde faria os exames médicos necessários para assinar o contrato. A negociação chegaria a 54 milhões de dólares.
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3: A Hora do Consumidor, chegando de volta no seu rádio, atendendo aqui a Luciana de São Luís, no Maranhão. Ela comprou um aparelho que precisava ser instalado por técnico autorizado, mas a loja não explicou, né, para ela que a instalação seria cobrada separadamente. Agora querem me cobrar, ela diz, né? Isso pode? Olha, Luciana, o consumidor precisa receber informações claras sobre preços e condições antes da contratação, viu, minha amiga? O artigo 6º, inciso 3º, garante esse direito. E o artigo 31 reforça a obrigação de informar corretamente as características e condições do produto, viu? Se a instalação obrigatória tinha um custo e isso não foi informado antes da compra, você pode contestar a cobrança, tá bom, minha amiga? Obrigado aí pela sua participação dentro aqui do nosso quadro A Hora do Consumidor, hein? Eu sou Kleber Salles e volto na próxima edição, hein? Até lá!
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8: E o Atlético Mineiro aproveitou a superioridade numérica no segundo tempo, pressionou na reta final e virou sobre o Cruzeiro de maneira heróica por 2-1 na Arena MRV para garantir sua vaga na semifinal da Copa do Brasil, depois do empate por 1-1 no jogo de ida. Vitor Hugo e Fred, com um golaço, garantiram a virada para o Galo depois que Caio Jorge havia inaugurado o placar. A reação dos mandantes veio no fim, principalmente após o segundo cartão amarelo para Vilalba, que acertou com o braço no rosto de Cuejo no segundo tempo. Com a classificação para a semifinal, o Galo espera o vencedor de Grêmio versus Internacional.
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1: O crédito rural destinado à agricultura familiar no Rio Grande do Norte alcançou a marca de 716 milhões no primeiro semestre de 2026, um aumento significativo impulsionado principalmente pelo Programa Nacional de Fortalecimento da Agricultura Familiar. Os dados do Banco Central revelam o fortalecimento das políticas de apoio ao pequeno produtor e a atuação mais próxima das instituições financeiras. Esse volume de recursos não só gera liquidez imediata e movimenta a cadeia do setor, mas também contribui diretamente para a segurança alimentar no estado. Apesar de um cenário de estiagem em algumas regiões, a inadimplência no programa AgroAmigo, voltado a esse público, permanece baixa, demonstrando a responsabilidade dos agricultores familiares.
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3: O Santos anunciou a contratação do lateral direito Rodinei. Aos 34 anos, o jogador rescindiu o contrato com o Olympiacos, da Grécia, para retornar ao futebol brasileiro. O novo vínculo com o Peixe é válido até dezembro de 2027. Rodinei afirmou estar feliz com a oportunidade e disse que chega motivado para ajudar o clube e dar alegrias à torcida. Rodinei foi contratado a pedido do técnico Cuca para reforçar uma posição que tinha poucas opções no elenco santista. O lateral teve destaque principalmente pelo Flamengo, além de passagens por Internacional e Olympiacos, onde estava desde 2022. Ele é o segundo reforço anunciado pelo Santos nesta janela de transferências, depois do volante Arthur.
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5: Muito bem, voltamos. Último bloco do dia do Info News está no ar. E essa é a notícia de agora. A projeção de reajuste do salário mínimo para R$ 1.741 em 2027 deve ampliar o poder de compra da população, mas gera forte preocupação fiscal. Segundo analistas econômicos, o aumento de R$ 120 provocará um impacto adicional de aproximadamente R$ 49,6 bilhões nas despesas primárias da União, pressionando ainda mais o endividamento público federal. O impacto ocorre porque benefícios previdenciários e assistenciais têm o salário mínimo como piso constitucional. Cada um real de aumento no piso nacional gera um acréscimo automático de mais de R$ 413 milhões nas despesas obrigatórias do governo. Para atingir esse crescimento, economistas sugerem reajustar o valor apenas pela inflação, sem ganho real, ou desvincular os benefícios do piso salarial. Por outro lado, defensores da regra atual destacam o papel do salário mínimo como ferramenta especial na redução da pobreza, combate às desigualdades e estímulo ao consumo das famílias de baixa renda. O valor final do reajuste para 2027 ainda passará por confirmação, dependendo do fechamento dos índices de inflação e do crescimento do PIB. Eu sou o Silva Júnior e esse foi o nosso Info News desta quinta-feira, 3 de setembro. Amanhã, sexta, voltamos com mais uma edição, deixando sempre você bem informado. Grande abraço e até lá.
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6: O Dinamo Moscou publicou um comunicado oficial sobre as reprovações de Gonzalo Plata e Matheus Martins, jogadores que foram devolvidos, respectivamente, para Flamengo e Botafogo. Segundo o clube russo, as contratações não se enquadraram nos interesses de longo prazo do clube. Os clubes brasileiros ficaram surpresos com as reprovações nos exames médicos.

0: Kimi Antonelli chega ao GP da Itália como líder do Mundial de Fórmula 1 e coloca a torcida italiana diante de um dilema inédito: apoiar o jovem piloto da Mercedes ou manter a tradicional paixão pela Ferrari. Aos 20 anos, o italiano vive uma temporada histórica, com 6 vitórias e 6 poles, e pode se tornar o primeiro piloto do país a conquistar o título mundial desde Alberto Ascari, em 1953. A divisão deve ficar ainda mais evidente em Monza, onde a Ferrari terá Lewis Hamilton e Charles Leclerc disputando o apoio das arquibancadas, enquanto Antonelli tenta defender a liderança do campeonato. Uma pesquisa da Gazeta dello Sport mostrou 58,3% dos participantes torcendo pela Ferrari e 41,7% por Antonelli, embora o levantamento não tenha valor estatístico. O cenário representa uma mudança geracional no automobilismo italiano, com muitos torcedores começando a colocar o talento nacional acima da tradicional preferência pela Ferrari.
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2: 6:39.
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0: amigos. Aqui quem vos fala é a profetisa Graça Fernandes, a profetisa da espada do Arcanjo Miguel. Estamos iniciando um mês de muita força espiritual. Chegou setembro. Setembro é o mês das flores, é o mês de uma espiritualidade muito grande, é a força de luz do sete espíritos de Deus. Está chegando também aí sexta-feira. Sexta-feira é um dia dentro do meu santuário, o Santuário do Arcanjo Miguel, um dia muito forte, um dia muito forte de libertação espiritual, onde acontece a corrente forte de batalha espiritual, a corrente do Arcanjo Miguel. E eu quero chamar a sua atenção, meu amigo, minha amiga, e dizer a você que nada acontece por um acaso, nada é à toa. Deus hoje me coloca no seu caminho para te dizer que você não está só. Você não está só. Você não está só. Há um Deus Todo-Poderoso que luta por você, que luta pela sua casa, pela sua família. Não desista. Venha você também até o Santuário do Arcanjo Miguel e dê início à corrente forte de batalha espiritual comigo, profetisa Graça Fernandes. Junto com a corrente, vamos estar passando ali dentro da corrente, a corrente forte das 13 sextas-feiras, no Vale do Sal, onde você passa e os seus inimigos ficam. O sal purificado, espiritualizado, ele entra pelos seus pés de uma forma muito grande, poderosa, para arrancar todo tipo de malefícios, doenças, dores que andam pelo corpo, dor de cabeça, depressão, vida embaraçada, vida profissional financeira amarrada. Se você sofre aí, tem alguém sofrendo dentro da sua casa, coloque o pé no caminho, venha passar no poderoso Vale do Sal, nesta sexta-feira forte. Anote aí o endereço e me procure. O WhatsApp para mais informações é o 62-993-54-09-14. 62-993-54-09-14.
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0: Nesta sexta-feira, no horário de 7 da manhã, 9 da manhã, às 15 horas e também às 19 horas, corrente forte de batalha espiritual comigo, a profetisa da espada do Arcanjo Miguel. E a passagem do Vale do Sal, onde você vai passar e os seus inimigos vão ficar sobre o sal. É muito importante você entender que todos os órgãos do seu corpo, coração, seu fígado, todos os órgãos do seu corpo, todos, está concentrado nos seus pés, os rins. E quando você coloca os seus pés descalços sobre o sal, entra sobre os seus pés uma força espiritual sobrenatural para a cura e libertação. Então não deixe de ir até o santuário nesta sexta-feira, 7 da manhã, 9 da manhã, às 15 horas e também às 19 horas, Santuário do Arcanjo Miguel. Anote o endereço.
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1: Paz e luz a todos os nossos irmãos e irmãs, todos os ouvintes desta programação, com a bênção do Pai, do Filho e do Espírito Santo. Vamos à reflexão de hoje.
2: Pensando bem na vida, nós somos seres humanos falhos, às vezes ingratos, inconsequentes e às vezes ofendemos sem querer ofender, falamos coisas que não queremos falar. Mas isso tudo faz parte da nossa natureza humana. Nós erramos porque nascemos pecadores. Nós não nascemos pecadores para errar. Ninguém quer pecar. E mesmo assim pecamos. Ninguém quer ofender alguém. E mesmo assim ofendemos. Ser cristão é, acima de tudo, colocar o coração acima de todas as coisas. E dizer: Jesus, governa meu coração. Governa minha alma. Me faça respeitar meu pai, minha mãe, minha família, minha igreja, meus pastores. Respeitar o plano do Senhor que está acima de tudo, de família, de pai, de mãe, de pastor, o plano do Senhor. E quando eu falo no plano de Deus, eu falo sobre o nosso encontro, irmão. Sobre o nosso encontro, irmã. Você não está me ouvindo por um acaso. Mas Deus marcou esse encontro para que pudéssemos caminhar juntos, trocar experiências, orar juntos e juntos buscar dos céus aquilo que Deus preparou para nos dar. O sofrimento nos traz grandes lições. É muito ruim sofrer, mas dizem que todo remédio bom é amargo. O sofrimento às vezes é amargo, mas nos ensina a ser humildes. Nos ensina a enxergar Deus acima de tudo, porque ninguém é melhor que Deus. Ninguém é maior que Deus. E é com esse coração que eu digo a você: estamos vivendo um tempo em que as pessoas estão procurando por Deus. Todo dia chega uma pessoa no santuário levando um problema. Elas não vão visitar o santuário, elas vão levar um problema, um sofrimento, uma doença, uma dor. Porque o santuário não é lugar de visitação. O santuário é lugar de você buscar um milagre, buscar uma cura, buscar uma libertação, sair do sofrimento, receber o perdão de Deus. E às vezes as pessoas chegam com a alma pesada dentro do santuário e sai de lá leve, porque entrou na corrente. E a corrente de sexta-feira é do Arcanjo Miguel, é muito forte, porque ele é o derrubador dos nossos inimigos. Ele é que vem com a espada na mão e todo mundo tem medo dele. Quando chega no domingo, nós temos a Santa Ceia. Que Deus possa iluminar você, para que você seja sempre uma pessoa cheia de fé, uma pessoa boa, amável, caridosa. Que Ele possa ensinar você que nenhum de nós é alguma coisa na vida. Mas Deus é tudo em nós. Deus é tudo em nós. Deus é tudo em nós.

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0: Tudo bem, amigos? Aqui quem vos fala é a profetisa Graça Fernandes, a profetisa da espada do Arcanjo Miguel. Estamos iniciando um mês de muita força espiritual. Chegou setembro. Setembro é o mês das flores, é o mês de uma espiritualidade muito grande. É a força de luz do sete espíritos de Deus. Está chegando também aí sexta-feira. Sexta-feira é um dia dentro do meu santuário, o Santuário do Arcanjo Miguel, um dia muito forte, um dia muito forte de libertação espiritual, onde acontece a corrente forte de batalha espiritual, a corrente do Arcanjo Miguel. E eu quero chamar a sua atenção, meu amigo, minha amiga, e dizer a você que nada acontece por um acaso, nada é à toa. Deus hoje me coloca no seu caminho para te dizer que você não está só. Você não está só. Você não está só. Há um Deus Todo-Poderoso que luta por você, que luta pela sua casa, pela sua família. Não desista. Venha você também até o Santuário do Arcanjo Miguel e dê início à corrente forte de batalha espiritual comigo, profetisa Graça Fernandes. Junto com a corrente, vamos estar passando ali dentro da corrente, a corrente forte das 13 sextas-feiras, no Vale do Sal, onde você passa e os seus inimigos ficam. O sal purificado, espiritualizado, ele entra pelos seus pés de uma forma muito grande, poderosa, para arrancar todo tipo de malefícios, doenças, dores que andam pelo corpo, dor de cabeça, depressão, vida embaraçada, vida profissional financeira amarrada. Se você sofre aí, tem alguém sofrendo dentro da sua casa, coloque o pé no caminho, venha passar no poderoso Vale do Sal, nesta sexta-feira forte. Anote aí o endereço e me procure. O WhatsApp para mais informações é o 62-993-54-09-14.
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0: Nesta sexta-feira, no horário de 7 da manhã, 9 da manhã, às 15 horas e também às 19 horas, corrente forte de batalha espiritual comigo, a profetisa da espada do Arcanjo Miguel. E a passagem do Vale do Sal, onde você vai passar e os seus inimigos vão ficar sobre o sal. É muito importante você entender que todos os órgãos do seu corpo, coração, seu fígado, todos os órgãos do seu corpo, todos, está concentrado nos seus pés, os rins. E quando você coloca os seus pés descalços sobre o sal, entra sobre os seus pés uma força espiritual sobrenatural para a cura e libertação. Então não deixe de ir até o santuário nesta sexta-feira, 7 da manhã, 9 da manhã, às 15 horas e também às 19 horas, Santuário do Arcanjo Miguel. Anote o endereço.
1: 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As forças das trevas tentam lançar contra você males para te destruir, acabar com sua família, tirar a sua paz, desestabilizar o seu casamento, levar seu filho ao vício, falir a sua empresa e arruinar os seus sonhos. 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

Se você quer que tudo dê certo na sua vida, faça certo, que vai dar certo. Faça errado e vai dar errado. Se você quer ser feliz no amor e prosperar nos negócios, faça certo, que vai dar certo. Se você fizer errado, vai dar errado. Se você quer receber a cura, um milagre, uma libertação, sacrifique um sacrifício verdadeiro, porque o sacrifício gera milagres. Faça certo, que vai dar certo. Faça sua corrente de maneira certa, às 13 sextas-feiras. Faça certo, que vai dar certo. Vá ao Monte Manaim com fé, com sacrifício, com determinação. E lá em cima do monte, Deus vai contemplar a sua fé, vai te dar o que você precisa e o que só Ele pode fazer por você. Faça certo, que vai dar certo.

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2: 719.

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1: A Bíblia diz que onde Jesus ia, os fariseus iam para assistir. Eles assistiram paralítico sair andando. Eles assistiram um homem da mão ressequida, mirrada, ser curado. Os fariseus assistiram grandes milagres, mas eles nunca receberam nada de Deus, porque eles não sacrificavam, eles não faziam o que tinha que ser feito. Mas não foram somente eles não, Judas Iscariotes, ele acompanhou Jesus onde Jesus foi, mas ele mesmo não prestava, porque ele só ouvia, só via e não praticava. É igual religiosos que tem por aí, que prega, mas não vive o que prega. Ora, mas não vive o que ora. Ouve a pregação, entra aqui, sai aqui, mas não pratica.
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0: Qual o seu nome?
1: Antônia.
0: Antônia, o que estava acontecendo com a vida da senhora quando a senhora entrou pelas portas do santuário e veio iniciar essa corrente forte, passar pelo Vale do Sal, o Vale da Purificação?
1: Antes de eu vir para cá, eu não dormia, eu tinha um problema seríssimo na perna direita. Dormecia meia-noite, ia direto no meu coração, eu sentia muito mal. Procurei um médico, fez todo tipo de exame, deu tudo normal, que o médico me recomendou que eu fosse procurar o centro de Macumba. Fui, gastei. Só tem que depois, eu tenho um amigo, que é muito amigo, considero como um filho, como o Rafael, me indicou que eu viesse aqui. E eu vim com ele e hoje estou me sentindo muito bem, estou dormindo. A dormência da perna parou, não senti mais. E hoje eu estou sendo uma pessoa feliz, normal, está tendo alegria.
0: É, Antônia, você está dizendo então que quando a senhora veio procurar o santuário, só veio porque um rapaz que já é do santuário, que é o Rafael, né, trouxe a senhora, indicou a senhora veio. E antes da senhora vir no santuário, a senhora procurou os médicos e o médico mandou a senhora procurar o centro de Macumba?
1: Sim.
0: E a senhora foi?
1: Fui.
0: E resolveu alguma coisa?
1: Nada.
0: Não resolveu nada?
1: Só gastei dinheiro.
0: Pegaram foi o dinheiro da senhora?
1: Foi.
0: E Antônia, quanto tempo a senhora estava sofrendo com isso?
1: Mais de 2 anos.
0: Essa dormência vinha do pé meia-noite?
1: Meia-noite eu acordava, a dormência subia direto na perna esquerda, até o joelho. Do joelho ela pulava direto no meu coração.
0: Aí e só chegava a rolar no chão?
1: Rolava no chão.
0: E não resolvia nada?
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1: Estou dormindo muito bem, muito mesmo. 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
0: Você está feliz?
1: Muito feliz.
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2: Nós estamos aí numa sexta-feira muito forte, e é um comentário muito grande em todo o Brasil da força espiritual da corrente do Arcanjo Miguel na sexta-feira. O Vale do Sal, que deu início na última sexta-feira do mês de agosto, e sexta-feira agora, a primeira sexta-feira de setembro, nós teremos a segunda passagem pelo Vale do Sal. Vale é lugar de luta, lugar de guerra, batalha espiritual. Monte é lugar de glória. Abraão não foi capaz de negar um pedido que Deus fez. Depois de tantos anos que Deus realizou um sonho e um pedido de Abraão com Sara, que era um filho da promessa, porque Abraão não podia ter filhos, Sara também não podia, era estéril, e Deus não pode decepcionar a fé de uma pessoa que crê, que faz sacrifícios, como Abraão fez. Abraão era um homem de fé, Abraão tinha experiências com Deus. E quando Deus deu para Abraão o seu filho Isaque, Deus pediu a Abraão que apresentasse o filho dele como oferta no altar. Mata o seu filho. Uma palavra muito pesada, né? Deus queria que ele sacrificasse o filho. Sacrifica o seu filho no monte. Mas Deus não queria que ele matasse o filho, não. Mas a palavra foi essa: leva o seu filho no monte que eu vou te mostrar, e lá você vai sacrificá-lo. Deus queria ver se aquele homem era um homem de fé. Abraão não contou nada para sua esposa, e ele foi e pegou dois servos dele, foi até onde Deus havia mostrado para ele, aonde que ele iria apresentar o filho como oferta. E ali, quando seu filho Isaque perguntou: pai, aonde que está o holocausto? Aqui está a lenha, todo o preparativo, mas aonde que está o sacrifício, o holocausto? Abraão disse: Deus proverá. Deus proverá. Então ele preparou o altar, amarrou a mão do seu filho, e quando ele ia matar o seu filho, sacrificar o filho dele, um anjo bradou: Abraão, Abraão, não faça isto, porque hoje Deus viu que você é um homem de fé. E Abraão viu no pé de uma árvore um cabrito amarrado, e foi aonde ele pegou aquele cabrito e apresentou como oferta no altar para Deus. Fé. Deus exigiu dele o que ele queria. Você vê muito hoje família sofrendo, né? Tem pessoas que não creem na força do sacrifício, da oferta, não são dizimistas, não creem na bênção do dízimo. E o inimigo entra dentro da casa dela e vai destruindo. Tem pessoas que são capazes de gastar todo o dinheiro que ela ganha com remédios, com drogas. Eu conheci um pai que ele colocou o filho dele numa clínica durante um ano que o rapaz ficou lá. E ele pagava naquela clínica quase 4 mil reais para manter o filho dele lá. Passou um ano, ele achou que o filho havia recuperado. Saiu, foi para casa, ficou uns 2 meses em casa. Depois voltou para o mesmo lugar. Voltou para a rua, voltou a mexer com drogas. Foi quando aquele pai procurou o santuário. Começou a fazer a corrente, tendo acompanhamento espiritual. E ali, o profeta de Deus falou que ele fizesse um sacrifício pelo filho. Só que ele fechou o coração e disse: não, Deus não precisa disto, não. Eu não creio nisso, não. Passou um mês depois, o filho dele já estava envolvido, né, no tráfico de droga. E nas ruas, mataram o filho dele. Olha para você ver. Durante um ano, ele teve esse gasto todo, né? Pagando. Achou que ia ter melhoras, não teve. Filho saiu, aí ele foi para o santuário, começou uma corrente, porque nem todas as pessoas que às vezes vai para o santuário quer obedecer. Ela às vezes questiona. São pessoas que às vezes já aprendeu de uma forma tão errada e ela fala assim: não, porque Jesus já fez por nós, ele já pagou o preço, ele já morreu na cruz por nós. Eu não preciso fazer sacrifício. Não preciso. Claro que precisa. Quando você coloca a sua oferta no altar da casa de Deus, é a sua fé materializada. Você é obrigado a fazer isso? Não. Ninguém é obrigado. Você não é obrigado a ser fiel no dízimo, você não é obrigado a fazer sacrifício. Como Deus também não tem obrigação de fazer nada por mim nem por você, não. Por isso que você vê muita gente doente, no mundo, perdido, sofrendo. Pessoas que deixaram de acreditar no poder de Deus para acreditar na força do inimigo lá fora, do diabo. Então a gente vê uma diferença muito grande de quem serve a Deus e quem serve o inimigo. Deus não tem compromisso com o mundo, não. Ele tem compromisso com quem tem compromisso com ele e quem leva a sério a sua fé. É muito importante você entender as coisas de Deus. Tem igrejas que são de oração, ora, tem uma bela pregação, louvores, mas não tem força espiritual. Aí a pessoa permanece por um tempo e depois cai no mundo e ela sempre fala: eu já fui evangélico, eu já fui cristão, e hoje a pessoa não é mais. Por quê? Não teve força, não teve sabedoria como vencer a estratégia dos seus inimigos. A melhor defesa é o ataque. Se você não ataca, eles vão atacar você. Então, no santuário, quando você começa uma corrente, você não pode quebrar. Quem passou pelo Vale do Sal vai passar pela segunda vez. Quem não começou, começa agora sexta-feira. É importante você começar sua corrente sexta-feira e você colocar os seus pés no Vale do Sal, leva os doentes, os necessitados, os aflitos, a pessoa que está sofrendo, a pessoa que é problemática, a pessoa que está com problema espiritual, perturbação, amarração, porque você passa, mas os seus inimigos serão queimados no Vale do Sal. Sexta-feira, 7 da manhã, 9 da manhã, 3 da tarde e às 7 horas da noite.

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1: Se vestir da armadura de Deus e ficar firme. É tudo uma decisão e uma ação. Decisão e ação. Você decide o que você quer fazer e o que você vai fazer. E faz. Efésios 6:10 diz assim: finalmente, fortaleçam-se no Senhor e no seu forte poder. 11. Vistam toda a armadura de Deus. Tem que fazer tudo o que tiver que fazer. Para quê? Para poderem ficar firmes contra as ciladas do diabo.
0: Você acabou de ouvir uma

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1: 8h25.
2: O dia está chegando ao fim e mais uma vez estamos juntos na força da fé, paz e luz. Que o nosso Deus te abençoe rica e abundantemente em nome de Jesus. Hoje tem uma aula especial, onde nós estamos pegando os princípios do livro Prospere Sendo Sócio de Deus e aplicando em nossa vida. Estou fazendo perguntas para você poder refletir. As perguntas, elas giram o mundo. Quando você pergunta, não de uma forma desrespeitosa, não como uma ofensa ou um ataque, mas quando você pergunta, e a pergunta certa, a resposta vem. E é isso que muita gente não consegue entender. Porque eles perguntam as coisas erradas. É a forma, é a maneira errada. Igual prosperidade. Quando a gente fala de prosperidade, tem gente que logo pensa em rios de dinheiro. Em muito dinheiro, dinheiro, dinheiro. Dinheiro também faz parte da prosperidade. Mas prosperidade, riqueza, vai muito mais além do que o dinheiro. Tem pessoas que acham que se ganharem na loteria, todos os seus problemas serão resolvidos. Mas você já parou para pensar naquelas pessoas que ganharam na loteria? E não são poucas. São muitas que ganharam prêmios altos, exorbitantes. E meses ou alguns anos depois estavam completamente na miséria de novo. Porque a miséria, a derrota, não estava fora, estava dentro delas. E a pergunta, uma das perguntas que eu faço hoje, é para você observar o que há dentro de você. Você é um escolhido de Deus de verdade? Ou é apenas... Você fala isso como se fosse aqueles gritos de guerra, de torcida organizada. Ah, eu sou filho de Deus, eu sou vencedor. Mas quem é você de verdade? Porque as suas ações, elas vão te revelar isso. A maneira como você está criando seus filhos, a maneira como você está trabalhando, a maneira como você está cuidando da sua saúde. Tudo isso vai revelar quem você é de verdade. Portanto, pare. E hoje vá receber o conhecimento espiritual do livro Prospere Sendo Sócio de Deus, nos cursos de Vida Profunda com Deus, que acontece na quarta-feira no santuário. Bem, você pode não buscar o conhecimento, não procurar saber qual a pergunta você deve fazer, não saber o que você deve seguir. Muita gente, por exemplo, acha que já recebeu de Deus tudo o que tinha para receber. Você não faz ideia da grandeza de Deus. Mas vai fazer. Porque Deus vai te revelar. Nessa quarta-feira, no santuário. Em todos os santuários do Brasil. E em nome de Jesus, eu abençoo a sua vida. Abençoo o seu caminho, abençoo a sua estrada. Para que tudo hoje dê certo. Para você buscar o conhecimento revelado. Que o Espírito Santo te abençoe e te ilumine cada vez mais. Para vencer. Para vencer. Para vencer. Em nome de Jesus. Que Deus te abençoe. Que Deus ilumine a sua vida. Um forte abraço. 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Entre no meu grupo do WhatsApp. E participe dessa grande força de fé. Amanhã vou abençoar os dizimistas da Casa do Pai. Aqui na Sala da Revelação. E aqui nesta reflexão. Deus te abençoe. Paz e luz para você.

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1: E a palavra que Deus colocou na minha boca para falar com uma pessoa, dentre as milhares, no dia de hoje, é uma revelação muito profunda, e que essa pessoa está esperando de Deus uma resposta. Ela já questionou, inclusive, se Deus não está olhando para ela. Por que que Deus não está olhando para ela? E eu vou dizer para você com muita firmeza, muita clareza também, o que você não gostaria de ouvir, mas precisa ouvir. Deus está olhando para você, sim. Coisas muito piores já eram para ter acontecido com você. Deus está olhando para você, sim. O problema não está em Deus, está em você. Porque você quer que seja do seu jeito, e não vai ser do seu jeito. Ele é Deus, Ele é Senhor, e nós não somos nada, eu não sou nada, você não é nada. Quem somos nós para querer impor para Deus o que queremos da forma que queremos? Deus vai fazer por nós, se Ele quiser fazer. Deus vai fazer por você, se Ele quiser fazer. Se você provocar o milagre vai acontecer, e você vai receber. Se você não provocar o milagre, não adianta esperar, porque o milagre não vai acontecer, você não vai receber nada de Deus, e sua situação vai continuar piorando. Entendeu a resposta? Pegou a revelação? Porque o mundo espiritual, ele é uma dinâmica, ele não fica parado. Ou hoje você estará melhor do que ontem, ou pior. Não fica a mesma coisa. Observa a sua vida. De uns tempos para cá, vem descendo o morro. As coisas vêm piorando. E aí você pergunta, por quê? Por que que vem piorando? Por quê? Porque você, ao invés de usar as suas armas espirituais, a sua fé, a sua capacidade de provocar o milagre de Deus a seu favor, você está tratando com desleixo o que você deveria colocar em primeiro lugar. Eu vou exemplificar. Eu tenho um problema para resolver na vida do meu filho. A primeira coisa que eu tenho que fazer, antes de falar: Deus, eu tenho um problema com meu filho, preciso que o Senhor resolva o problema do meu filho para mim. A primeira coisa que eu tenho que fazer é me apresentar a Deus, lógico, e dizer: Senhor, eis-me aqui. eis aqui a minha fé, eis aqui meu sacrifício, eis aqui minha adoração. Primeiro eu agrado a Deus, para depois de provocar, de chamar a atenção de Deus e provocar o milagre, eu pedi o que eu quero. É impossível você querer receber alguma coisa de Deus impondo a Deus as suas condições, o seu jeito, o seu formato. Ele é Senhor. Eu não sou nada, nem você. A Bíblia diz: humilhai-vos. Humilhai-vos, não é os outros te humilhar, não. É você. Humilhai-vos perante a potente mão de Deus, e Ele vos exaltará. Se eu me humilho, Ele me levanta. Se eu me exalto, Ele me abate. Você está distante, afastado, afastada, volte. A primeira coisa, volte ao primeiro amor. Não adianta dar murro em ponta de faca, vai machucar sua mão. Não vai adiantar. Volte ao primeiro amor. Essa revelação é para uma pessoa. Antes que seja tarde, volte.

esta canção, senhor. É uma canção de quem se arrependeu de um dia ter te deixado. E está aqui para dizer: eu volto, senhor.

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Se você quer que tudo dê certo na sua vida, faça certo, que vai dar certo. 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E lá em cima do monte, Deus vai contemplar a sua fé. Vai te dar o que você precisa e o que só Ele pode fazer por você. 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